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4: 10 horas.
5: Boa noite.

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1: 11 horas.
3: Boa noite.
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1: 11 horas.
3: Boa noite.
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1: Luas FM e a hora certa. 11:06.

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2: 11:15.

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2: 10:51.

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0: 11:59.

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0: 12:44.

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1: 12:51.
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1: 12:52.
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2: 1:35.

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E a hora certa. 1:41.

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2: 2:13.

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0: 2:23.

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3: 2:45.

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2: 2:59.

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1: 3h40.
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1: 3h41.
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2: 3:51.

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2: 3:58.

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1: 4:30.
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1: 4:31.
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0: religiosos incomodados começaram a reclamar.
1: Ele recebe pecadores e até senta-se à mesa com eles como se fossem velhos amigos.
0: Nisso Jesus contou a seguinte história. Imaginem que um de vocês tenha 100 ovelhas e perca uma delas. Será que não vai deixar as 99 no pasto para ir atrás da que se perdeu? E quando a encontrar, ficará feliz da vida e a levará nos ombros de volta para casa. Vai até chamar os amigos e vizinhos e dizer: vamos comemorar, encontrei a ovelha que eu havia perdido. Acreditem, há mais alegria no céu pela vida resgatada de um pecador que por 99 pessoas que acham que não precisam de salvação. Imagine uma mulher que tenha 10 moedas e perca uma delas. Será que ela não vai pegar uma lanterna e vasculhar a casa até encontrá-la? E quando encontrar, vai chamar os amigos e vizinhos e dizer: vamos comemorar, achei a moeda que eu havia perdido. Acreditem, cada vez que uma alma perdida se reencontra com Deus, os anjos também comemoram. Ele contou outra história. Um homem tinha 2 filhos. O mais novo disse ao pai: quero minha herança agora mesmo. O pai então dividiu a propriedade entre os 2 filhos. Não se passou muito tempo e o filho mais novo arrumou as malas e foi morar num país distante. Por ser indisciplinado e esbanjador, desperdiçou tudo o que possuía. Estava já sem dinheiro quando uma seca devastou aquele país e ele começou a passar necessidades. Um cidadão o contratou para cuidar de porcos e, para piorar, ninguém lhe dava nada. Ele chegou a passar tanta fome que teve vontade de comer a lavagem dos porcos. Isso o fez cair na realidade. Ele pensou: os empregados do meu pai têm 3 refeições por dia e eu estou aqui morrendo de fome. Já sei. Vou voltar para casa e dizer ao meu pai: pequei contra Deus e contra o Senhor. Não mereço nem ser considerado seu filho. Ser um dos seus empregados já está muito bom. Decidido, levantou-se e tomou o caminho de casa. Ele ainda estava bem longe na estrada quando o pai o avistou. O coração do velho disparou e ele correu para abraçar e beijar o filho, que começou seu discurso: pai, pequei contra Deus e contra o Senhor. Não mereço nem ser chamado de seu filho outra vez. O pai nem quis escutar. Chamou os empregados e ordenou: rápido, tragam uma roupa decente para ele. Tragam também o anel da família e um par de sandálias. Depois vão buscar uma novilha bem gorda e preparem um churrasco. Vamos festejar. Vamos nos divertir. Meu filho está aqui, vivo. Não está mais perdido. Foi achado. E a festa começou. Tudo isso se deu enquanto o filho mais velho estava no campo. No final do dia, ele voltou para casa. Ao se aproximar, ouviu o som da música e das danças. Intrigado, perguntou a um dos empregados o que estava acontecendo. Ele contou a novidade. Seu irmão voltou para casa. Seu pai ficou tão contente de recebê-lo de volta são e salvo que mandou fazer uma festa. O irmão mais velho ficou tão revoltado que não quis participar da comemoração. O pai tentou conversar com ele, mas ele nem quis ouvir e protestou. Há quantos anos trabalho para o Senhor sem nunca reclamar? E alguma vez ganhei uma festa para mim e meus amigos? Agora esse seu filho, que desperdiçou todo o seu dinheiro com prostitutas, aparece aqui e o Senhor lhe dá uma festa dessas? O pai respondeu: filho, você não entende. Você está comigo o tempo todo e tudo que é meu é seu. Mas este é um momento muito especial. Precisamos celebrar. Seu irmão estava morto, mas agora está vivo. Ele estava perdido, mas foi encontrado.

Salmo 5. Ouve, ó Eterno, por favor, presta atenção. Podes entender essas coisas desconexas, meus gemidos e gritos? Deus, meu Rei, preciso da tua ajuda. Todas as manhãs tu me ouvirás repetindo isso. Todas as manhãs deposito os cacos da minha vida sobre teu altar, esperando que desça fogo do céu. Tu não convives com o perverso, nem convidas o mal para ser teu hóspede. O arrogante tropeça diante de ti. Balanças a cabeça em desagravo ao malfeitor. O Eterno destrói o mentiroso. O sanguinário e o falso te enojam. E aqui estou, eu, teu convidado. Não consigo acreditar. Entrei na tua casa e aqui estou de joelhos no teu santuário, aguardando tua orientação para atravessar seguro as linhas inimigas. Toda palavra que pronunciam é um campo minado. Os pulmões exalam gás venenoso. A garganta é uma sepultura aberta. A língua escorregadia como uma ladeira enlameada. Declara aos culpados, ó Deus, que a sabedoria deles os arruine. Chuta-os para fora. Eles já tiveram sua chance. Mas tu nos darás as boas-vindas de braços abertos quando corrermos para ti em busca de abrigo. Que a festa dure a noite inteira. Monta a guarda durante a celebração. Tens fama, ó Eterno, de acolher os que te buscam. Fazes da nossa satisfação um enfeite.

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1: 5:02.

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2: 5:04.
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7: 1º de maio, alô você que está cravado aí na 87.9. A partir de agora, vamos ouvir o terço Jesus das Santas Chagas com o padre Reginaldo Manzotti. 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Um abraço a todos e Deus abençoe a todos. Bom dia, muito bom dia.

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1: Na presença das Santas Chagas de Jesus, convido você e sua família para este momento abençoado na nossa programação. Vamos juntos colocar nas Santas Chagas de Jesus o nosso pedido de oração, a nossa intenção. Prepare o seu ambiente de oração com as fotos, as roupas de família e, de modo particular, lembrando dos enfermos. Traga os nomes por quem vamos interceder e pedir cura e libertação de todos os sofrimentos e dores.
2: Queridos irmãos e irmãs, é segunda-feira, estamos começando a semana. Vamos juntos colocar diante de Deus nossas intenções, nossas feridas, para serem curadas nas preciosas chagas de nosso Senhor Jesus Cristo. Em nome do Pai, e do Filho, e do Espírito Santo. Amém. Creio em Deus Pai Todo-Poderoso, Criador do céu e da terra, e em Jesus Cristo, seu único Filho, nosso Senhor, que foi concebido pelo poder do Espírito Santo, nasceu da Virgem Maria, padeceu sob Pôncio Pilatos, foi crucificado, morto e sepultado, desceu à mansão dos mortos, ressuscitou ao terceiro dia, subiu aos céus, está sentado à direita de Deus Pai Todo-Poderoso, de onde há de vir julgar os vivos e os mortos. Creio no Espírito Santo, na Santa Igreja Católica, na comunhão dos santos, na remissão dos pecados, na ressurreição da carne, na vida eterna. Amém. Ó Jesus, Divino Redentor, tende misericórdia de nós e do mundo inteiro. Deus Santo, Deus Forte, Deus Imortal, tende piedade de nós e do mundo inteiro. Graça, misericórdia, meu Jesus, nos perigos presentes, cobri-nos com vosso preciosíssimo sangue. Pai Eterno, tende misericórdia de nós, pelo sangue de Jesus Cristo, vosso Filho unigênito, tende misericórdia de nós, vos suplicamos. Amém. Neste primeiro mistério do Terço das Santas Chagas, contemplamos: Jesus perdoa a mulher adúltera. Pedimos por todos os casais que estão precisando de reconciliação. Rezemos. Eterno Pai, eu vos ofereço as santas chagas de nosso Senhor Jesus Cristo, para curar as de nossas almas.
3: Meu Jesus, perdão e misericórdia.
1: Pelos méritos de vossas santas chagas.
3: Meu Jesus, perdão e misericórdia.
1: Pelos méritos de vossas santas chagas.
3: Meu Jesus, perdão e misericórdia.
1: Pelos méritos de vossas santas chagas.
3: Meu Jesus, perdão e misericórdia.
1: Pelos méritos de vossas santas chagas.
3: Meu Jesus, perdão e misericórdia.
1: Pelos méritos de vossas santas chagas.
3: Meu Jesus, perdão e misericórdia.
1: Pelos méritos de vossas santas chagas.
3: Meu Jesus, perdão e misericórdia.
1: Pelos méritos de vossas santas chagas.
3: Meu Jesus, perdão e misericórdia.
1: Pelos méritos de vossas santas chagas.
3: Meu Jesus, perdão e misericórdia.
1: Pelos méritos de vossas santas chagas.
3: Meu Jesus, perdão e misericórdia.
1: Pelos méritos de vossas santas chagas.
2: Neste segundo mistério do Terço das Santas Chagas, contemplamos: Jesus se oferece como fonte de água viva. Rezemos este mistério das Santas Chagas por todos os que se afastaram de Jesus, principalmente os jovens. Eterno Pai, eu vos ofereço as Santas Chagas de nosso Senhor Jesus Cristo, para curar as de nossas almas.
4: Meu Jesus, perdão e misericórdia.
1: Pelos méritos de vossas santas chagas.
4: Meu Jesus, perdão e misericórdia.
1: Pelos méritos de vossas santas chagas.
4: Meu Jesus, perdão e misericórdia.
1: Pelos méritos de vossas santas chagas.
4: Meu Jesus, perdão e misericórdia.
1: Pelos méritos de vossas santas chagas.
4: Meu Jesus, perdão e misericórdia.
1: Pelos méritos de vossas santas chagas.
4: Meu Jesus, perdão e misericórdia.
1: Pelos méritos de vossas santas chagas.
4: Meu Jesus, perdão e misericórdia.
1: Pelos méritos de vossas santas chagas.
4: Meu Jesus, perdão e misericórdia.
1: Pelos méritos de vossas santas chagas.
4: Meu Jesus, perdão e misericórdia.
1: Pelos méritos de vossas santas chagas.
4: Meu Jesus, perdão e misericórdia.
1: Pelos méritos de vossas santas chagas.
2: Neste terceiro mistério do terço das santas chagas, nós contemplamos. Jesus consola a irmã de Lázaro. Rezemos este mistério por todas as pessoas que não conseguem superar a perda de um ente querido. Que Jesus, o ressuscitado, as console. Rezemos. Eterno Pai, eu vos ofereço as santas chagas de nosso Senhor Jesus Cristo para curar as de nossas almas.
5: Meu Jesus, perdão e misericórdia.
1: Pelos méritos de vossas santas chagas.
5: Meu Jesus, perdão e misericórdia.
1: Pelos méritos de vossas santas chagas.
5: Meu Jesus, perdão e misericórdia.
1: Pelos méritos de vossas santas chagas.
5: Meu Jesus, perdão e misericórdia.
1: Pelos méritos de vossas santas chagas.
5: Meu Jesus, perdão e misericórdia.
1: Pelos méritos de vossas santas chagas.
5: Meu Jesus, perdão e misericórdia.
1: Pelos méritos de vossas santas chagas.
5: Meu Jesus, perdão e misericórdia.
1: Pelos méritos de vossas santas chagas.
5: Meu Jesus, perdão e misericórdia.
1: Pelos méritos de vossas santas chagas.
5: Meu Jesus, perdão e misericórdia.
1: Pelos méritos de vossas santas chagas.
5: Meu Jesus, perdão e misericórdia.
1: Pelos méritos de vossas santas chagas.
2: Neste quarto mistério do terço das santas chagas, contemplamos. Jesus se manifesta como bom pastor. Vamos pedir por todos aqueles que estão aprisionados na dependência química, pedindo a cura desta chaga. Rezemos. Eterno Pai, eu vos ofereço as santas chagas de nosso Senhor Jesus Cristo para curar as de nossas almas.
6: Meu Jesus, perdão e misericórdia.
1: Pelos méritos de vossas santas chagas.
6: Meu Jesus, perdão e misericórdia.
1: Pelos méritos de vossas santas chagas.
6: Meu Jesus, perdão e misericórdia.
1: Pelos méritos de vossas santas chagas.
6: Meu Jesus, perdão e misericórdia.
1: Pelos méritos de vossas santas chagas.
6: Meu Jesus, perdão e misericórdia.
1: Pelos méritos de vossas santas chagas.
6: Meu Jesus, perdão e misericórdia.
1: Pelos méritos de vossas santas chagas.
6: Meu Jesus, perdão e misericórdia.
1: Pelos méritos de vossas santas chagas.
6: Meu Jesus, perdão e misericórdia.
1: Pelos méritos de vossas santas chagas.
6: Meu Jesus, perdão e misericórdia.
1: Pelos méritos de vossas santas chagas.
6: Meu Jesus, perdão e misericórdia.
1: Pelos méritos de vossas santas chagas.
2: No quinto mistério do terço das santas chagas, contemplamos. Jesus perdoa o bom ladrão. Rezemos este último mistério por todas as famílias que precisam fazer a experiência do perdão, que o rancor, a mágoa sejam curadas nas santas chagas de nosso Senhor Jesus Cristo. Eterno Pai, eu vos ofereço as santas chagas de nosso Senhor Jesus Cristo para curar as de nossas almas.
7: Meu Jesus, perdão e misericórdia.
1: Pelos méritos de vossas santas chagas.
7: Meu Jesus, perdão e misericórdia.
1: Pelos méritos de vossas santas chagas.
7: Meu Jesus, perdão e misericórdia.
1: Pelos méritos de vossas santas chagas.
7: Meu Jesus, perdão e misericórdia.
1: Pelos méritos de vossas santas chagas.
7: Meu Jesus, perdão e misericórdia.
1: Pelos méritos de vossas santas chagas.
7: Meu Jesus, perdão e misericórdia.
1: Pelos méritos de vossas santas chagas.
7: Meu Jesus, perdão e misericórdia.
1: Pelos méritos de vossas santas chagas.
7: Meu Jesus, perdão e misericórdia.
1: Pelos méritos de vossas santas chagas.
7: Meu Jesus, perdão e misericórdia.
1: Pelos méritos de vossas santas chagas.
7: Meu Jesus, perdão e misericórdia.
1: Pelos méritos de vossas santas chagas.
2: Rezemos três vezes. Eterno Pai, eu vos ofereço as santas chagas de nosso Senhor Jesus Cristo para curar as de nossas almas. Eterno Pai, eu vos ofereço as santas chagas de nosso Senhor Jesus Cristo para curar as de nossas almas. Eterno Pai, eu vos ofereço as santas chagas de nosso Senhor Jesus Cristo para curar as de nossas almas. Amém. Queridos filhos e filhas, tendo rezado o texto das santas chagas, vamos agora fazer a oração de todos os dias, que é a novena das santas chagas de nosso Senhor Jesus Cristo. Rezemos. Por suas santas chagas, suas chagas gloriosas, o Cristo Senhor me proteja e me guarde. Senhor Jesus, foste levado na cruz para que por vossas santas chagas sejam curadas as de nossas almas. Eu vos louvo e agradeço pelo vosso ato redentor. Carregaste em vosso próprio corpo os meus pecados e de toda a humanidade. Nas vossas santas chagas, coloco minhas intenções, minhas preocupações, ansiedades e angústias, minhas enfermidades físicas e psíquicas, meus sofrimentos, dores, alegrias e necessidades. Em vossas santas chagas, Senhor, coloco minha família. Envolvei, Senhor, a mim e meus familiares, protegendo-nos do mal. Coloque a sua intenção. Senhor, ao mostrar vossas santas chagas gloriosas a Tomé e o mandando tocar em vosso lado aberto, o curaste da incredulidade. Eu vos peço, Senhor, permita-me refugiar em vossas santas chagas e, por mérito desses sinais de vosso amor, curai a minha falta de fé. Ó Jesus, pelos méritos de vossa paixão, morte e ressurreição, dai-me a graça de viver os frutos da nossa redenção. Amém. Fique conosco, depois do intervalo, vamos refletir, escutar e rezar o Evangelho do dia.
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0: queridos filhos e filhas, está chegando o dia de Pentecostes.
1: Dia de Pentecostes. Chegando o dia.
0: Semana da oração da unidade dos cristãos. Vem Espírito Santo, prepare o nosso coração para receber os teus dons. Filhos queridos, obrigado àqueles que rezaram comigo. E padre, eu queria rezar 0 operadora 41 3221 6070. É o número para você ligar e falar comigo. Queridos filhos e filhas, escute este testemunho que tanto nos edifica, por favor.
2: Eu me chamo Juliana e eu quero dar dois testemunhos.
0: Pois não.
2: Um é que eu sou casada apenas no cartório, sempre fui católica, mas nunca exerci. Confesso que sempre estive presente na igreja por conta da minha mãe, mas nunca de coração. E meu marido não era católico. É. Temos um casamento muito feliz, amado, respeitado. Mudamos recentemente para o apartamento, uns 2 anos atrás já. Eu via que era um casamento feliz, mas que faltava algo.
0: Isso.
2: E esse ano eu senti que esse algo era Deus.
0: Amém.
2: Então voltei para a igreja católica e sinto que agora estou de coração. E meu marido, aquele que mencionei, que não era católico, foi por livre e espontânea vontade na igreja.
0: Que maravilha.
2: E hoje ele começou a catequese para a gente poder casar
0: ainda
2: na igreja. Então isso para mim é uma obra de Deus. E o outro testemunho que eu quero dar, padre, é que comecei a fazer a novena de Santo Expedito.
0: Sim.
2: Mas já vim acompanhando o programa do Senhor porque estou desempregada.
0: Certo.
2: Perdi meu emprego por maldade das pessoas, por inveja, um emprego que eu estava há muitos anos. E hoje, na novena de Santo Expedito, fui abençoada com um novo emprego.
0: Louvado
2: graça
0: seja Deus.
2: Recebida é graça alcançada.
0: Louvado seja Deus, Juliana, de algum lugar do Brasil, um testemunho muito edificante. O casamento estava bom, a união estava boa, mas percebia que faltava algo. Diz ela, meu marido não era católico. E começou o processo de volta. Volta para a igreja, a vida precisava mais. Já estava bom, mas poderia ser melhor. Fez o catecumenato, que nós chamamos o processo da iniciação cristã, para poderem casar. Parabéns. Parabéns por esta decisão. Se já estava bom, ficará melhor. E louvado seja Deus pelo seu novo trabalho. Graça recebida, graça testemunhada. Bíblia aberta, cartilha de oração. Texto é de São João, capítulo 16, versículo 29 a 33. João 16, 29 a 33.

Senhor esteja convosco, Ele está no meio de nós. Proclamação do Evangelho de Jesus Cristo segundo João. Glória a vós, Senhor. Os discípulos disseram: agora sim, falas abertamente e não em figuras. Agora vemos que conheces tudo e não precisas que ninguém te faça as perguntas. Por isso acreditamos que saíste de junto de Deus. Jesus respondeu: credes agora? Eis que vem a hora e já chegou, em que vos dispersareis cada um para o seu lado e me deixareis sozinho. Mas não estou só, o Pai está sempre comigo. Eu vos disse essas coisas para que em mim tenhais a paz. No mundo tereis aflições, mas coragem, eu venci o mundo. Palavra da salvação, glória a vós, Senhor. Eu tenho dito que nós estamos na semana de oração pela unidade dos cristãos, de todos aqueles que creem em Jesus, mas por uma questão histórica, teológica, sabe Deus o porquê, se distanciaram. Se cremos no mesmo Cristo, por que tanta diferença? Evangélicos, protestantes, adventistas, luteranos, somos todos cristãos. Adventistas não, batistas, todos são cristãos. E por que igrejas separadas? A nossa meta não é ser um só rebanho com um só pastor, Jesus? Esse é o sentido da oração. E fiquemos naquilo que nos une, Jesus Cristo. Já disse o documento Unitatis Reintegratio sobre ecumenismo. Senhor, parece que o evangelho está acontecendo hoje. Vem a hora em que vos dispersareis. Estamos bem dispersos, Senhor. O teu rebanho está disperso, mas é por isso que nos apropriamos do teu evangelho, que termina dizendo: eu digo isso para que tenhais paz em mim. No mundo tereis aflições, e de fato, Senhor, são tantas as aflições, medos, inseguranças. As aflições são tremendas. É o desemprego, é a seca na lavoura, é a chuva demais na lavoura, são as enchentes, são os terremotos, tribulações, Senhor, injustiças sociais. No mundo tereis aflições, mas o próprio Senhor disse: coragem, eu venci o mundo. Coragem, não desista, filho. Você que me acompanha nessa hora da misericórdia, não desista, vá em frente, coragem, coragem. Espírito, Espírito. Vem, Espírito Santo de Deus, com os teus dons. Dá-nos os dons, Senhor. Vem como em Pentecostes. Faça-nos, Senhor, arder de amor por ti. Enche-me de novo. Vem, Espírito Consolador, fruto do amor e do Pai, do Filho.

desse Espírito Santo que nós queremos clamar hoje e durante toda a semana, sobre mim, sobre você, sobre todos nós. Esse Espírito que nos purifica e nos faz incendiar

mandai o vosso Espírito Santo sobre os doentes, sobre os idosos, sobre os que estão passando tribulações. Abençoai, Senhor, pela efusão do Espírito, a água, a roupa dos enfermos, as fotos de família. Em nome do Pai, do Filho e do Espírito Santo. Amém.

Cada dia nos dai hoje. Perdoai as nossas ofensas, assim como nós perdoamos a quem nos tem ofendido. E não nos deixeis cair em tentação, mas livrai-nos do mal. Amém.

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3: 5:47.
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3: 5:55.

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1: 6:01.
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3: 6:04.
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3: Bom dia!
4: Bom dia!
3: Bom dia!
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1: Luas FM e a hora certa, 6:12.

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1: 6:18.
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4: 6:21.
5: Bom dia!
4: Bom dia!
5: Bom dia!
4: Bom dia!
5: 1º de maio, bom dia, 1º de maio, bom dia pra você que está ligado comigo aqui na rádio Luas FM 87,9, é o cantinho mais gostoso do seu rádio. 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
3: 6 horas e 30 minutos.

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1: 6:37.
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1: 6:39.
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6: É 1º de maio, bom dia pra você que está ligado comigo aqui na Rádio Luas FM 87.9. É o cantinho mais gostoso do seu rádio. 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
1: 6:48.
2: Bom dia!
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4: Bom dia! Primeiro de maio, bom dia, primeiro de maio, bom dia pra você que está ligado comigo aqui na Rádio Luas FM 87.9, é o cantinho mais gostoso do seu rádio. Programa no pé do Eito pra fazer direito, ou bom programa sertanejo da Rádio Luas FM de primeiro de maio. 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

0: melhor que começar o programa sempre contando um clauzinho, uma historinha de tipos humanos brasileiros, que é o que a gente faz aqui há muito tempo, né? Eu tinha aí há pouco tempo o causo do dia, virou famoso aí. Eu gosto de contar causa, a vida inteira eu gostei de contar causa. Eu gosto muito dessa coisa do homem simples do interior, né? De várias regiões do país, né? De todo o país, essa pessoa simples, tá? Tem sempre essa história para contar e eu estou sempre contando causa. Tá me lembrando do canoeiro, esses canoeiros que levam pessoas para pescar e tal. Até o comandante Rolim, famoso comandante Rolim, que era meu amigo, que foi embora antes do combinado, num acidente aí. Todo mundo deve conhecer aqui. O comandante Rolim era o fundador da grande empresa aérea ATAM. Saudosa pessoa, né? Todo mundo gostava muito dele. Vitorioso, né? No trabalho dele, implantou essa grande empresa e tal. Ele era meu amigo e tal. Uma vez ele me convidou para ir para o Pantanal, ficar lá 3, 4 dias, num grande barco lá e tal, com toda a mordomia e tal. E aí eu vi como é que eles faziam, né? Esses executivos que ele levava também, os convidados de cidade, que ele levava para conhecer, para passar uns dias lá com ele, no Pantanal, lá no rio, pescando e tal. E vai um canoeiro junto com a pessoa, porque a pessoa não sabe pescar, nem pegar na vara, não sabe, né? É acostumado só em escritório, esses grandes executivos, empresas e tal, né? Não sabe o que é essa coisa de sertão e tal, né? Muitos deles, né? Tem alguns que viajam para o interior aí, às vezes fazendeiro conhece, né? Mas tem uns que vivem enfurnados aí pensando só na empresa dele e às vezes não conhece tanta coisa. Ele me contando uma figura que ele levou lá, que foi com o canoeiro, e o canoeiro, quando estava indo levar ele para achar um lugar para pescar, de repente, na beira do rio, assim, estava uma vaquinha. O homem da cidade falou assim, o que é isso aí? Falou para o canoeiro. Ele falou, isso aí? Ué, isso é uma vaca. Ele falou, maravilhoso! Pô, nunca tinha visto vaca na vida, pô. Aí, de repente, tinha uma casinha de pobre, assim, tinha umas galinhas, assim. E aquele bicho lá? Que tá aquele bicho? Que bicho? Aquele lá, tá lá. Oh, aquele é galinha. Galinha? Maravilhoso! Pô, tu nunca falava maravilhoso, né? Nunca tinha visto isso, né? Então, eu fiquei... achei engraçado esse tipo que... né, maravilhoso! E quem contava isso era o Rolim pra mim, né? Que essas pessoas não conhecem. Então, tem uma historinha de um caboclo que pegou um canoeiro na beira no mar. Qualquer amigo que você me leve... lá no meio do mar para pescar um dia inteiro. Quanto é que você cobra? O canoeiro lá, o caiçara, falou, não é nada não. Eu quero ir pescar, eu levo para o senhor. Não cobro nada. Para levar, não levo para nada. Aí levou, pescou o dia inteiro lá. Aí acabou de pescar, o senhor, vamos embora? Ele falou, para voltar é 500 conto. Aí o homem da cidade falou, agora que eu entendi por que Jesus veio a pé. Mas tem outra, isso é brincadeira, mas é verdade. Mas tem um caso de um caboclo que também foi levar um outro para pescar, desses aí, e o executivo estava lá sentado na canoa, e falou para ele assim, ô menino, e ele ensinou o homem a pescar, né? Então pegava, também nem pegava na vara, né? Aí de repente ele começou a falar com o rapazinho lá, como o rapazinho fosse um coitadinho, né? E ele até impostava a voz, o homem da cidade, né? Me diga uma coisa, garoto, era um rapazinho, o canoeiro, aquele caboclinho, isso aí na beira de rio, meio do rio, assim, onde dá peixe e tal, né? Ô menino, diga uma coisa, você tem ofício? Aprendeu algum ofício na sua vida? Começa? Você aprendeu algum ofício? Ofício, sim. Fora você estar aqui com a gente, canoeiro e tal, né? Você tem algum ofício? Algum ofício? Um ofício, para trabalhar, para vencer na vida? Não, senhor, eu só sei fazer esse mesmo aqui. Aí o homem se pergunta assim, então o senhor não tem um ofício na sua vida ou o senhor perdeu a metade da sua vida? Porque tem que ter um ofício, meu amigo. Eu falei, não tem não, senhor, não tem não. E tá lá, meu senhor. Daqui a pouco o homem resolveu conversar de novo. O molequinho não conversava nada, né? O homem falou, e você sabe ler? Aprendeu a ler, escrever, essas coisas? Não, senhor, não aprendi. Só sei pescar mesmo. Você não sabe ler? Você não aprendeu a ler? E nem escrever nada? Não, senhor. Você perdeu a metade da sua vida não sabendo ler, escrever, rapaz. Que é isso? E tá lá. Aí o menininho olhou na canoa, e aí a canoa começou a vazar Começou a entrar água. Começou a entrar água, o moleque viu que a canoa ia afundar. Olhou para ele e falou: senhor, você tem sua pergunta? O senhor sabe nadar? Ele falou: não, o senhor perdeu a vida inteira.
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1: 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E a hora certa. 7:01.
2: Bom dia!
3: Bom dia!
4: Bom dia!
5: Agora,
4: bom
5: dia! A partir de agora, a Rádio Luas FM de 1º de maio apresenta a todos os nossos ouvintes a oração da manhã com o padre Reginaldo Manzotti. 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Quero mandar um abraço especial para todos os funcionários da Fundição Tiger. Quero mandar um abraço para todo o pessoal da diretoria, em especial ao seu Batista, pelo apoio cultural na oração da manhã, na oração da tarde e no terço Jesus da Santa Chagas. Deus abençoe a todos aí dessa conceituada empresa aqui em 1º de maio. Quero também oferecer a oração da manhã para todos os nossos ouvintes que acompanham nosso programa de segunda a segunda. Deus abençoe você e Deus abençoe toda a sua família. Então vamos ouvir agora a oração da manhã com o padre Reginaldo Manzotti. A partir de agora, você vai ouvir aqui na Rádio Luas FM de 1º de maio, o provérbio do dia.
6: Provérbios, capítulo 18. O egoísta que só olha para o próprio umbigo é uma afronta à vida em comunidade. Os insensatos nunca param para pensar na realidade. Tudo o que fazem é falar pelos cotovelos. A maldade é sempre acompanhada pela vergonha. O desprezo pela vida é inaceitável. As muitas palavras só fazem volume como a enchente, mas a verdadeira sabedoria nasce de fontes profundas. É um absurdo defender o culpado. Pior ainda é pegar pesado com o inocente. As palavras do insensato provocam brigas. Para contê-los, só amarrando. O insensato é destruído por falar mais que a boca. Suas palavras o farão passar por poucas e boas. Dar ouvidos a fofocas é como comer um doce vencido. No início é uma delícia, mas as dores logo virão. Tanto o preguiçoso quanto o relaxado são unha e carne com a destruição. O nome do Eterno é um lugar de proteção. Os justos correm para ele e encontram salvação. Os ricos confiam nas riquezas para terem proteção, mas a segurança que delas vem é pura ilusão. Primeiro vem o orgulho e depois a queda, mas a humildade é precursora da honra. Responder antes de ouvir, além de tolice, é pura grosseria. O espírito saudável vence a adversidade, mas o espírito abatido, como curá-lo? Os sábios estão sempre aprendendo. Sua sede de conhecimento é insaciável. Um presente entregue abre portas. Ele o acabará levando a gente muito importante. O primeiro discurso num julgamento é sempre convincente, até que o interrogatório comece. Nem sempre será fácil tomar decisões. Nem mesmo o bom senso o livrará de uma situação difícil. Cuide bem dos amigos que devem durar para sempre. Nunca destrua a amizade que deve ser permanente. As palavras alimentam a mente, assim como a comida o estômago. Uma boa conversa satisfaz como um bom prato na hora da fome. As palavras matam e geram vida. Podem ser veneno ou um doce de primeira. Você é quem decide. Quem encontra uma boa esposa encontra o maior tesouro. É uma grande bênção do Eterno. O pobre fala em suaves súplicas. O rico grita suas respostas. Amigos vêm e vão, mas o verdadeiro amigo é mais próximo que um irmão.
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dia, queridos irmãos e irmãs, semana da unidade dos cristãos, invocando o Espírito Santo e seus sete dons e todo amanhecer pedindo por intercessão de Santa Rita de Cássia. Vamos fazer nossa oração da manhã. Em nome do Pai, do Filho e do Espírito Santo. Amém. Senhor Deus, no início deste dia queremos pedir: mandai-nos o Espírito Santo com os sete dons. Nesta manhã, Senhor, mandai-nos o Espírito de sabedoria para que procuremos unicamente a vós, que sois nosso fim e destino. Mandai o Espírito de inteligência para que bem compreendamos a vossa santa palavra e vossa santa vontade. Mandai-nos nesta manhã o Espírito de conselho, para que não erremos nas dúvidas e sim trilhemos o bom caminho. Senhor, manda o Espírito de fortaleza, para que vos sejamos fiéis na felicidade e na desventura, e que diante das tentações e tribulações possamos resistir firmemente. Nesta manhã, Senhor, manda sobre nós o Espírito da ciência, para que saibamos distinguir o bem e o mal e sejamos comprometidos com nossos deveres de cristão. Mandai, Senhor, o Espírito de piedade, para que, inflamados no santo amor, possamos levar ao mundo a paz. E por fim, manda-nos, Senhor, o Espírito do temor de Deus, para que, sempre lembrados da vossa onipresença, vivamos de forma digna, confiando na vossa assistência. Espírito Santo, recaia sobre nós. Espírito Santo, no início deste dia, pedimos as graças necessárias do discernimento, da luz e da paz. Pai nosso, que estais no céu, santificado seja o vosso nome. Venha a nós o vosso reino. Seja feita a vossa vontade, assim na terra como no céu. O pão nosso de cada dia nos dai hoje. Perdoai-nos nas nossas ofensas, assim como nós perdoamos a quem nos tem ofendido, e não nos deixeis cair em tentação, mas livrai-nos do mal. Amém. Ó Deus, por intercessão de Santa Rita de Cássia, a santa das causas impossíveis, advogada dos casos desesperados, auxiliadora na última hora, atenda-nos neste pedido que nesta manhã apresentamos com fé. Santa Rita de Cássia, junto ao Sagrado Coração de Jesus, interceda por nós. Amém. Bom dia a todos.

assim na terra como no céu. O pão nosso de cada dia nos dai hoje. Perdoai as nossas ofensas, assim como nós perdoamos a quem nos tem ofendido. E não nos deixeis cair em tentação, mas livrai-nos do mal.

0: FM e a hora certa. 7:17.
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3: 7:21.
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7: É 1º de maio, bom dia, 1º de maio, bom dia pra você que está ligado comigo aqui na Rádio Luas FM 87.9. É o cantinho mais gostoso do seu rádio. Programa no pé do eito pra fazer direito. O bom programa sertanejo da Rádio Luas FM de 1º de maio. 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
3: 7:31.

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2: 7:37.
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2: 8:01.
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2: Itu 4.
3: Bom dia!
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2: Bom dia!
4: Bom dia!

0: esteja convosco. Ele está no meio de nós. Proclamação do Evangelho de Jesus Cristo segundo João. Glória a vós, Senhor. Os discípulos disseram: agora sim, falas abertamente e não em figuras. Agora vemos que conheces tudo e não precisas que ninguém te faça as perguntas. Por isso acreditamos que saíste de junto de Deus. Jesus respondeu: credes agora? Eis que vem a hora e já chegou, em que vos dispersareis cada um para o seu lado e me deixareis sozinho. Mas não estou só, o Pai está sempre comigo. Eu vos disse essas coisas para que em mim tenhais a paz. No mundo tereis aflições, mas coragem, eu venci o mundo.
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0: Palavra da salvação, glória a vós, Senhor. Eu tenho dito que nós estamos na semana de oração pela unidade dos cristãos, de todos aqueles que creem em Jesus, mas por uma questão histórica, teológica, sabe Deus o porquê, se distanciaram. Se cremos no mesmo Cristo, por que tanta diferença? Evangélicos, protestantes, adventistas, luteranos, somos todos cristãos. Adventistas não, batistas. Todos são cristãos. E por que igrejas separadas? A nossa meta não é ser um só rebanho com um só pastor Jesus? Esse é o sentido da oração. E fiquemos naquilo que nos une, Jesus Cristo. Já disse o documento Unitatis Reintegratio sobre ecumenismo. Senhor, parece que o evangelho está acontecendo hoje. Vem a hora em que vos dispersareis. Estamos bem dispersos, Senhor. O teu rebanho está disperso. Mas é por isso que nos apropriamos do teu evangelho, que termina dizendo: eu digo isso para que tenhais paz em mim. No mundo tereis aflições. E de fato, Senhor, são tantas as aflições, medos, inseguranças. As aflições são tremendas. É o desemprego, é a seca na lavoura, é a chuva demais na lavoura. São as enchentes, são os terremotos. Tribulações, Senhor, injustiças sociais. No mundo tereis aflições, mas o próprio Senhor disse: coragem, eu venci o mundo. Coragem, não desista, filho, não desista, vá em frente, coragem, coragem.
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0: Vem, Espírito Santo de Deus, com os teus dons, dá-nos os dons, Senhor, faça-nos, Senhor, arder de amor por ti, Espírito Consolador, fruto do amor e do Pai, do Filho. E é esse Espírito Santo que nós queremos clamar hoje e durante toda a semana, sobre mim, sobre você, sobre todos nós, esse Espírito que nos purifica e nos faz incendiar. Jesus, mandai o vosso Espírito Santo sobre os doentes, sobre os idosos, sobre os que estão passando tribulações. Abençoai, Senhor, pela efusão do Espírito, a água, a roupa dos enfermos, as fotos de família. Em nome do Pai, do Filho e do Espírito Santo. Amém. realize comigo a oração que o próprio Senhor nos ensinou. Em nome do Pai, do Filho e do Espírito Santo. Amém. Pai nosso, que estais no céu, santificado seja o vosso nome, venha a nós o vosso reino, seja feita a vossa vontade, assim na terra como no céu. O pão nosso de cada dia nos dai hoje, perdoai-nos das nossas ofensas, assim como nós perdoamos a quem nos tem ofendido. E não nos deixeis cair em tentação, mas livrai-nos do mal. Amém. Ave Maria, cheia de graça, o Senhor é convosco. Bendita sois vós entre as mulheres, e bendito é o fruto do vosso ventre, Jesus. Santa Maria, Mãe de Deus, rogai por nós, pecadores, agora e na hora de nossa morte. Amém. Ave Maria, cheia de graça, o Senhor é convosco. Bendita sois vós entre as mulheres, e bendito é o fruto do vosso ventre, Jesus. Santa Maria, Mãe de Deus, rogai por nós, pecadores, agora e na hora de nossa morte. Amém.
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Bom dia a todos os ouvintes. Agora são exatamente 8 horas e 28 minutos. É com a graça de Deus que estamos aqui dando continuidade na apresentação do programa Nos Braços do Pai e no Colo da Mãe. O programa Nos Braços do Pai e no Colo da Mãe é o programa da Igreja Católica, que vai ao ar de segunda a sexta-feira, com a seguinte finalidade: para nós fazermos, nós alimentarmos a nossa fé. E é um programa aberto à participação de todos. Muita alegria que estamos aqui, né, nesta segunda-feira, abençoada, chuvosa, o qual estamos aqui agradecendo a Deus, porque esse é o dia que o Senhor fez para nós. Com muita alegria para o nosso momento de oração, nesse início da nossa oração, nós iremos invocar a Santíssima Trindade, que é o nosso Deus, que é Pai, que é amor, que é misericordioso e que manifesta nos pequenos gestos, na minha vida, na sua vida, na vida de cada um de nós. Costumo sempre partilhar que nós só vamos ver a manifestação dessa grandeza do nosso Deus na nossa vida se nós estivermos em dia com a nossa fé. É, somente em dia com a nossa fé. Porque através da nossa reflexão, que nós viemos invocar a Santíssima Trindade, que é o nosso Deus, que é Pai, que é amor, que é misericordioso, e que Ele se manifesta, né, nos pequenos gestos, nós sempre fazemos uma reflexão com a imagem, né, refletindo através da fé a seguinte imagem da grandeza do nosso Deus através da Santíssima Trindade. É essa Trindade que é o nosso Deus, que é Pai, que é Filho, que é Espírito Santo, que nós cremos, e sempre para nós iniciarmos alguma oração, alguma atividade na nossa igreja, nós invoquemos essa Santíssima Trindade, né? Invoquemos o nosso Deus através das três pessoas, né, da Santíssima Trindade. E sempre refletindo, tendo aquela imagem da Santíssima Trindade, que é o nosso Deus, que foi uma pessoa que reuniu uma mesa com três pessoas para fazer um plano de amor. É. Qual foi esse plano de amor? Que foi eu, que foi você, foi cada um. É. Para eu estar aqui hoje, Ele planejou, nosso Deus, Ele planejou. Ele teve um plano, Ele planejou nós para ser semelhante à sua imagem e à semelhança. É. É isso, né, que através das escrituras vem ter revelado para nós, através do livro de Gênesis, né, o livro da criação, quando Jesus iniciou tudo. É, lá também está escrito que para Jesus reunir com a Santíssima Trindade, né, para o nosso Deus reunir com a Santíssima Trindade, Ele, né, se reuniu, e que o Espírito Santo pairava sobre as águas. É, o Espírito Santo pairava sobre as águas, e é onde deu início, né, a criação, e nós com essa abençoada imagem que é da grandeza do nosso Deus, porque Ele não é um Deus orgulhoso, Ele é um Deus que é amor, que é misericórdia, e tudo que Ele fez foi para ser para o bem meu, para o seu, de cada um de nós. É, e é com essa fé que nós invocamos a beleza desse nosso Deus, que não é uma pessoa só, porque Ele se manifesta através das três pessoas da Santíssima Trindade, porque Ele é Pai, Filho e Espírito Santo. Amém. Junto da Santíssima Trindade, né, que é o nosso Deus, nós também iremos invocar o Espírito Santo. Mas para nós invocar o Espírito Santo, nós temos, né, a palavra de força. A minha palavra de força é Lucas 10, do 1, 2 e João 15, 5. Por que Lucas 10, do 1, 2? Porque foi quando Jesus ele enviou, né, 72 discípulos nas cidades, nos lugares onde ele deveria ir. É, ele deveria ir. E aí, quando é que eu rezando, né, eu tomo posse de ser os 72 discípulos? É quando eu fui receber o batismo. É através do batismo nós recebemos, né, essa força e essa missão de ser os 72 discípulos. E para quê? É, para quê? Faço porque a colheita é grande, os operários são poucos. É, mas não é para mim cruzar o braço, para mim desistir da missão. É para mim rezar. Aí ele fala, ó, reze e peça para que o dono da messe envie mais operário para ajudar na colheita. É, e é com essa finalidade que nós estamos rezando, porque nós
suplicamos ao nosso Deus, porque nós queremos, né, dar continuidade à missão. Mas para nós dar continuidade nessa missão, nós precisamos do Espírito Santo. É, e aí refletindo João 15,5, através de João 15,5, Jesus nos diz: eu sou a videira e vocês são o ramo. Quem fica unido a mim produzirá muitos frutos, porque sem mim vocês não podem fazer nada. É, o discípulo sem Jesus, ele não faz nada. É, a missão dele vai fracassar, mas se ele tiver Jesus, a missão dele vai continuar. Porque se essa palavra chegou até hoje entre nós, foi porque alguém se deixou ser conduzido pelo Espírito Santo, e nós temos que deixar ser conduzido pelo Espírito Santo. E com certeza nós iremos levar a palavra para pessoas futuras também, senão sozinho nós não vamos levar. É nossa certeza que nós vamos invocar o Espírito Santo para que ele vinha em nós, porque nós não sabemos, nós estamos aqui, tanto eu como o Dinei, nós não sabemos as necessidades das pessoas que estão nos ouvindo hoje, mas o Espírito Santo sabe. Quando nós deixamos se conduzido por ele, com certeza ele vai levar essa palavra naquele coração que necessita da tua graça, da tua bênção nesse dia de hoje. E é confiante nesse Espírito Santo que nós pedimos: vinde Espírito Santo, enchei os corações de vossos fiéis e acendei neles o fogo do vosso amor. Enviai o vosso Espírito e tudo será criado e renovareis a face da terra. Oremos. Ó Deus, que instruísse os corações de vossos fiéis com a luz do Espírito Santo, fazei que apreciemos retamente todas as coisas, segundo o mesmo Espírito, e gozemos sempre da sua consolação. Por Cristo Senhor nosso. Amém. Na presença da Santíssima Trindade, do Espírito Santo, nesse momento nós sempre recordamos, né, partilhamos um pouquinho da liturgia do final de semana. É, por que a liturgia do final de semana? Porque é o alimento de nós cristãos, que nós temos que ouvir essa palavra durante todas as igrejas católicas, né, no domingo, né, é partilhado essa liturgia, essa palavra. E essa palavra é o alimento para que nós possamos nos alimentar e ficar nutrido e ter força, né, para ter a nossa caminhada de fé no nosso seguimento a Jesus Cristo, que essa é a finalidade, né? E como nós tivemos a oportunidade, né, na nossa comunidade de ouvir essa palavra em quatro momentos, três no domingo, né, e um no sábado, né? Então no sábado aí às 19h30, né, já tem essa oportunidade de nós participarmos da Santa Missa, participar dessa liturgia. Aí temos o domingo de manhã às 8 horas da manhã na matriz, às 10 horas também na matriz, e finalizando, né, às 19 horas também na matriz, esse quarto momento. E que foi que trouxe, né, a liturgia para nós nesse final de semana, né, nesse quarto momento, esses quatro momentos, né, onde é oferecido a nossa comunidade, né, paróquia Nossa Senhora Aparecida de 1º de maio. E nós estamos aí já na semana, né, que celebramos aí seis semana já nesse tempo da Páscoa, e agora entramos na semana, na solenidade da Ascensão. Essa semana já é a preparação para a festa de Pentecoste, uma das maiores festas da nossa igreja, né? Que aí nós, com a festa do dia de Pentecoste, nós encerramos, né, o período, né, pascal, aonde nós iniciamos esse período pascal, quando foi através da quaresma, né, que aí já teve dando continuidade no domingo da Páscoa, e agora finaliza com o dia de Pentecoste. E nós vemos, né, durante essa semana, né, dessa preparação para o dia de Pentecoste, Jesus instruindo, né, continua instruindo os discípulos, né, nós, seu discípulo. Vemos aí nesse tempo, né, da Páscoa, celebrando esse tempo da Páscoa, onde, né, através das seis semanas, Jesus, ele se manifestou, porque ele foi, né, ele morreu, né, foi e ressuscitou,
E aí a palavra de Deus fala que ele ficou 40 dias, né, manifestando para os seus discípulos, né, que são nós estamos nesse lugar desses discípulos também. Isso foi naquele tempo, mas Jesus todos os dias ele renova, né, essa a promessa dele. E ele, vemos aí que nesse tempo Jesus apareceu, né, para quem? Para Maria Madalena, lá, né, no primeiro dia, né, no domingo da ressurreição. É, apareceu para Maria Madalena e para quem? Para Pedro e João, para eles. Mas para Maria Madalena, ele manifestou ali como um jardineiro. Aí vemos outras manifestações de Jesus para o discípulo de Emaús. Ele apareceu como? Como um peregrino. Como os peregrinos, né? Caminhava, né, com os discípulos de Emaús, né, distância de 11 quilômetros, que era, né, de Jerusalém para Emaús, e o qual Jesus, ele como um peregrino, ele manifestou para quem? Para os dois Criófas, né, para os dois apóstolos ali, que eram discípulos de Jesus. E vemos também Jesus apareceu, né, em um determinado momento, quando ele estava voltado, né, Pedro voltou à velha vida para pescar, e apareceu como o quê? Apareceu como um pescador junto com eles aí, que Jesus falou: jogue a rede, vocês estão jogando a rede do lado errado, por isso que vocês não pegou peixe a noite inteira. Aí ele mandou, falou: jogue do lado direito. Aí jogou do lado direito, o que aconteceu? Então Jesus se apresentou para eles como um pescador ali, né, um pescador inteligente ali, que percebeu, né, o que eles precisavam fazer para pegar peixe. E nesse, né, ele continuou, né, essas aparições. Apareceu também aos discípulos, né, quando estava na ceia ali, né, através do discípulo de Emaús,

os ali ela relata para nós que os discípulos, né, tá ali, né, parado, olhando para cima, vendo a ida de Jesus, né, para preparar esse lugar para mim, para você, para cada um de nós. E através do esse evangelho, né, desse final de semana, que nos orienta, Mateus 28, né, dos 16 ao 20, mas já é o evangelho daquele do contexto aonde Jesus envia, é o contexto de que Jesus envia, né, em missão, os discípulos em missão. Mas aqui, né, no primeiro versículo fala que os 11 discípulos foram a Galiléia ao monte que lhes tinha indicado, né, Jesus indicou o monte, né, que Jesus indicou lá para Maria Madalena, lá, né, no primeiro evangelho, né, do dia, já que na manhã de domingo da ressurreição, ele falou assim para Maria Madalena, falou, vai na frente e avisa eles que eu, né, vou para Galiléia, lá eu vou manifestar para eles, né. Então é esses discípulos, né, naquele tempo, nós temos se colocando no contexto, quem é? É eu, é você, é cada um de nós, né? Jesus, ele apareceu lá, ele continua aparecendo, vai continuar aparecendo e manifestando quem, a esses 11 discípulos, que é eu, que é você, que é cada um de nós, né? Então, aí só que os discípulos foram, né, ainda não acreditavam na ressurreição. É, e aí Jesus, nessa, durante essa semana, está instruindo que ele também vai para junto do Pai, mas ele não nos vai nos deixar sozinho. É, por quê? Porque ele nos deixou o Espírito Santo. É o Espírito Santo Paráclito. É, esse Espírito Santo Paráclito, que na maioria das vezes nós ficamos olhando esse Jesus lá no céu, mas ele não mora lá no céu. Jesus foi morar, qual o céu que ele foi morar? É do céu do meu coração, do seu coração, do coração de cada um de nós. É, Jesus, a Sagrada Escritura nos revela que Jesus, ele não mora em casa feita por mãos humanas. É, meu coração não é feito por mãos humanas, o seu não. Por quem que fez o seu coração, o meu coração? Foi o próprio Deus que fez, quem fez o nosso coração foi o próprio Deus, não é mão humana. E Jesus, ele mora nesse coração. É, e para que ele mora nesse coração, eu tenho, né, que estar atento àquilo que ele faz. É, naquilo que ele ensina. É, naquilo que Jesus tem ensinado para nós através da palavra. O que Jesus tem ensinado? É, através da Sagrada Escritura, né? Nós vimos aí nessa última semana aí, para nós iniciarmos essa semana da Páscoa, foi o tempo da Quaresma, que jeito que foi a vida e morte de Jesus. É, ali nós tivemos o ensinamento, né? Vida, morte e ressurreição de Jesus. É, que jeito. É, e a palavra de Deus fala também que nós temos que provar que somos amigos de Jesus. Que jeito que nós provamos que somos amigos de Jesus? Fazendo aquilo que ele manda. É, quem é que Jesus manda fazer? É, ele manda perdoar o que está próximo de mim, aquele que erra contra eu. É, na maioria das vezes, é, para ser amigo de Jesus tem que ser fazer aquilo que ele manda, aquilo que ele ensinou através da palavra para mim, para você, para cada um de nós. É, e Jesus, ele nos envia, né, através dessa, depois que ele vai, né, para junto do Pai, mas ele fica aqui, ele envia, eu envio, você envia cada um. Que jeito que ele nos enviou? É, nós somos missionários de Jesus. Que jeito? Através do batismo. Quando eu fui batizado, eu já sou esse missionário. É, e aqui, quando ele fala aqui, né, portanto, ele fala aí de fazer discípulos meus todos os povos, batizando em nome do Pai, do Filho e do Espírito Santo. Amém. Ó, a beleza da Santíssima Trindade que nós invocamos. Essa é a Santíssima Trindade que vive dentro de mim, dentro de você, de cada um. Quem que é? É o Pai, o Filho e o Espírito Santo. Aí Jesus, para nós sermos esse missionário, ele fala assim, e ensinando-os a observar tudo que eu vos ordenei. Eu tenho que ensinar tudo que Jesus ordenou, tudo que Jesus nos ensinou. É, ele fala que eis que eu estarei convosco todos os dias até o fim do mundo. E eu rezando nesse, né, final de semana, não tem como lembrar do nosso abençoado Papa Francisco, que nos ensinava, né? Que ele fala que jeito que um discípulo, né, de Jesus, o jeito que o missionário de Jesus ensina, ele ensina outras pessoas, ele ensina dando testemunho.

testemunho da sua fé. É? Que jeito que nós cristãos damos testemunho da nossa fé? É o que ele orientou. Ele falou assim, um pai que aos domingos, né, participa da Santa Missa, uma mãe ou um responsável que vai participar da Santa Missa, está ensinando a observar aquilo que Jesus mandou. É. Aonde que eu dou, que jeito que eu dou testemunho do meu batismo? É demonstrando a minha fé. E aonde eu vou demonstrar a minha fé? Vou demonstrar a minha fé aonde? Aonde a igreja está presente, aonde a igreja está ativa. É onde? É lá na catequese. É, vou demonstrar essa fé, né? Uma mãe, né? Catequista demonstra a fé para o seu filho, né? Está ensinando ele, e não só ele, mas as pessoas que estão ali próximo a observar aquilo que Jesus mandou. Aonde é? Participando da Santa Missa. É, participando da reza de um terço ali no vizinho onde está. Você está ensinando a sua fé. É, isso são fazendo memória do nosso abençoado, saudoso Papa Francisco, que ele nos orientava. É um jeito que nós, às vezes nós queremos fazer coisas grandes para testemunhar a nossa fé. E é nas pequenas coisas que nós ensinamos as pessoas a observar e obedecer aquilo que Jesus nos ensinou e nos ensina através do nosso batismo. Então, que durante essa semana possamos, né, estar aí atento, né, aquilo que a igreja está oferecendo, que é ali que Jesus está se manifestando. E com a certeza, nós participando através da nossa fé, nós vamos ter a certeza que se Jesus não está lá em cima no alto, morando em outro lugar, escondido, mas que ele mora no meu coração, no seu, e que através da fé nós possamos descobrir e ressuscitar esse Jesus que está ali no coração daquela pessoa que está próximo de nós. É, ali às vezes sufocado pelos falsos prazeres do mundo, mas que através do nosso testemunho, da nossa observação, da nossa obediência, né, a Jesus, demonstrando ali através da nossa obra de misericórdia, nós possamos ressuscitar esse Jesus que mora no coração daquele nosso irmão também que está ali desviado, né, do caminho de Deus. Que o Espírito Santo durante essa semana nos oriente e nos ajude a ser testemunha da fé de Jesus, porque é através desse testemunho da fé de Jesus que nós vamos chegar no coração daquele irmão que tanto precisa também, para ter esse seguimento também, que às vezes eu e você estamos seguindo no dia de hoje. Que o Espírito Santo nos ajude. Agora são 8 horas e 48 minutos. 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Bom dia!

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1: Agora são 9:09. 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Neste momento, dando continuidade, programa Nos Braços do Pai, no Colo da Mãe. Esse momento, sempre o segundo bloco, né? Eu gosto sempre de partilhar um pouquinho sobre os grupos bíblicos de reflexão. É, os grupos bíblicos de reflexão, que é a catequese, né? É, de nós cristãos, às quinta-feira, né? Em comunhão com a Arquidiocese de Londrina, que tem a prioridade, né, dessas quinta-feira, os grupos bíblicos de reflexão, onde a gente se reúne com a família para aprender a palavra de Deus. É. E a família ali tem criança, tem jovens, tem adolescente, tem pessoas idosas, né, participação de todos ali. É uma catequese abençoada, onde a gente tem a missão, a obrigação, né, de nos reunir para aprender. É. E aí, qual esse catequista, que é o próprio Jesus, que vem através da palavra ensinar para você, para mim. É. Então, só como catequista aqui, ele é, né, o nosso professor, é ele que nos orienta. Que o próprio Jesus, ele tem falado, né, nesses preparação, né, nesses dias aí, né, para esse dia de Pentecostes, é qual Jesus se manifestou e falou que nós temos o Espírito Santo Paráclito, né? Esse Espírito Santo Paráclito, que é ele que ensina nós a aprender a palavra de Deus. Que vemos aí que o próprio Jesus, a palavra de Deus, ela fala também isso para nós, né? No livro da sabedoria, que fala que se nós desejar ardentemente as palavras de Jesus e amar, nós vamos encontrar a instrução. É, não é à toa que também Jesus, ele fala que o Espírito Santo Paráclito, através do Espírito Paráclito, vai fazer nós recordar tudo. Recordar, às vezes, vou recordar o quê? Coisas que meu pai me disse lá há tempos. É, foi quem? Foi Jesus que falou através do meu pai para mim lá, na minha infância, né? Exemplo, né? Quando eu tinha ali 5, 6 anos, meu pai falou alguma coisa lá. E o Espírito Santo Paráclito é aquele que vai fazer eu a lembrar desse momento. E é ele que nos acompanha, que está, né, nos grupos de reflexão ali, ele que nos ensina para mim, para você. E qual foi o ensinamento, né, através da palavra que nós aprendemos, né, nesse último grupo de reflexão, que foi na última quinta-feira, que foi 14/5, né? Ali onde nós participamos, um momento de bênção, né? Tenho certeza que ele está nos ouvindo, o Carlinho Polícia, a família dele, né? Participamos ali, tudo junto ali, né? As irmãs dele, né? Um momento de bênção, onde estava aprendendo a palavra de Deus. E veio, o que nós refletimos? Fomos aprender sobre o Evangelho de Mateus, né? 6, né, de 25 do 34, onde vem nos falar o quê? Esse evangelho vem nos ensinar por Jesus, fala sobre as preocupações, que nós temos que buscar em primeiro lugar o reino do céu e a sua justiça. É. E como buscar em primeiro lugar o reino do céu? É fazer a vontade de Deus. Está fortalecido na palavra para fazer a vontade de Deus. É. Vontade de Deus, que não é a minha vontade, nem a vontade daquele que está próximo de mim, mas a vontade de quem? De Deus, que na maioria das vezes, a vontade de Deus para mim, hoje às vezes, era que eu ficasse na cama dormindo, né? A vontade de Deus que eu viesse aqui, mas a minha vontade era que eu ficasse dormindo, mas eu tive que levantar para vir aqui, para fazer a vontade de Deus, né? Então nós temos que, através da palavra de Deus, Jesus vai nos ensinando. E duas perguntas que veio, né, para nós refletir, é aquela primeira pergunta: qual é a preocupação nos dias de hoje, né, de quem? Na maioria das vezes é da minha família. Qual a preocupação da minha família, da minha igreja, da minha comunidade? qual é? Que através desse evangelho vem falar a palavra preocupação. É, hoje, no dia de hoje, sem dúvida, preocupação minha, às vezes na minha família, é o quê? Com a prosperidade. É, e hoje na sociedade também nós queremos ter prosperidade. Até na igreja nós também queremos, na maneira de ver, ter prosperidade. É, então é que Jesus vem ensinar que não é proibido ter esses desejos, essas preocupações, mas nós temos que, às vezes, trocar essa preocupação pela ocupação. É, às vezes nós só ficamos preocupados, nós não nos ocupamos com nada, nós não nos preparamos para nada, na vez. Nós ficamos tão preocupados ali que nós só ocupamos ali. Como já vi esses dias um ditado, né, que o quadro fazendo uma reflexão e falou: hoje nós temos costume de encontrar muitas pessoas ocupadas de não fazer nada. É, nós se ocupamos às vezes na maneira de não fazer nada. Às vezes você pergunta para a pessoa: ah, você tem os padres? Ah, não, eu tô ocupado. Mas tá ocupado o quê? Ele tá fazendo nada na maioria das vezes, né? Então, vem a palavra de Deus, ela é muito abençoada, que ela vem orientar, né? Vem mudar o nosso sentimento. A palavra de Deus, ela muda o sentimento. Às vezes estou com sentimento de preocupação, mas eu vou me preparar para certa situação. E uma outra pergunta também que surgiu, que é de como nós percebemos a presença de Deus na nossa vida, no dia de hoje. Aonde que Jesus, ele se manifesta? Que nós estamos vivendo esse tempo da Páscoa, né? Jesus se manifestando. Onde Jesus se manifesta? É, às vezes eu quero ver Jesus manifestar no jeito bonzinho e facinho. Mas às vezes Jesus, que jeito que se apresenta? Eu rezando com essa palavra, vendo como que Jesus se manifestou para mim já, quando eu perdi nesses tempos meus entes queridos, meu pai, minha mãe, né, meus irmãos. É, ali é Jesus se manifestando ali também. É, né, eu percebo ali que Jesus, ele tá? Lógico que ele tá. Que ele fala que ele vai estar comigo todos os momentos da minha vida até o fim do mundo. E Jesus, ele está. Mas às vezes nós queremos perceber Jesus só naquele momento de alegria, mas Jesus está no momento difícil. Aí vem o ensinamento de Jesus para nós estar sempre apto, buscando em primeiro lugar o reino do céu. Porque quando nós buscamos em primeiro lugar o reino do céu, nós vamos identificar Jesus em qual situação que ela se apresenta para cada um de nós. No momento de alegria, no momento de tristeza, nós vamos ver essa presença de Jesus na minha vida, na sua vida, na vida de cada um. Então, que nós possamos, através do grupo de reflexão que nós rezamos, e pedir: Senhor, ajuda-nos a colocar em prática o teu reino, para que nós possamos buscar em primeiro lugar o teu reino. Porque buscando em primeiro lugar o teu reino, com certeza nós vamos ter força para testemunhar o teu amor, a tua misericórdia para as pessoas que precisam, que estão próximas de nós. Que o Espírito Santo nos ajude. E para esse nosso momento, né, de final de programa, nós vamos fazer a nossa oração, né, para aquelas pessoas que necessitam, que nos ouvem. E eu rezando, né, também que esse evangelho, desde ontem, hoje o Padre Reginaldo já proclamou essa palavra agora aqui no início do programa, né? E através do João 16, do 29 ao 33, aonde é Jesus já nos preparando, né? Jesus nos orientando, né? Para quê? Para esse dia de Pentecostes. E orientando esse dia de Pentecostes é qual nós vamos enxergar que esse Espírito Santo, né? Que nesse mesmo Espírito Santo que levou Jesus para junto do Pai, para preparar um lugar para mim e para você, ele mora dentro do meu coração. É, do ser, do meu, do seu. É, e ele está nos orientando. E aqui, pegando para nós ter o nosso momento de oração no dia de hoje, uma palavra de Jesus, versículo 33, onde o próprio Jesus, ele fala, né? É, eu estou dizendo essas coisas para que vocês tenham paz em mim. O que significa isso? Para ter paz em Jesus. Aí ele conclui que fala: ó, no mundo tereis tribulações, mas tende coragem, eu venci o mundo. Que mundo é que nós vamos viver, né? Não é que nós, se não é para nós vamos vencer, que nós precisamos ter a coragem, Jesus. É a nossa fé. Através da nossa fé, nós vamos vencer o mundo. E qual é esse mundo? É o mundo do pecado, na maioria das vezes, que nos impede de aproximar de Jesus. Mas que se nós tivermos, né, ali atento àquilo que Jesus falou para nós e colocando em prática, nós vamos ter essa fé. E se nós tivermos essa fé, nós vamos vencer esse mundo. Nós vamos vencer esse mundo que às vezes quer nos desviar do amor de Deus, quer desviar, né, do nosso caminho, aquele caminho onde qual nós estamos lutando para a nossa salvação, para ser merecedor para aquele lugar que Jesus foi preparar para mim, para você, para cada um de nós. Então pensamos no dia de hoje, que o Espírito Santo nos ajude e que nós possamos, na nossa oração, sempre diante de Jesus pedir: dai-nos, Senhor, o vosso Espírito Santo. Que é esse Espírito Santo que é a força de nós cristãos, que nós vamos conseguir vencer o mundo, né, a tentação, aquele mundo que quer nos desviar do caminho de Deus e nos dar força para ser uns bons discípulos, discípulos de Jesus. Como se discípulos de Jesus, nesse momento nós vamos rezar. Rezar e pedir por quem? Por aquelas pessoas que, pros doentes, né, aquelas pessoas agonizantes, pelos seus cuidadores, pelos médicos, né, os enfermeiros, todas aquelas pessoas que faz parte, né, que são responsáveis pela saúde, para que eles tenham força, né, para continuar a sua missão. É, sua missão, e continuar sendo esses anjos bons, como diz nosso bispo da Aparecida, né, ele classifica os profissionais da saúde, médicos, todas as pessoas que têm responsabilidade com a saúde, como os anjos bons, né? Aqueles anjos bons que cuidam, que têm amor de cuidar por os doentes do mundo, da nossa comunidade. Que o Espírito Santo, então, possa pairar sobre essas pessoas nesse dia de hoje. E finalizo, né, com essa oração. Senhor, venha sobre nós a força do Espírito Santo, para que com firmeza de coração possamos acolher vossa vontade e testemunhá-la por uma vida santa. Por nosso Senhor Jesus Cristo, vosso Filho, que é Deus e convosco vive e reina, na unidade do Espírito Santo, por todos os séculos dos séculos. Amém. Pai nosso que estais no céu, santificado seja o vosso nome. Venha a nós o vosso reino, seja feita a vossa vontade, assim na terra como no céu. O pão nosso de cada dia nos dai hoje, perdoai as nossas ofensas, assim como nós perdoamos quem nos tem ofendido. Não nos deixei cair em tentação, mas livrai-nos do mal. Amém. Ave Maria, cheia de graça, o Senhor é convosco. Bendita sois vós entre as mulheres. Bendito é o fruto do vosso ventre, Jesus. Santa Maria, Mãe de Deus, rogai por nós, pecadores, agora e na hora da nossa morte. Amém. O Senhor esteja conosco. Ele está no meio de nós. Por intercessão de Nossa Senhora Aparecida, todos os santos e santas de Deus, desça em toda a nossa comunidade. Aonde chega a Rádio Luas FM, a bênção do nosso Deus, que é Pai, Filho e Espírito Santo. Amém. Deus abençoe a todos. Fiquem todos com Deus. Até o próximo programa. Nos braços do Pai, no colo da Mãe. Com a graça de Deus.

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Muito bom dia, queridos ouvintes. Seja muito bem-vindo à nossa companhia nesse dia 18 de maio de 2026. Hoje é segunda-feira. Estamos iniciando, né, a semana com o nosso programa Momento Espírita e eu convido você para a minha alegria de saber que você nos acompanha e você é o nosso convidado durante toda a semana para refletirmos, né, com as mensagens do Momento Espírita. Então fique com a gente até as 10 horas e nós vamos ouvir Vem Jesus para depois a gente ir à nossa reflexão de hoje. Um abraço carinhoso, Luiz Henrique já acordou, um abraço carinhoso. Que Deus abençoe cada um de vocês que são nossos ouvintes, ouvintes da Luas FM. Que Deus continue abençoando, que Deus continue nos iluminando, nos dando sabedoria espiritual, né? 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

nossa mensagem de hoje, nossa reflexão de hoje, fala sobre o perdão. Perdão e reparação. Então a gente pede perdão a Deus. Às vezes a gente pede perdão para a pessoa, mas a gente não repara aquele erro. A gente continua sendo como sempre foi. Né? E tem um pensamento aqui do filósofo, escreve Lao Tse, não sei como que pronuncia direitinho. Ele diz assim: pagai o mal com o bem, porque o amor é vitorioso, ataque em invulnerável na defesa. Então o amor é o amor, né? Então ele é vitorioso no ataque do mal e é invulnerável na defesa. E aqui a gente fala, então, Donizete Pinheiro. Eu gosto bastante desse autor, ele tem muitos livros editados, né? Um escritor, um médium bastante honesto, sincero, bastante sincero naquilo que ele escreve, que ele fala, né? Porque a gente tem sempre que buscar a biografia do médium, né? Do escritor, porque tem muitos que dizem ser médiums e são muitas vezes pessoas que querem holofotes, querem subir, querem aparecer e fala o que não é verdade. Né? Então, o Donizete Pinheiro, eu gosto muito dele. Então, tudo que ele fala, né, na sua literatura, nas suas obras, o que ele fala condiz com os ensinamentos de Allan Kardec. Falamos que o arrependimento verdadeiro leva o agente a buscar o perdão e a reconciliação. Esse é um passo muito mais difícil, porque o medo, porque a vergonha que sentimos, ainda o orgulho que nós ainda temos, né, opõe barreiras. Então é ainda difícil para nós, seres humanos ainda imperfeitos, o perdão. Né? O pedido de perdão, ele não é só da boca para fora. Ele deve ser sincero, ele deve vir do coração, porque só assim vai possibilitar a reconciliação e a paz da consciência. Quando a gente não perdoa de verdade, pode se avaliar, né? Fazer uma autoviagem íntima. A gente não tem uma consciência tranquila. Né, a paz da consciência não é completa. Por quê? Porque o nosso perdão ainda não foi sincero, completo. Perdão solidário.

Ela se corrigir, ela reparar, né? Não mais errar, não mais ofender, não mais magoar, né? Que inspira a renovação interior da pessoa. E sim busca, né, constante de novos valores e virtudes nobres. Porque é uma busca constante a nossa melhoria, a nossa reforma íntima, a busca, né, da gente e se corrigindo, né, reparando. E do outro lado, lá da moeda, dar o perdão é uma caridosa e sábia atitude da vítima. Né? Então, quando eu peço perdão, a vítima tem que ter atitude também nobre de aceitar aquele perdão que eu estou, né, disposta a pedir e a reparar. Porque o ódio e o desejo de vingança são como um fogo. Né? Então, por que como um fogo? Porque ele queima a nossa consciência. Queima-nos a nossa... Nos queima por dentro. Nós não temos, assim, uma paz. Né? Aquele desejo de vingança é horrível. Que vai consumindo. Consumindo o quê? A nossa alegria, a nossa paz. Né? Porque aquilo fica martelando em minha mente. E isso tudo impede que se prossiga em busca da realização pessoal da vida. Porque a pessoa fica travada. Né, a gente lê muito que a pessoa que não perdoa, a pessoa que carrega aquela mágoa, né, aquele sentimento de vingança, às vezes deseja que aquela pessoa sofra aquilo que eu estou sofrendo. Então, quem é o prejudicado total aí? Sou eu. Né? Ela pode até sofrer também, dependendo da pessoa, dependendo da ofensa. Né? Mas a gente sofre muito mais, porque nós estamos carregando o peso do erro que nós praticamos. Então é bastante complicado ainda. Por quê? Pela nossa condição espiritual ainda. Nós somos espíritos imperfeitos e temos dificuldade. Então a minoria das pessoas, né, a gente acredita que a minoria já aprendeu a perdoar assim verdadeiramente. E às vezes eu acho que eu perdoei, mas muitas vezes não, o perdão não está completo. Então, para reparar o dano, é uma obrigação, eu tenho que reparar aquele dano que eu causei. Quando não se possa restabelecer as coisas ao seu estado anterior, compensar os eventuais prejuízos da vítima. Né? É um dever moral e legal da pessoa que magoou, que prejudicou. Então eu não posso voltar atrás naquele erro, naquela ação que eu pratiquei. Mas eu posso e devo apoiar, ajudar a vítima. Né? Daí é um dever moral para a pessoa. Então devolver o dinheiro subtraído, pagar a reparação da coisa danificada, identificar o lucro não havido, pagar pensão pela morte ou invalidez. Então são casos que acontecem e é imposto pela lei. Né? São imposições da lei. Olha. Né? Se eu roubei, eu tenho que pagar durante a lei do homem. Né, se eu fiz algo fisicamente assim, que eu prejudiquei, eu tenho que pagar diante da lei do homem. E agora diante da lei de Deus, eu não vou precisar de dinheiro, né, de ação movida pelo homem. Eu vou precisar o quê? Da minha conduta, né, da minha ação renovada. Do meu sentimento renovado. Interessante que eu tinha esse tema, né, esse assunto para falar sobre o perdão. Faz tempinho já, mas eu pesquiso vários assuntos, reflexões e vou guardando. Vou, né, deixando lá numa pasta. Aí no dia, na véspera, eu gosto de já ver na véspera, né, eu já escolho uma mensagem.

viagem já, certo, tudinho pro dia seguinte. E ontem a gente teve uma... assistimos uma palestra lá no nosso centro, no Centro Espírita. Né? Tem um médium que vem todo mês, né? No terceiro domingo do mês ele vem no nosso centro. E a gente, ele sempre traz uma boa reflexão. E ontem veio uma jovem, que é a primeira vez que ela veio, e ela falou sobre o perdão. E ela citou, falou com palavras que a gente estuda também, né, que a gente já tem lido, mas ela citou algo que eu nunca tinha ouvido. E ela disse que nunca tinha pensado sobre o perdão. Né? Então a gente sabe que há muitas maneiras de perdoar. Eu posso esquecer uma ofensa, né, que a pessoa me causou. Eu posso esquecer aquela mágoa que até então eu ainda carrego. Eu posso me esforçar e esquecer. Eu posso não sentir mais raiva de quem me ofendeu. Mas quando a pessoa diz, se eu digo assim, ah, eu perdoei, mas ela no mundo dela e eu no meu, ela siga o caminho dela, daquela pessoa que eu ofendi, né? Ou fui ofendida. Então que ela siga o caminho dela, eu sigo o meu. Ela me ofendeu, mas eu perdoei. Mas eu não quero contato, não quero graça mais com ela, não. Ela que siga a vida dela. Não me perturbando mais, não pisando mais no meu pé, não é assim? Mais ou menos isso, né? Então quando a pessoa diz isso, quando a pessoa não quer mais o contato com aquela pessoa que me ofendeu, que me magoou, que me prejudicou, quando eu quero distância dela, não aconteceu o perdão verdadeiro. E eu nunca tinha parado para pensar nisso. E ela disse que aconteceu com ela, então ela dá esse testemunho, vamos dizer, né? Essa experiência vivida. Então ela contou a história dela, né? Que ela e uma pessoa da família se desentenderam e que ela disse que perdoava aquela pessoa, mas nunca não quis mais contato com ela. Era uma pessoa da família, ela não participava de nada, que ela estava presente, aquela pessoa. Então ela queria distância, não encarava aquela pessoa que ofendeu ela. Tá bom. Aí um dia alguém falou sobre esse tipo de perdão que a gente está falando. Aí ela raciocinou. Ela falou, então eu não perdoei tal pessoa. Aí o que ela fez? Ela começou a frequentar os lugares onde aquela pessoa estava, puxando conversa, dialogando, e foi devagar. Até que ela voltou a frequentar a casa daquela pessoa. E ela ia de coração aberto, ela queria, ela gostava, ela tinha vontade de estar naquela casa, de voltar à convivência com aquela pessoa. E de repente a pessoa adoeceu. Adoeceu com câncer, que é uma história verídica, né? Ela adoeceu e ela sentia o maior prazer em cuidar daquela pessoa. Cuidar, passar a noite. Quando estava hospitalizada, ela assistia ela no hospital, fazia companhia, né? E ela fazia aquilo tudo com prazer, com gosto. E foi, a pessoa voltou para casa, ela ia todos os dias, ela fazia tudo o que ela sabia que aquela pessoa precisava. E ela fazia assim, aquele maior prazer. Ela buscava o que eu vou fazer hoje por ela, o que eu posso fazer, o que eu posso amenizar a dor dela. E ela foi. Então passou bastante tempo, né? Porque a gente sabe que essa doença às vezes é rápida e às vezes é demorada. Então ela disse que ficou muito tempo com aquela pessoa. E ela teve um carinho tão grande por ela, um amor tão grande, que a cada dia ela queria mais estar com aquela pessoa. Então ela disse que sentia que ela precisava recompensar o tempo perdido. Aí que ela descobriu que aconteceu o verdadeiro perdão.
Então, quando a gente não quer mais conviver, não quer mais ter contato com aquela pessoa que nos ofendeu e eu disse que perdoei, eu não fiz o verdadeiro perdão. E eu acho que é uma história, como é que diz? Uma orientação, um exemplo que a gente tem que raciocinar, tem que fazer uma viagem íntima, né? Como está o meu coração, o meu sentimento em relação àquela pessoa que me ofendeu, que me magoou, que me prejudicou? Então, o verdadeiro perdão é quando eu volto a conviver com a pessoa e me sentir bem com ela. Quer dizer, eu limpei meu coração, minha alma, meus pensamentos daquela ofensa. Porque eu passo a conviver com alegria, com bem-estar, né, com aquela pessoa, e aquela ofensa ficou no passado. E eu não sinto mais, né, não, às vezes nem penso mais naquilo. Não dói aquela ofensa mais. Então, conviver com a pessoa que me magoou, né, de alma limpa, de coração limpo, é o verdadeiro perdão. Então, a gente sabendo disso, a gente sente que é mais difícil ainda perdoar. Né? Mas, quando a gente cair em si, que o perdão nos liberta, às vezes nós estamos travados em coisas que nós não imaginamos, que é a ofensa que nós recebemos, que a gente acha que passou, e está nos travando em muitas coisas. Então, quando, se a gente pensar assim, se a gente pensar em Jesus, que nos seus últimos segundos, aqui entre nós, aqui no, entre a humanidade, o que, que ele fez? Ele pediu a Deus que perdoasse os seus algozes. Então, como nós não vamos perdoar? E ele sabia que o espírito daqueles algozes ia ter contato com ele, eles iam ter contatos. Né? Porque Jesus sabia de tudo. Mas ele pediu para Deus perdoar, porque eles estavam vivendo assim um momento de muita ignorância. E a gente, não quero mais contato. Como se a gente fosse dono da gente mesmo, que a gente não é dono nem da gente. Né? Então eu acredito que para você que está nos ouvindo, pode ser uma experiência. Pode ser um parâmetro para a gente seguir. Não, eu não perdoei, não. Pode ser um despertar do nosso perdão que ainda está nos prejudicando. Então, quando eu passo a ter uma convivência com aquela pessoa, no Evangelho fala que eu não preciso correr atrás do inimigo, né, mas eu orar por ele para que ele seja bom. Orar pedindo que ele se regenere, que ele se torne uma pessoa boa. Então, é também uma recomendação de Jesus. Né? E o perdão muito mais. Orar por aquela pessoa que nos magoou, que nos ofendeu, orar por ela, pedir a Deus que dê força e sabedoria para ela e para mim. Né? Para que ela, que eu perdoe ela de verdade, e que ela também se liberte disso, porque ela também carrega. Mas quem está ofendido é o que mais sofre, que carrega o peso maior. Então, reparar o erro de carregar o ódio, a raiva, né, de ter assim, de conseguir o quê? Conviver com aquela pessoa em paz. Né? Gostar de conviver com aquela pessoa. E nós somos, se nós já conseguimos muitas virtudes, ou algumas virtudes, se nós já somos uma pessoa pelo menos um pouco virtuosa, não é tão difícil. Né? Se a gente tiver bastante conhecimento dos ensinamentos de Jesus, né, também não se torna muito difícil. E a oração para nos dar forças, para nos iluminar, para nos dar sabedoria espiritual é muito essencial. Então fica aí essa reflexão de hoje. São 9:55. Nós vamos ouvir mais uma música. Vamos procurar aqui na nossa pasta mais uma música.

nós vamos encerrando nosso programa de hoje, nosso primeiro programa. E eu convido você para nos dar a alegria da sua companhia, da sua audiência. E se Deus permitir, amanhã estaremos aqui de volta com o nosso programa Momento Espírita. Um abraço carinhoso, fiquem com Deus, tenham paz em seu coração, alegria, e que Jesus seja sempre a nossa melhor companhia.

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8: Provérbios, capítulo 18. O egoísta que só olha para o próprio umbigo é uma afronta à vida em comunidade. Os insensatos nunca param para pensar na realidade. Tudo que fazem é falar pelos cotovelos. A maldade é sempre acompanhada pela vergonha. O desprezo pela vida é inaceitável. As muitas palavras só fazem volume como a enchente, mas a verdadeira sabedoria nasce de fontes profundas. É um absurdo defender o culpado. Pior ainda é pegar pesado com o inocente. As palavras do insensato provocam brigas. Para contê-los, só amarrando. O insensato é destruído por falar mais que a boca. Suas palavras o farão passar por poucas e boas. Dar ouvidos a fofocas é como comer um doce vencido. No início é uma delícia, mas as dores logo virão. Tanto o preguiçoso quanto o relaxado são unha e carne com a destruição. O nome do Eterno é um lugar de proteção. Os justos correm para ele e encontram salvação. Os ricos confiam nas riquezas para terem proteção, mas a segurança que delas vem é pura ilusão. Primeiro vem o orgulho e depois a queda, mas a humildade é precursora da honra. Responder antes de ouvir, além de tolice, é pura grosseria. O espírito saudável vence a adversidade, mas o espírito abatido, como curá-lo? Os sábios estão sempre aprendendo. Sua sede de conhecimento é insaciável. Um presente entregue abre portas. Ele o acabará levando a gente muito importante. O primeiro discurso num julgamento é sempre convincente, até que o interrogatório comece. Nem sempre será fácil tomar decisões, nem mesmo o bom senso o livrará de uma situação difícil. Cuide bem dos amigos que devem durar para sempre. Nunca destrua a amizade que deve ser permanente. As palavras alimentam a mente, assim como a comida o estômago. Uma boa conversa satisfaz como um bom prato na hora da fome. As palavras matam e geram vida. Podem ser veneno ou um doce de primeira. Você é quem decide. Quem encontra uma boa esposa encontra o maior tesouro. É uma grande bênção do Eterno. O pobre fala em suaves súplicas. O rico grita suas respostas. Amigos vêm e vão, mas o verdadeiro amigo é mais próximo que um irmão.
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0: FM e a hora certa.
1: 10:12.
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2: Luas FM e a hora certa. 10:30.
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11: Luas FM informa a hora certa.
12: 10:51.
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0: Plus FM e a hora certa.
1: 11:12.
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1: 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E a hora certa. 11 horas e 30 minutos.
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6: Olá, amigos ouvintes de todo o estado do Paraná, uma boa segunda-feira a todos. Estamos aqui falando direto dos estúdios da Farcom, a Federação das Rádios Comunitárias do Estado do Paraná. Eu sou o Wanderson Dubinsky e apresento a partir de agora o programa Fala Paraná, o programa da família paranaense. Junto comigo estão Magno Pinelli e Adriele de Oliveira. Olá, Magno, seja bem-vindo ao nosso programa desta segunda-feira.
7: Olá, Wanderson e Adriele, olá, ouvintes do programa Fala Paraná. Hoje é dia 18 de maio, vamos então com a previsão do tempo para o nosso estado. Mesmo com a chuva mais forte indo embora, o céu continua com muitas nuvens no Paraná. Ainda podem acontecer chuvas fracas e garoa, principalmente na região leste do estado. Durante a noite, a temperatura cai mais e o frio aumenta. Curitiba tem hoje mínima de 12, máxima 18 graus. Londrina, mínima 14, máxima 22 graus. Guaíra tem mínima de 13, máxima 18 graus. Paranaguá, mínima 17, máxima 19 graus. Estamos chegando novamente para apresentar este programa da Farcom em parceria com as rádios comunitárias do estado do Paraná.
6: Olá, Adriele, seja bem-vinda ao nosso Fala Paraná de hoje. Vamos saudar os nossos amigos paranaenses que nos ouvem através de uma das nossas mais de 150 rádios parceiras da Farcom.
8: Olá, Wanderson e Magno, olá, ouvintes do Fala Paraná. Hoje vamos mandar um abraço especial para os nossos amigos de Palotina, que nos ouvem pela Palotina FM, de Paraíso do Norte, que nos ouvem pela Pan FM, de Paraná City, que nos ouvem pela City FM, de Paranaguá, que nos ouvem pela Paranaguá FM, e de Paranavaí, que nos ouvem pela Scala FM.
6: Muito bem, Adriele, o nosso carinho a todos os nossos amigos ouvintes, de maneira especial das cidades que você acabou de citar. Vamos então abrir os nossos trabalhos trazendo as principais manchetes do dia.
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7: Os principais jornais do estado trazem hoje as seguintes manchetes. Pela Gazeta do Povo, cidade na região de Curitiba terá Festival da Capivara.
8: Ainda no plano estadual, o jornal Folha de Londrina traz hoje. Região de Londrina recebe 63 viaturas para forças de segurança.
7: Encerrando o giro das manchetes estaduais, temos o portal G1. Homem viaja quase 2.000 quilômetros da Bahia ao Paraná para matar a ex após descobrir que ela estava namorando. Motorista usa manequim com peruca para despistar fiscalização no Paraná, mas polícia encontra 255 quilos de drogas.
6: Estas então são as manchetes das notícias de hoje dos principais jornais e sites do estado. E a seguir, fique conosco, pois está no ar o programa Fala Paraná.
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6: Muito bem, estamos de volta com o Fala Paraná para iniciarmos os nossos giros de notícias pelas mais diversas regiões do nosso estado através das nossas rádios parceiras da Farcom. Vamos então para o primeiro giro de hoje. Magno, por onde vamos começar a nossa viagem pelo Paraná?
7: Wanderson, neste primeiro giro de notícias desta segunda-feira, vamos até a região sul do estado. Estamos na linha com o repórter Vitor Schwede, da rádio Paula Freitas FM, de Paula Freitas. Olá, Vitor. O que você traz de notícias desta região para nossos ouvintes do programa Fala Paraná?
9: Acontece no próximo dia 24 de maio de 2026, um grande evento para os amantes de caminhada da natureza. Esta caminhada reúne o que tem de bonito e aprazível: o ambiente preservado de uma floresta, o Rio Iguaçu, a força econômica da erva mate que se revigora distribuindo riqueza, e o Parque Histórico Iguaçu, um projeto de tirar o fôlego ao lado de cedros, canelas, sapopemas, pinheiros, em conjunto milenar, é claro, das imbuias que sobreviveram à saga humana. E claro que passando por propriedades com a nossa erva mate, agora recursos de famílias agricultoras que, após a redescoberta de seus benefícios à saúde e interesse internacional por chás de sabor especial e também únicos, devido então às características naturais da região, com altitude, solo, clima e o casamento perfeito com a araucária. Esta é a nossa erva mate, informou Vitor Schwede, da rádio Paula Freitas, para o programa Fala Paraná.
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6: Vocês ouviram então o primeiro giro de notícias regionais do programa de hoje, trazido por uma das nossas rádios parceiras. Já vamos então direto com mais informações exclusivas, agora de outra região do estado. Adriele, conte pra gente para onde vamos e qual repórter está na linha, aguardando para participar conosco.
8: Wanderson, vamos agora até a região noroeste do estado. Estamos na linha com o repórter Odair Silva, da Rádio Castelo FM de Santa Cruz de Monte Castelo. Olá, Odair. O que você traz de notícias dessa região para os nossos ouvintes do programa Fala Paraná?
10: Alô, amigos do Fala Paraná. São Pedro do Paraná recebe edição dos Jogos Escolares Fase Regional. São Pedro do Paraná vai sediar a fase regional da 72ª edição dos Jogos Escolares do Paraná. Estarão participando 1.228 atletas em 6 modalidades de 42 escolas de 12 municípios jurisdicionados ao núcleo regional de educação de Luanda. A competição será realizada a partir de sábado, dia 16, até a próxima quarta-feira, dia 20, reunindo alunos de escolas públicas. públicas e privadas e a paz da região de Luanda. Serão disputadas as modalidades de atletismo, futsal, vôlei de areia, vôlei de quadra, futsal, tênis de mesa e xadrez nas categorias A e B, masculino e feminino. As equipes e atletas classificados avançam para a etapa macro-regional dos jogos. Dos estúdios da Rádio Castelo FM e Santa Cruz de Monte Castelo, no extremo noroeste do Paraná, para o programa Fala Paraná, o repórter Odair Silva.
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6: Amigos paranaenses, vocês ouviram o nosso segundo giro de notícias regionais pelas rádios parceiras da Farcon. Fique ligado porque daqui a pouco nós teremos uma nova rodada.
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6: E para você que nos ouve em cada canto desse maravilhoso estado do Paraná, através da rádio comunitária da sua cidade, é sempre um prazer estar aqui contigo. E agora, vamos trazer informação e conhecimento com o nosso quadro temático de hoje. Magno, conte pra gente quem estará conosco e qual o tema do quadro do dia.
7: Wanderson, o nosso quadro temático de hoje é com o TRE Paraná, que irá abordar o tema 30 anos da urna eletrônica. Vamos conferir.
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7: Vocês ouviram o nosso quadro Justiça Eleitoral Explica com o TRE Paraná, que hoje tratou do tema 30 anos da urna eletrônica.
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0: Paraná com sugestões de notícias e informações. E para participar é muito fácil, é só você enviar uma mensagem para o nosso WhatsApp 41 984 37 1253. Vamos de informação? Vamos chamar então mais um giro de notícias pelo Paraná.
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0: No nosso programa de hoje já tivemos a participação de rádios de algumas regiões do nosso estado e agora teremos mais notícias exclusivas para você, amigo ouvinte. Adriele, apresente aos nossos amigos qual repórter está pronto na linha para trazer mais um giro.
2: Anderson, vamos agora até a região oeste do estado. Estamos na linha com o repórter Diego Franzener, da Rádio Tropical FM de Quatro Pontes. Olá, Diego. O que você traz de notícias dessa região para os nossos ouvintes do programa Fala Paraná?
3: Olá, amigos e ouvintes do programa Fala Paraná. Na tarde da última quarta-feira, a Rádio Tropical FM recebeu uma visita especial e cheia de alegria. Cerca de 30 alunos da Espaço Kids Doce Infância participaram de um momento interativo voltado à comunicação, oratória e expressão, em uma iniciativa desenvolvida pelo próprio educandário com foco no desenvolvimento das crianças. Os alunos foram recebidos pela direção da Rádio Tropical FM, que conduziram um bate-papo descontraído e educativo sobre a importância da comunicação na vida das pessoas desde a infância. Durante o encontro, foram abordados temas como a oratória para o bem, o poder das palavras, a importância de saber ouvir, se expressar com respeito e desenvolver a confiança para falar em público. A atividade destacou ainda como a comunicação contribui diretamente para o fortalecimento do intelecto, da criatividade, da convivência social e da formação pessoal das crianças, incentivando desde cedo a boa utilização da fala e da expressão. Além da conversa, os pequenos tiveram a oportunidade de conhecer dos estúdios e as novas instalações da nova Rádio Tropical FM, vivenciando de perto o ambiente de uma emissora de rádio. Um dos momentos mais divertidos foi quando as crianças puderam falar ao vivo nos microfones da rádio, compartilhando mensagens e experiências. O encontro também teve espaço para a música. Duas alunas que estão ensaiando para o Fespontes emocionaram os presentes ao soltarem a voz nos estúdios da rádio, dando uma pequena prévia dos seus talentos. As crianças estiveram acompanhadas das sócias proprietárias e professoras do educandário, Júlia Toledo, Grazi Philipsen e Marielle Chu, que destacaram a importância de proporcionar experiências práticas e enriquecedoras para o desenvolvimento da comunicação e da autoestima infantil e agradeceram à Rádio Tropical FM por abrir as portas. Para o programa Fala Paraná, repórter Diego Franzner, diretamente da Rádio Tropical FM no município de Quatro Pontes.
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0: Você ouviu mais informações exclusivas do sistema Farcom, o maior sistema de comunicação do rádio paranaense. Já vamos então direto para outro ponto do estado, saber o que é destaque por lá. Magno, e agora para onde vamos e quem vai participar conosco, trazendo mais um giro de notícias?
4: Wanderson, vamos agora até a região norte do estado. Estamos na linha com o repórter Rony Ramalho, da Rádio Sertão FM de Sertanópolis. Olá, Rony. O que você traz de notícias desta região para nossos ouvintes do programa Fala Paraná?
5: Olá, amigos de todos os cantos do Paraná. O Núcleo de Práticas Psicológicas, NPP, da PUC Paraná, Londrina, retomou os atendimentos do seu plantão psicológico. O serviço é gratuito e voltado a pessoas que enfrentam quadros de estresse, ansiedade ou crises existenciais, funcionando de segunda a quinta-feira, das 10 da manhã às 19 horas. Diferente da psicoterapia convencional, o plantão foca no acolhimento imediato e pontual. Segundo a coordenação do curso, o atendimento pode chegar até 3 sessões e, caso haja necessidade, o paciente é encaminhado para acompanhamento contínuo nas clínicas escola da instituição. As consultas são realizadas por estudantes de psicologia a partir do 7º período, sempre sob supervisão docente. A iniciativa busca oferecer um espaço de escuta que proporcione alívio emocional rápido para quem atravessa momentos de sofrimento agudo, sem a burocracia de filas de espera. Vale destacar que o serviço não atende emergências psiquiátricas graves, como surtos psicóticos,

0: que exigem intervenção médica. O NPP está localizado no campus da universidade, na Avenida Jockey Club 485, em Londrina. Informações adicionais podem ser obtidas pelo telefone 43-3372-6060. Com informações da Folha de Londrina, Rony Ramalho, da Rádio Sertão de Sertanópolis, para o programa Fala Paraná.
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9: Voltamos com o nosso Fala Paraná e sem perder tempo, vamos conversar com outra região do estado, saber as notícias de lá. Adriele, quem está na linha para trazer o nosso último giro do programa de hoje?
10: Anderson, no último giro de hoje, vamos até a região centro-oeste do estado. Estamos na linha com o repórter James Correia, da Rádio União FM de Mamborê. Olá, James. O que você traz de notícias dessa região para os nossos ouvintes do programa Fala Paraná?
11: Muito bem, ouvintes do Fala Paraná. Mamborê se prepara para a quarta caminhada na natureza, Circuito Gavião. Mamborê está preparando e com contagem regressiva para a quarta edição da comunidade do Gavião. Caminhada da Natureza, Circuito Gavião, que acontece no dia 24 de maio. A expectativa é reunir centenas de participantes de diferentes cidades da região para um dia de contato com a natureza, lazer e integração. O percurso, com cerca de 12 quilômetros, leva caminhantes por trilhas, cachoeiras e pontos da grande natureza e beleza natural. Um dos destaques é a igreja subterrânea, considerada um dos principais atrativos turísticos do circuito. Durante todo o trajeto, haverá ponto de hidratação, equipes de saúde e veículos de apoio, garantindo segurança e conforto aos participantes. Será dia 24 de maio, um domingo, início às 7 da manhã com café da manhã, caminhada, almoço das 11:30 às 14 horas no salão da igreja da comunidade. Tanto o café da manhã quanto o almoço serão por adesão. A organização é a Prefeitura Municipal de Mamborê com as secretarias municipais de Cultura, Esporte, Turismo, Educação, Saúde e Assistência Social e Inovação. James Correia, para o Fala Paraná, Rádio União FM de Mamborê.
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9: Muito bem, vocês ouviram o nosso último giro de notícias regionais do programa de hoje pelas rádios parceiras da Farcom. Agora vamos entrar em contato com a nossa correspondente em Curitiba, jornalista Vanessa Ricardo, que traz as notícias de hoje da capital do Paraná.
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9: Olá, Vanessa, seja muito bem-vinda. O que você tem da capital para os nossos ouvintes do programa Fala Paraná?
12: Olá, Olá, Wanderson. Olá a todos os nossos ouvintes. A Prefeitura de Curitiba deve dar um passo importante para tentar resolver um problema antigo enfrentado por moradores e comerciantes da região central da cidade. As frequentes enchentes registradas nas ruas Visconde de Nácar e Cruz Machado poderão ser reduzidas com futuras intervenções no córrego Bigorrilho. Na semana passada, a administração municipal publicou o edital para contratação de estudos e projetos de drenagem urbana na microbacia da região. A iniciativa, Wanderson, tem como objetivo encontrar soluções para minimizar os alagamentos em uma área considerada historicamente vulnerável, principalmente por causa da alta impermeabilização do solo. O trabalho prevê análises de viabilidade e avaliação de alternativas técnicas para melhorar o escoamento da água da chuva e reduzir os impactos das cheias no centro da capital. Segundo o diretor do Departamento de Pontes e Drenagens da Secretaria Municipal de Obras Públicas, Paulo Vitor Luca, os estudos serão fundamentais para definir as medidas mais adequadas para enfrentar o problema.
13: Desde do começo da gestão, a gente priorizou essa bacia do córrego do Bigorrilho como um ponto crítico da cidade, e por isso agora a gente está lançando o edital para contratar os estudos que vão analisar a bacia como um todo. Então, apesar de dar o alagamento ali na Cruz Machado com a Visconde de Nácar, a gente vai estudar a bacia toda. Para quê? Qual que é a nossa ideia? É reter a água em outros pontos mais para cima daquele ponto crítico, para que justamente quando a gente tiver uma chuva mais forte, aquele ponto não alague. Ou se alagar numa recorrência muito menor, que hoje a gente tem uma recorrência grande de alagamento ali.
12: A sessão de abertura das propostas da licitação para os estudos está marcada para acontecer no dia 7 de julho deste ano. Enquanto as obras definitivas não começam, a Prefeitura de Curitiba mantém ações emergenciais para reduzir os impactos das enchentes na região central da cidade. Equipes municipais seguem realizando serviços de limpeza e dessassoreamento do córrego Bigorrilho, com foco na melhoria de fluxo das águas e na prevenção de novos alagamentos. Nos últimos dias, os trabalhos concentraram esforços na retirada de sedimento, lixo e vegetação acumulada dentro do canal. De acordo com a prefeitura, esses materiais podem dificultar o escoamento da água da chuva e aumentar o risco de cheias durante temporais.
13: Então, o trabalho que a prefeitura está realizando no córrego Bigorrilho é um trabalho de limpeza do córrego. É uma ação rotineira que a gente faz não só no córrego Bigorrilho, mas em vários rios e córregos da cidade, para garantir que eles fiquem limpos e também não tenham nenhum problema quando para escoamento da água. Então, é um serviço que a gente faz para garantir que a água possa escoar sem muito problema.
12: O Paraná aparece entre os estados com o maior número de denúncias de violência sexual contra crianças e adolescentes registradas no Disque 100, o serviço do governo federal voltado à proteção dos direitos humanos. Até o dia 13 de maio deste ano, foram contabilizadas 711 denúncias no estado. Em todo o país, o número ultrapassa 13 mil registros. O Paraná, Wanderson, ocupa a sexta posição no ranking nacional, mas especialistas alertam que os dados podem representar apenas parte da realidade. A principal preocupação é com a subnotificação, já que muitos casos ainda deixam de ser denunciados. Outro ponto de atenção é o local onde os crimes acontecem. Dados do Disque 100 mostram que quase metade das denúncias envolve situações registradas dentro do ambiente em que a vítima e o suspeito convivem ou moram, o que torna ainda mais difícil romper o ciclo da violência. Outra preocupação das autoridades e especialistas está relacionada ao ambiente digital. No Paraná, os crimes envolvendo aquisição, produção, armazenamento, venda e compartilhamento de imagens de abuso sexual infanto-juvenil vem crescendo nos últimos anos. Dados da Secretaria de Estado da Segurança Pública mostram que em 2023 foram registrados 396 casos. Em 2024, o número setembro subiu para 446 ocorrências. Já no ano passado, os registros chegaram perto de 500 casos. A tendência de alta continua em 2026. Somente nesses primeiros três meses deste ano, já foram contabilizadas 169 ocorrências aqui no Paraná. Em entrevista para a Band News Curitiba, o delegado Thiago Lima, que atua em investigações desse tipo aqui na capital, um dos fatores ligados a esse aumento é o acesso cada vez mais precoce de crianças e adolescentes ao ambiente digital.
14: Com essa massiva conectividade das crianças através de aplicativos de mensagem, através de jogos, a gente percebe, sem dúvida alguma, um crescimento. Então eles usam de vários caminhos para daí, eventualmente, conseguindo a confiança da criança ou do adolescente, tentar migrar para um tipo de chat mais restrito, como os aplicativos de mensagem, WhatsApp, enfim, para daí forçar aí o aliciamento, a obtenção de imagens, vídeos, fotos, etc.
12: E lembrando, né, Wanderson, que casos de violência contra crianças e adolescentes podem ser denunciados de forma anônima pelo Disque 100, que é o canal nacional de proteção aos direitos humanos do governo federal. Em situações de emergência ou flagrante, a orientação é acionar imediatamente a Polícia Militar do Paraná pelo telefone 190. As vítimas, familiares ou testemunhas também podem registrar boletim de ocorrência junto à Polícia Civil do Paraná. Por hoje é só, Wanderson, fico por aqui e volto amanhã com mais notícias.
9: Obrigado, Vanessa, que falou direto de Curitiba, trazendo as notícias do dia da capital do Paraná.
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9: É isso aí, encerramos mais uma edição do programa Fala Paraná, agradecendo de forma especial a você, ouvinte, pela sintonia neste horário, aí na sua rádio comunitária, que para nós é um sinal de prestígio pela sua audiência.
10: Obrigada aos ouvintes do nosso Fala Paraná, um programa feito com muito carinho para vocês, através da união e parceria de mais de 150 rádios comunitárias.
9: Agradeço a você, Adriele, ao Magno, nosso editor Márcio, pelos trabalhos de hoje e a todos aqueles que colaboraram para a realização deste programa, transmitido para todo o estado através das nossas rádios parceiras. Filiadas à Farcom. Lembrando que amanhã, terça-feira, estaremos de volta no mesmo horário aqui na sua rádio comunitária. Obrigado a todos pelo carinho da sua audiência e fiquem com Deus.
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2: Deus sabe o que fala, viu, gente? Quando ele fala, em tudo dá graça. Por isso, como é bom ter Jesus como escudo na sua vida, não é? Verdade?

diz o Senhor pra você: eu abrirei todas as portas de bronze, despedaçarei todas as trancas de ferro e lhes mostrarei os tesouros ocultos e as riquezas escondidas, para que saibas que eu sou o Senhor nosso Deus e que te chamo pelo teu nome.

0: não te finjas de surdo quando chamo por ti, ó Eterno. Se tudo que eu receber de ti for um silêncio ensurdecedor, é preferível estar na prisão. Quero que saibas do que estou precisando. Estou gritando por socorro com os braços erguidos na direção do teu lugar sagrado. Não quero ser trancafiado na mesma cela com aqueles bandidos, com aqueles que são servos da maldade em tempo integral. Eles falam o dia inteiro em paz e depois fazem hora extra para o diabo. Eles devem pagar pelo que fizeram, porque são de fato maus. Retribui a eles as longas horas que passaram no seminário do diabo, sem esquecer do generoso bônus. Eles não fazem ideia de como o Eterno age ou do que ele é capaz. O Eterno os esmagará até virarem cascalho e depois se afastará das ruínas. Bendito seja o Eterno. Ele ouviu a minha oração, provou que está do meu lado e eu me arrisquei por ele. Agora pulo de alegria, canto em voz alta minha gratidão a ele. O Eterno é a força de seu povo, refúgio irrestrito para o líder escolhido. Salva o teu povo e abençoa a tua herança. Tem consideração por eles. Carrega-os nos ombros, como faria o bom pastor.
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0: Salmo 38. Respira fundo, ó Eterno, e acalma-te. Não sejas tão apressado em usar a cinta. As flechas afiadas da tua repreensão fazem sangrar. As minhas costas ainda doem por causa do peso do teu braço. Perdi 10 quilos em 2 meses por causa das acusações que pesam sobre mim. Meus ossos estão quebradiços como gravetos secos por causa do meu pecado. Estou impregnado pelo meu mau comportamento, esmagado sob um contêiner de culpa. Os cortes na minha carne exalam mau cheiro e criaram larvas, pois vivi de modo desprezível. Agora estou acabado, lamentando para mim mesmo o dia todo. Meu interior está em chamas, meu corpo está um caco. Estou nas últimas, sem esperança. Minha vida é só gemido. Senhor, meus desejos estão diante de ti. Meus gemidos são para ti uma história antiga. Meu coração está a ponto de explodir. Sou um caso perdido. As cataratas me cegam para Deus e para o bem. Os velhos amigos me evitam como a uma praga. Meus primos nunca me visitam. Meus vizinhos me apunhalam pelas costas. Meus rivais macularam meu nome. Oram fervorosamente pela minha ruína. Mas sou mudo e surdo para tudo isso. Ouvidos fechados, boca fechada. Não ouço uma palavra do que dizem. Não digo uma palavra em resposta. O que faço, ó Eterno, é esperar por ti. Esperar pelo meu Senhor, meu Deus. Tu me responderás. Estou orando na esperança de que eles não me desprezem, para que não tripudiem quando eu errar. Estou a ponto de ser derrotado, e meu estômago está queimando. Estou pronto a reconhecer meu fracasso. Não me satisfaço mais com meu pecado. Meus inimigos estão vivos e ativos. São uma corda à espera do meu pescoço. Distribuí bondade, mas recebi maldade dos que odeiam Deus e não suportam os que o amam. Não desistas de mim, ó Eterno. Meu Deus, não me decepciones. Vem logo me ajudar, pois preciso respirar.
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1: Salmo 91. Você que se senta na presença do Deus Altíssimo e passa a noite à sombra do Todo-Poderoso, diga assim: Deus, Tu és meu refúgio. Confio em Ti e estou seguro. Isso mesmo, Ele protege você das armadilhas e o defende de perigos mortais. Seus enormes braços estendidos são como um escudo. Atrás deles, você está seguro. Eles evitarão que você seja ferido. Não precisa ter medo de nada, nem de assaltos à noite, nem de flechas voando de dia, nem da doença que ronda pela escuridão, nem do desastre que irrompe ao meio-dia. Ainda que outros morram à sua volta e caiam por todos os lados, você não sofrerá nenhum arranhão. Você será protegido e de longe verá os ímpios serem punidos. Sim, porque o Eterno é seu refúgio, o Deus Altíssimo seu abrigo. O mal não conseguirá chegar perto de você. A iniquidade não passará da porta. E Ele ordenou a seus anjos que o guardem para onde quer que você vá. Se tropeçar, eles o segurarão. O trabalho deles é evitar que você caia. Você caminhará tranquilo entre leões e cobras. Pisará neles e nada acontecerá. Se você se apegar a mim para salvar a vida, diz o Eterno, tirarei você de qualquer problema. Se você aprender a confiar em mim, cuidarei de você como ninguém. É só me chamar que eu respondo. Ficarei ao seu lado nas horas ruins. Resgatarei você e depois darei uma festa em sua honra. Eu o presentearei com uma vida longa e a você mostrarei a minha salvação.

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0: Salmo 87. O Eterno fundou Sião no monte sagrado. E como ama a sua casa, ama-a mais que a todas as casas de Jacó juntas. Todos falam bem de ti, ó cidades de Deus. Vou citar o nome daqueles entre os quais sou famoso: Egito e Babilônia, e também a Filístia, até mesmo Tiro e ainda Cuxi. As palavras voam e eles apontam: este nasceu de novo aqui. As palavras estão saindo do controle de Sião. Homens e mulheres à direita e à esquerda renascem nela. O Eterno registra os nomes no seu livro. Este aqui, este outro e mais este. Todos renascidos bem aqui. Os que cantam e os que dançam dão crédito a Sião. Todas as minhas fontes estão em você.
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1: 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Gostaríamos de agradecer a todos os nossos colaboradores. Chegamos ao final de mais um programa Cristo é a Resposta. Amanhã estaremos de volta nesse mesmo horário.
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0: Provérbios, capítulo 18. O egoísta que só olha para o próprio umbigo é uma afronta à vida em comunidade. Os insensatos nunca param para pensar na realidade. Tudo o que fazem é falar pelos cotovelos. A maldade é sempre acompanhada pela vergonha. O desprezo pela vida é inaceitável. As muitas palavras só fazem volume como a enchente. Mas a verdadeira sabedoria nasce de fontes profundas. É um absurdo defender o culpado. Pior ainda é pegar pesado com o inocente. As palavras do insensato provocam brigas. Para contê-los, só amarrando. O insensato é destruído por falar mais que a boca. Suas palavras o farão passar por poucas e boas. Dar ouvidos a fofocas é como comer um doce vencido. No início é uma delícia, mas as dores logo virão. Tanto o preguiçoso quanto o relaxado são unha e carne com a destruição. O nome do Eterno é um lugar de proteção. Os justos correm para ele e encontram salvação. Os ricos confiam nas riquezas para terem proteção, mas a segurança que delas vem é pura ilusão. Primeiro vem o orgulho e depois a queda, mas a humildade é precursora da honra. Responder antes de ouvir, além de tolice, é pura grosseria. O espírito saudável vence a adversidade, mas o espírito abatido, como curá-lo? Os sábios estão sempre aprendendo. Sua sede de conhecimento é insaciável. Um presente entregue abre portas. Ele o acabará levando a gente muito importante. O primeiro discurso num julgamento é sempre convincente, até que o interrogatório comece. Nem sempre será fácil tomar decisões, nem mesmo o bom senso o livrará de uma situação difícil. Cuide bem dos amigos que devem durar para sempre. Nunca destrua a amizade que deve ser permanente. As palavras alimentam a mente, assim como a comida o estômago. Uma boa conversa satisfaz como um bom prato na hora da fome. As palavras matam e geram vida. Podem ser veneno ou um doce de primeira. Você é quem decide. Quem encontra uma boa esposa encontra o maior tesouro. É uma grande bênção do Eterno. O pobre fala em suaves súplicas. O rico grita suas respostas. Amigos vêm e vão, mas o verdadeiro amigo é mais próximo que um irmão.
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0: 13h14 em 1º de maio.
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0: Alô, ouvintes, boa tarde. Estamos iniciando aqui pela Luas FM mais um programa de negócios. Programa de negócios levado ao ar todos os dias, de segunda a sexta, das 13 às 14 horas, aqui na Luas FM. Levando para você dicas de bons negócios, serviço de utilidade pública, música, informação e muito mais. Uma boa tarde para você, meu ouvinte, boa tarde, meu ouvinte, criançada, um forte abraço. Estamos chegando, hein? Chegando aí para mais um programa de negócios no seu rádio. Ou, quem sabe, aí no seu computador. Para você que segue a gente pela luasfm.com, nosso endereço na internet. Pela luasfm.com, onde você estiver, em qualquer parte, no Brasil, no mundo, você ouve o som da rádio, som legal, hein? E também participa da nossa programação. E você pode ouvir a Luas FM também aí no seu celular, através do aplicativo Simple Rádio. 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E hoje é segunda-feira, hein? Segunda-feira, dia 18 de maio de 2026. Estamos vivendo o outono brasileiro. E a temperatura nesse momento lá fora, 25 graus centígrados. E o tempo nublado, né? Sujeito à chuva. Será que chove?

0: Pois é, né? Segundo, né? Mais uma semana que tem início. E eu desejo para você, sua família e seus amigos uma excelente e abençoada nova semana a todos. É, já estamos para lá do meio do mês de maio, já, hein? Daqui a pouco chega aí o mês de junho, as festas juninas. E o mês de junho, que é a metade do ano, hein? Olha só, parece que ontem foi dia de Natal, dia de Ano Novo. O velhinho tava aí com o saco cheio, entregando presente. E ele já deve estar enchendo o saco lá de novo para voltar no final do ano, né? Com certeza. Programa de negócios aqui na Luas FM tem boas dicas de negócio para você, hein? E para você que quer investir bem o seu dinheiro, o melhor negócio é investir em imóveis, com certeza. Imóveis é garantia de rentabilidade. Imóveis nunca se desvaloriza, com certeza. E nós temos aqui umas boas dicas para você. 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Olha, um grande abraço aos nossos amigos e ouvintes, né? O pessoal que tá ligado com a gente todos os dias, acompanhando a nossa programação. Muito obrigado, gente, pelo carinho da audiência de cada um de vocês. Meu amigo Mariano, lá no Jardim São José. Boa tarde, Mariano, tudo certo? Um abraço pro Mariano, pra esposa dele, Dona Josefa, e pra toda a família, os familiares dele lá no Guarujá, né? Sempre acompanhando a programação. Também os familiares dele aqui, né? A tia, Dona Maria José. Aí tem os primos, né? Vilaine e o Zé Maguinho. Grande abraço para vocês aí, né? Um abraço também para toda a família da Vilaine. A Vilaine, nossa ouvinte de muitos anos. Ela ouve lá no Risato, no conjunto Alfredo Simeonato, na saída para Sertanópolis. Um abraço pro Jean, pro Jonas, também para o Janderson e para Jaqueline. Jaqueline tá longe, né? Tá lá na região serrana do Rio de Janeiro, mas com certeza tá pertinho aí do coração da mamãe, né, dona Vilaine? Com certeza. Então, um abraço também aí para a Bel, né? E também a Bina, lá na rua 32. Um abraço, meu amigo Miúdo. Eita, camarada bom de serviço, tá ali, viu? É, não tô mangando dele, não. Tô falando verdade. Ele é pequeno no tamanho, mas ele é grande na capacidade, viu? Trabalhou comigo lá no Almeida e encarava mesmo. É isso aí, tá bom, meu amigo Miúdo? Eita, ele só tem um defeitinho, ele torce pro Parmeira. Sei o que, né? Ai, ai, ai.
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0: Olha, um grande abraço lá pra dona Lourdes Cachefa, ali na rua 7. Ela tá no pitoco do rádio lá ouvindo a gente, né, dona Lourdes? Uma boa tarde pra senhora. Obrigado pela audiência, hein? Acompanhando a nossa programação desde cedo também, né? Ela ouve aí a programação religiosa, programação musical. Muito obrigado, viu, dona Lourdes Cachefa, aí na rua 7. Nossos amigos aí da papelaria do Júlio também na escuta, hein? É isso, um abraço especial aí pro pessoal aí da papelaria do Júlio, esparramando o som da Luas FM aí pra todo mundo que passa por aí, que chega por aí, né? Muito obrigado, hein? Um abraço pro Milton, a Gabi, a Maria Fernanda, toda essa equipe maravilhosa aí da papelaria do Júlio. Boa tarde, gente. Olha aí, vizinho aí da papelaria do Júlio, nossos amigos da Móveis Garcia, ligadinho sempre com a gente também, né? 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Olha, um grande abraço também pro meu amigo Ademilson Cabeleireiro. Alô, Ademilson, boa tarde, tudo certo? Tudo bem, né? Uma excelente e abençoada semana de trabalho para você, meu amigo. Um abraço para Ademilson, pro Leonardo e para toda a família. Olha aí a dona Zefinha, lá na rua 13, ouvindo a gente, né, dona Zefinha? Boa tarde. Um abraço pra dona Zefinha e também um abraço pra Márcia, né, que cuida da dona Zefinha e muito bem cuidado. Parabéns, viu, Márcia? Um abraço pra vocês aí. Dona Zefinha, logo, logo apareço por aí de novo. Rapaz, ela fez um bolo de laranja que tava uma delícia. Bom demais da conta. É, eu fui com a minha irmã lá, né? A gente comeu aquele bolo gostoso com guaraná. Tava bom demais, viu, dona Zefinha? Logo, logo mais aparece por aí de novo. Tá bom, Márcia? Um abraço pra vocês aí. Obrigado pelo carinho com a gente. Olha, lá no Moranguela, a Fátima tá na escuta, né, Fátima? Boa tarde, tudo certo? Um abraço pra Fátima, nossa ouvinte de todas as horas também, né? E um abraço pro esposo dela, meu amigo Buiú, e toda a família. A dona Maria Bis tá na escuta aí também, né, dona Maria? Boa tarde, lá no Moranguelo. Olha, o Valdir Gonçalves Dias, conhece o Valdirzinho Pedreiro? Pois é, ele tá na escuta. Boa tarde, Valdir. 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Olha, um grande abraço para nossa colega de trabalho, a Jéssica Caroline, e a mãe dela, Creuzinha, lá no Jardim São Paulo. E daqui a pouco a Jéssica vai estar por aqui no programa Só Toca Top, né? Às 2 da tarde, das 2 às 4, a melhor música para você, com a Jéssica Caroline, no Só Toca Top. E você pode participar pelo nosso WhatsApp, hein? 991001026. Manda para cá o seu zap, peça a sua música e a Jéssica vai lhe atender com muito carinho.
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0: 13:27, olha, um abraço especial para o seu Ailton das Caçambas Santa Cruz. Boa tarde, seu Ailton. Tudo bem? Espero que sim, viu? Um abraço especial aí pro seu Ailton. Ele é nosso amigo, nosso ouvinte, nosso colaborador aqui também na Luas FM, oferecendo o apoio cultural das Caçambas Santa Cruz e do Saldão Santa Cruz aqui para Luas FM. 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Uma boa tarde aí para Giovana e a Lorena, que são as netas do seu Ailton. Estão aí dando uma força pro Vozão, né? E um abraço para os familiares dele lá em São Paulo, ligadinho com a gente. Dona Helena, boa tarde. A Dona Helena, esposa do seu Ailton. E também a Daniela e o Anderson, que são os filhos da Dona Helena e do seu Ailton. Boa tarde, Dani. Um abraço para Daniela, para o esposo dela, meu amigo Dino. Dino 10, né? Ah, que 10, é mil. Dino mil. Gente boa esse menino. Pô, com certeza, já. A Daniela e o Dino são os pais da Giovanna e da Lorena. E um abraço especial para vocês aí em Sampa, tá bom? A Lívia, a menininha lá, a filhinha do Anderson, lá em Sampa. O Rafinha, a Júlia, a Tainá, o Fabiano, a Isabela. E os nossos amigos aí do grupo Loucos por Jet. Boa tarde, gente. E um abraço pro Jairão, né? O Jairão lá em São Paulo. O cantor das multidões. Eita, canta muito, hein? É, canta bastante mesmo. Não é? Canta bem mesmo, né? Não é que canta muito porque canta a noite inteira. Não, ele canta bem mesmo, de verdade. Ele não quer ir lá buscar o dinheiro do rato, né? Fazer o quê? Tem muito, né, Jairão? Ele veio me visitar aqui um domingo à tarde, né? É, foi das festividades do aniversário da cidade e teve aqui. E tô esperando, viu, Jairão? Vim a hora que veio pra cá pra nós bater um papo aqui. Olha, eu quero mandar um abraço também lá pro Guga, lá em Guarulhos. Meu amigo Gugão, a dona Cecília, que é a mãe dele, né? E o filho Lucas. Boa tarde, meu amigo. Conforme você manda aí nas suas mensagens, ó, que o Papai do Céu proteja todos vocês aí também, tá bom? Meu amigo Atílio, lá em Cunha, no Vale do Paraíba, o filho do seu Nelson, ali do Rancho Três Irmãos. O Atílio, produtor de leite, lá em Cunha, no Vale do Paraíba, já na divisa com o estado do Rio de Janeiro, pertinho de Angra dos Reis, né? É, lá também não é muito longe de Minas Gerais, não. Só subir o morro lá do outro lado, já é Minas. Né, Atílio? Então, um abraço especial aí pra vocês, viu? Grande abraço, meu amigo Atílio, lá em Cunha, no Vale do Paraíba. Olha, um abraço também lá pra minha sobrinhada em Londrina, né? A Dani Quencoutinho, ontem ela esteve em casa, né? E veio buscar a filhota. Ô louco, vamos quebrar tudo aqui? Que isso? Então um abraço para minha sobrinha Dani Quincoutinho, pro Renan Zier com chuva e tudo, já. Também o João Vitor, o Davizinho, esse menininho é coisa. Fala de sério, esse Davizinho. Adoro esse garoto, viu? Com certeza. Pensa no menininho, super educado. Fez aniversário semana passada. E 3 aninhos, olha só. Um abraço lá pra ele, que Deus proteja sempre ele. Davi, filho do meu sobrinho João Vitor. Então um abraço pra ele, né? Que Deus abençoe sempre ele. E também, né? A Eloane, a Yasmin. Um grande abraço a todos. E o meu sobrinho Rômulo Casanova, o Juruno, também lá em Londrina, sempre ligado com a gente. Ele e o filho Antônio, né? Grande abraço aí pro Tony aí, tá bom? É o outro Tony. Tem dois sobrinhos Tony, é verdade. O Chico já tá viajando uma hora dessa, né? Já foi viajar, correu o trecho. Ele que é motorista do caminhão do Mufato. Eita! E um abraço também lá para minha querida Malu, lá em Londrina, a irmã dela e toda a família. Que Deus abençoe, proteja sempre a sua vida e a sua saúde. Minha querida Malu, em Londrina. Vamos trazer música, daqui a pouco a gente volta com você. Dito isso, vamos de música. E cadê a música, rapaz do céu? Que horas são agora?
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4: 1:33. 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
0: Olha aí, aqui só toca o que é bom, ué. Chegando aí o grupo Roupa Nova. Meu universo é você.

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1: 13 horas 54 minutos. Boa tarde. Programa de negócios aqui na Luas FM, com você até as 2, hein? Daqui a pouquinho, às 2, chega aí o Só Toca Top com a Jéssica Caroline. São 2 horas de boa música pra você, das 2 às 4 da tarde. O melhor da música sertanejo universitário, sertanejo romântico. E você pode participar pelo WhatsApp da Luas FM, 991001026. Manda para cá o seu zap, peça a sua música, manda o seu recado e a Jéssica vai lhe atender com muito carinho, hein? Já já começa aí o Só Toca Top com a Jéssica Caroline.
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1: Hoje é segunda-feira, dia 18 de maio de 2026.
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1: Outono brasileiro, temperatura 21 graus centígrados. Baixou, hein? 21 graus centígrados agora. Tá meio frio, será? E a chuva tá vindo por aí.
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1: Agora 13 horas e 55 minutos. Vamos trazer mais música. Daqui a pouco a gente volta com você. Coisas de Pele, Jorge Aragão.

13h58, final de programa. Agradecendo aí o carinho da sua sintonia, sua audiência e a sua paciência. Estamos indo embora, hein? Finalizando mais um programa de negócios. Querendo Deus, ele há de querer, volta amanhã, a partir das 13 horas com você. Eu volto ainda hoje, se Deus quiser, às 5 da tarde, com o programa Viola Caipira. Espero contar com a sua audiência. Mas não sai daqui agora não, hein? Tá chegando aí o melhor da tarde para você aqui na Luas FM. Só toca top com a Jéssica Caroline. São 2 horas de boa música até as 4 da tarde com você aqui na Luas FM. E você pode participar, hein? Do Só Toca Top com através do nosso WhatsApp 991001026. Manda pra cá o seu zap, peça a sua música, manda o seu recado e a Jéssica vai lhe atender com muito carinho. Um abraço a todos, fiquem com Deus. Com ele, tô indo embora. Tchau, gente, boa tarde e até logo mais, se Deus quiser.

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8: Oi, gente. Boa tarde. Tarde, tudo bem com vocês? Espero que sim, espero que vocês tenham tido um abençoado final de semana, junto com a família e amigos, repleto de paz e felicidade. Estamos chegando com uma mega edição do programa Só Toca Top, com a trilha sonora da sua vida. Os maiores sucessos, os grandes lançamentos do momento, aqueles hits que estão dominando as paradas musicais do Brasil e aqueles modões sertanejos inesquecíveis que marcam gerações. E já você já pode participar mandando seu recado, fazendo seu pedido musical através do nosso WhatsApp 43991001026. Hoje, dia 18 de maio de 2026, segunda-feira, e é oficialmente o Dia Nacional de Combate ao Abuso e à Exploração Sexual de Crianças e Adolescentes, a data que entrega a campanha Maio à Laranja, que foi escolhida para conscientizar a sociedade sobre a proteção dos direitos infanto-juvenis e lembrar a importância de denunciar qualquer tipo de violência. E a previsão do tempo para 1º de maio é de 22 graus Celsius de sol, com muitas nuvens e uma chuva passageira. Já à noite, muitas nuvens, mas com tempo firme. O início dessa semana será marcado por mudanças significativas nas condições do tempo em todo o Paraná. Entre terça-feira e quinta-feira, o tempo volta a se estabilizar, trazendo uma trégua nas chuvas mais expressivas. E apesar disso, o ar frio e seco favorecerá amanheceres ainda mais gelados em todo o estado. E que a sua segunda-feira chegue trazendo paz, bênçãos e realizações, te mostrando novos caminhos e permitindo que dê o seu melhor em cada um deles. Que essa semana nova seja guiada por Deus, cheia de oportunidades e rodeada de bênçãos. Que cada passo seja de fé, cada escolha com sabedoria e cada conquista fruto da perseverança. Que a esperança renasça e que a paz acompanhe os nossos dias. Feliz segunda-feira e um bom começo de semana. E bora trazer as notícias mais bombásticas do momento. Foi lançado oficialmente a música oficial da Copa do Mundo deste ano, que começa em pouco mais de 20 dias nos Estados Unidos. Mais uma vez, a FIFA, a entidade que comanda o futebol mundial e organiza o torneio.

minha grande aposta é a música de Shakira, a colombiana rebolativa, para emplacar o hit e o sucesso da Copa com a música Dai Dai, parte do clipe que foi gravado no estádio de Maracanã, no Rio de Janeiro. Na recente passagem de Shakira pelo Brasil, é a segunda vez que a colombiana mais brasileira da música pop é convocada para cantar o tema de uma Copa do Mundo. Em 2010, Shakira interpretou o tema da Copa do Mundo na África do Sul, que se transformou em um mega hit mundial, a ícone Waka Waka. A convocação da seleção brasileira para a Copa do Mundo de 2026 vai acontecer nesta segunda-feira, às 5 horas, horário de Brasília. O técnico Carlos Ancelotti divulgará a lista oficial de 26 jogadores no Museu do Rio de Janeiro.

0: Quem acompanha a carreira da cantora Simone Mendes já percebeu que alguma coisa mudou. A cantora de Erro Gostoso anda meio que contida nas redes sociais, se expondo menos, e não é por acaso, não.
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Simone Mendes afirmou que decidiu segurar um pouco a exposição dela e até de sua família nas redes sociais. A cantora assumiu que vivia uma super exposição na internet, levando junto família, filhos e marido. A vida da coleguinha era um livro aberto, eu disse era. Desde o ano passado, a cantora afirma que a sua relação com as redes sociais mudou. O motivo é que ela diz ter outras prioridades e sentiu que era hora de se afastar um pouco. Até que enfim, um famoso, consciente sobre os exageros do uso das redes sociais.

agora, nesse maravilhoso começo de programa, quero mandar um abraço para os nossos amigos ouvintes que já estão sintonizados. O Admilson do Salão, o Edson e a Maria Bispo do Conjunto Moranguelo, o Mariano e a Dona Josefa do Jardim São José, agradecendo vocês pela audiência. E que essa segunda-feira comece com muito carinho e disposição, pois cada novo dia é uma chance de crescer e conquistar mais. Semana nova começando, que seja abençoada por Deus e iluminada pelo seu amor, que não nos falte força e fé para vencermos a cada novo dia. Abençoada segunda-feira, uma excelente semana! E já está no ar a aguardada segunda edição de Resenha do Cabral. O projeto idealizado por Rafael Cabral chegou hoje às plataformas, reunindo um verdadeiro time de gigantes da música. Panda, Ícaro e Gilmar, Humberto e Ronaldo, João Neto e Frederico, Kleber e Cauã, Bruno e Denner, Jorge Henrique e Rodrigo, Cléo Diba e Rafael, Zé Ricardo e Tiago e Mariana Fagundes. E vamos trazer para vocês o grande destaque desse EP, a música Por Um Minuto e Vem Me Buscar. Depois do enorme sucesso da primeira edição, que ultrapassou 10 milhões de streams, a nova resenha, que promete repetir a fórmula vencedora, um clima intimista, um repertório escolhido na hora e muita conexão entre os artistas, tudo cravado na sala da casa de Rafael Cabral, transformada mais uma vez em palcos de encontros históricos da música sertaneja. Entre as releituras confirmadas estão vários clássicos, um repertório carregado de nostalgia, sofrência e moda boa até a tarde acabar, para você curtir o melhor do sertanejo aqui no programa Só Toca Top, na Rádio Luas FM 87,9, o cantinho mais gostoso do seu rádio.

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1: 2:32.
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7: Acabamos de encerrar o primeiro bloco do programa Só Toca Top com Leonardo, Para Nunca Dizer Adeus, esse grande sucesso que marcou a dupla Leandro e Leonardo, que infelizmente em 1998 acabou acontecendo a perda de Leandro, que marcou o início de profundas transformações emocionais e simbólicas no gênero, entre o auge comercial e os traumas que viriam nos anos seguintes. Aquele período encerrou uma era e preparou o sertanejo para uma nova identidade cultural no Brasil. E o antes e depois do cantor Gustavo Lima voltou a chamar a atenção nas redes sociais após fãs compararem mudanças em seu corpo nos últimos meses.

Internautas apontaram que o cantor Gustavo Lima aparenta estar com um físico diferente depois de interromper o uso de hormônios anabolizantes conhecidos popularmente como bomba. As imagens repercutiram rapidamente e dividiram opiniões na internet, enquanto alguns elogiaram a nova fase do artista e destacaram uma aparência mais natural. Outros comentaram sobre a mudança na definição muscular do sertanejo.

E a mãe de Vini Júnior virou assunto nas redes sociais após curtir um comentário considerado polêmico envolvendo Virgínia Fonseca.

publicação que apontava que o jogador Vini Júnior estaria mais leve sem a influenciadora e ainda chamava Virgínia de um peso, o que rapidamente repercutiu entre os internautas. A atitude dividiu opiniões nas redes sociais, enquanto alguns seguidores interpretaram a curtida como uma possível indireta. Outros acreditaram que tudo pode ter acontecido sem intenção. Mesmo assim, o assunto ganhou força entre fãs do jogador e da influenciadora, que comentaram em peso sobre a situação.

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2: Manda um salve especial para Cesária Rojas, o Carlos do Raul Garcia, o seu Ailton das Caçamba Santa Cruz. Agradeço vocês pela companhia diária e que Deus abençoe o dia de vocês com muita paz, alegria e motivação. Que a semana de vocês seja repleta de realizações e momentos especiais. Uma boa segunda-feira e uma ótima semana. E vamos atender o pedido musical do Dino e a Sônia do Residencial do Vale. Eles querem ouvir a música Seresteiro das Noites, do cantor Amado Batista. Agradeço vocês pela audiência. E essa nova semana começando, que Deus esteja à frente de tudo, guiando os nossos passos, abençoando os nossos planos e fortalecendo a nossa fé, que Ele nos livre de todo mal e que nos ensine a agir com sabedoria e bondade em cada escolha.

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8: 15 horas e 5 minutos. Uma linda tarde de segunda-feira pra vocês. Programa Só Toca Top. Ao seu lado todas as tardes de segunda a sexta-feira, das 14 horas às 16 horas, trazendo um programa espetacular, preparado com carinho, um repertório inédito de grande sucesso, os hits que estão emplacando nas plataformas e aqueles modões nostálgicos e as melhores notícias em tempo real dos artistas mais consagrados do Brasil. E você pode participar através do nosso WhatsApp 43991001026. E a cantora Ana Castela exibiu um momento de troca de carinho com seu mais novo gatinho de estimação após chegar em casa e viralizou nas redes sociais.
9: Meu pai, que eu queria uma...

0: tapadora.
1: No entanto, a cantora Ana Castela teve uma reação alérgica na pele minutos depois da interação com o bichinho, mas garantiu que isso não atrapalha sua relação de amor com o pet.

Luan Santana parou o Rio de Janeiro. O cantor reuniu 45 mil pessoas no Parque Olímpico com a turnê Registro Histórico, que comemora os 18 anos de carreira dele. E teve participação internacional. Rick Martin subiu ao palco com o sertanejo.

Santana contou que esse projeto é um sonho antigo e que virou a turnê favorita dele, justamente por resumir toda a trajetória desde 2009. E a novidade é que o registro histórico vai ganhar o mundo. A turnê já tem show confirmado em Lisboa, em Portugal.

0: quero mandar um abraço para a Cristiane da Rua 11, o pessoal da Marcenaria Chapada, a Vilma Aparecida do Jardim São Paulo. Muito obrigada pela sintonia de vocês e mais uma semana que se inicia. E que vocês tenham uma excelente segunda-feira. Que o nosso Senhor Jesus Cristo abençoe ao longo de toda essa semana. Quando a gente espera, Deus recompensa. Mantenha a fé, a calma e a vontade de chegar lá, pois eu creio que o hoje aproxima vocês de onde vocês desejam e merecem chegar. Uma ótima segunda-feira e um bom início de semana. E peão todo tatuado, a música de Geninho e Mariana Fagundes está fazendo tanto sucesso por todo o país e entrou no top 10 do Spotify Brasil, o hit que foi lançado há 2 meses e já conta com 30 milhões de execuções em todas as plataformas, misturando sertanejo com funk. A canção que faz parte do DVD, Abacaxi Pegou Preço, ao vivo em Goiânia, e já é sucesso em todo o Brasil.
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0: Mariana Fagundes!
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7: Fechamos a nossa grade musical com a dupla Zezé de Camargo e Luciano, Pra Não Pensar em Você. Nos anos 90, o sertanejo encontrou um detalhe que fazia toda a diferença: as introduções musicais. Antes mesmo da voz entrar, a canção já nos acolhia, preparando o coração para a emoção que viria. Muitas vezes era a guitarra quem conduzia essa viagem, criando uma atmosfera única que transformava cada acorde em memória. E a introdução se tornou inesquecível para mim dessa música, Pra Não Pensar em Você, com Zezé de Camargo e Luciano, que carrega a marca de talento do saudoso Pisca. Até onde eu sei, o mestre que sabia transformar segundos iniciais em eternidade. Ao ouvir, era impossível não se entregar ao sentimento que a música despertava. Mas que notas, eram portais para lembranças, saudades e sonhos. Hoje eu vi esse arranjo, é encontrar a pureza de um tempo em que a música começava antes da letra e já dizia tudo. E o cantor Gustavo Lima surpreendeu seus fãs. O embaixador foi visto dirigindo um Fiat 147 pelas ruas de Lavras, Minas Gerais, rumo ao show no Lavras Rodeio Festival.

veículo que pertence a um dos moradores da região, conhecido como Fael Alegria, o carro que foi o primeiro produzido pela Fiat no Brasil em 1976 e saiu de linha em 1986.

Rafa Kalimann encantou os seguidores ao compartilhar um momento de puro chamego ao lado de Nathan e da pequena Azusa.

foto publicada pela influenciadora Rafa Kalimann, a apresentadora apareceu abraçada com a filha no colo, enquanto Nathan surge bem juntinho do casal, em clima de carinho e tranquilidade. O registro veio poucos dias após a repercussão envolvendo falas do documentário Tempo para Amar, em que Rafa comentou momentos delicados vividos durante a gravidez. Depois da polêmica, Rafa chegou a esclarecer que suas declarações foram distorcidas e negou qualquer abandono por parte do cantor. Agora, o novo clipe publicado pelos dois acabou sendo visto pelos fãs como uma resposta silenciosa, modo família ativado.

Quero mandar um abraço para Vânia Chicarelli, sua mãe, Maria Aparecida Chicarelli. Hoje encontrei com ela e ela me disse que está sempre ligada no Só Toca Top. Muito obrigada pela companhia diária de vocês. Que seja uma semana abençoada e que não falte a presença de Deus em nossas vidas. Teremos dias de milagre e grandes coisas acontecerão. E tá chegando para cantar aqui no programa Só Toca Top. Fidu Mijeca retoma uma parceria com Fernando e Sorocaba. Com quase 4 milhões de ouvintes mensais no Spotify e grandes sucessos como Cortando as BRs, Chapéu Preto e Igrejinha Azul, a dupla Fidu Mijeca apresenta o novo single Bora Acelerar, mais uma vez tendo como convidados Fernando e Sorocaba. Bora Acelerar fala sobre viver o amor de forma leve, espontânea e sem pressa, transformando uma simples viagem de carro em uma experiência de conexão e liberdade a dois. A música traz a ideia de desacelerar a rotina para aproveitar o caminho, valorizando os momentos simples, a parceria e a sensação de estar juntos em qualquer destino, seja na estrada, no campo ou na cidade. O single que faz parte do audiovisual O Country Vive, gravado em agosto do ano passado no recinto de exposições de São José do Rio Preto, São Paulo. Com 12 faixas inéditas, esse projeto contou ainda com participações de Léo e Rafael e Rio Negro e Solimões.

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9: Acabamos de ouvir a música Amor de Primavera, esse modão pra mais de metro da dupla de Paulo e Paulino, os irmãos mineiros que iniciaram sua relação com a música ainda na infância, motivados pelo pai que mantinha em casa uma coleção de instrumentos, o que começou como curiosidade e diversão logo se transformou em vocação. Com apoio familiar, passaram a se apresentar em circos e, pouco a pouco, conquistaram o interior de Minas Gerais. Entre 1973 e 1975, lançaram 3 discos, mesmo enfrentando a resistência e o preconceito que o sertanejo sofria no período.
10: Pode tudo dar certo, mas do nada pode dar tudo errado. Quer ver?
9: Estamos caminhando ao encerramento do programa Só Toca Top. Mas calma, é a primeira edição só dessa semana. Teremos mais pela frente. A gente se encontra amanhã às 14 horas. E o pensamento da semana: nem todo novo recomeço vem com certezas, mas todo passo adianta, traz aprendizado. Às vezes recomeçar é a forma mais corajosa de continuar. Não espere o momento perfeito, construa o significado com o que você tem hoje. Que cada dia seja a luz do seu caminho, cada passo guiado pela fé, e que mesmo nas lutas, a presença divina te sustente de pé, que o amor transborde na alma, que a paz faça morada em você e que os sonhos guardados em oração encontrem razão para acontecer. Uma semana abençoada, leve, cheia da graça de Deus para você e toda a sua família.

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4: Luas FM e a hora certa.
5: 4:01.
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1: Na presença das Santas Chagas de Jesus, convido você e sua família para este momento abençoado na nossa programação. Vamos juntos colocar nas Santas Chagas de Jesus o nosso pedido de oração, a nossa intenção. Prepare o seu ambiente de oração com as fotos, as roupas de família e, de modo particular, lembrando dos enfermos. Traga os nomes por quem vamos interceder e pedir cura e libertação de todos os sofrimentos e dores.
2: Queridos irmãos e irmãs, é segunda-feira, estamos começando a semana. Vamos juntos colocar diante de Deus nossas intenções, nossas feridas, para serem curadas nas preciosas chagas de nosso Senhor Jesus Cristo. Em nome do Pai, e do Filho, e do Espírito Santo. Amém. Creio em Deus Pai Todo-Poderoso, Criador do céu e da terra, e em Jesus Cristo, seu único Filho, nosso Senhor, que foi concebido pelo poder do Espírito Santo, nasceu da Virgem Maria, padeceu sob Pôncio Pilatos, foi crucificado, morto e sepultado, desceu à mansão dos mortos, ressuscitou ao terceiro dia, subiu aos céus, está sentado à direita de Deus Pai Todo-Poderoso, de onde há de vir julgar os vivos e os mortos. Creio no Espírito Santo, na Santa Igreja Católica, na comunhão dos santos, na remissão dos pecados, na ressurreição da carne, na vida eterna. Amém. Ó Jesus, Divino Redentor, tende misericórdia de nós e do mundo inteiro. Deus Santo, Deus forte, Deus imortal, tende piedade de nós e do mundo inteiro. Graça, misericórdia, meu Jesus, nos perigos presentes, cobri-nos com vosso preciosíssimo sangue. Pai eterno, tende misericórdia de nós, pelo sangue de Jesus Cristo, vosso Filho unigênito, tende misericórdia de nós, vos suplicamos. Amém. Neste primeiro mistério do Terço das Santas Chagas, contemplamos: Jesus perdoa a mulher adúltera. Pedimos por todos os casais que estão precisando de reconciliação. Rezemos: Eterno Pai, eu vos ofereço as Santas Chagas de nosso Senhor Jesus Cristo, para curar as de nossas almas.
3: Meu Jesus, perdão e misericórdia.
1: Pelos méritos de vossas santas chagas.
3: Meu Jesus, perdão e misericórdia.
1: Pelos méritos de vossas santas chagas.
3: Meu Jesus, perdão e misericórdia.
1: Pelos méritos de vossas santas chagas.
3: Meu Jesus, perdão e misericórdia.
1: Pelos méritos de vossas santas chagas.
3: Meu Jesus, perdão e misericórdia.
1: Pelos méritos de vossas santas chagas.
3: Meu Jesus, perdão e misericórdia.
1: Pelos méritos de vossas santas chagas.
3: Meu Jesus, perdão e misericórdia.
1: Pelos méritos de vossas santas chagas.
3: Meu Jesus, perdão e misericórdia.
1: Pelos méritos de vossas santas chagas.
3: Meu Jesus, perdão e misericórdia.
1: Pelos méritos de vossas santas chagas.
3: Meu Jesus, perdão e misericórdia.
1: Pelos méritos de vossas santas chagas.
2: Neste segundo mistério do Terço das Santas Chagas, contemplamos: Jesus se oferece como fonte de água viva. Rezemos este mistério das Santas Chagas por todos os que se afastaram de Jesus, principalmente os jovens. Eterno Pai, eu vos ofereço as Santas Chagas de nosso Senhor Jesus Cristo, para curar as de nossas almas.
4: Meu Jesus, perdão e misericórdia.
1: Pelos méritos de vossas santas chagas.
4: Meu Jesus, perdão e misericórdia.
1: Pelos méritos de vossas santas chagas.
4: Meu Jesus, perdão e misericórdia.
1: Pelos méritos de vossas santas chagas.
4: Meu Jesus, perdão e misericórdia.
1: Pelos méritos de vossas santas chagas.
4: Meu Jesus, perdão e misericórdia.
1: Pelos méritos de vossas santas chagas.
4: Meu Jesus, perdão e misericórdia.
1: Pelos méritos de vossas santas chagas.
4: Meu Jesus, perdão e misericórdia.
1: Pelos méritos de vossas santas chagas.
4: Meu Jesus, perdão e misericórdia.
1: Pelos méritos de vossas santas chagas.
4: Meu Jesus, perdão e misericórdia.
1: Pelos méritos de vossas santas chagas.
4: Meu Jesus, perdão e misericórdia.
1: Pelos méritos de vossas santas chagas.
2: Neste terceiro mistério do terço das Santas Chagas, nós contemplamos. Jesus consola a irmã de Lázaro. Rezemos este mistério por todas as pessoas que não conseguem superar a perda de um ente querido. Que Jesus, o ressuscitado, as console. Rezemos. Eterno Pai, eu vos ofereço as santas chagas de nosso Senhor Jesus Cristo para curar as de nossas almas.
5: Meu Jesus, perdão e misericórdia.
1: Pelos méritos de vossas santas chagas.
5: Meu Jesus, perdão e misericórdia.
1: Pelos méritos de vossas santas chagas.
5: Meu Jesus, perdão e misericórdia.
1: Pelos méritos de vossas santas chagas.
5: Meu Jesus, perdão e misericórdia.
1: Pelos méritos de vossas santas chagas.
5: Meu Jesus, perdão e misericórdia.
1: Pelos méritos de vossas santas chagas.
5: Meu Jesus, perdão e misericórdia.
1: Pelos méritos de vossas santas chagas.
5: Meu Jesus, perdão e misericórdia.
1: Pelos méritos de vossas santas chagas.
5: Meu Jesus, perdão e misericórdia.
1: Pelos méritos de vossas santas chagas.
5: Meu Jesus, perdão e misericórdia.
1: Pelos méritos de vossas santas chagas.
5: Meu Jesus, perdão e misericórdia.
1: Pelos méritos de vossas santas chagas.
2: Neste quarto mistério do terço das Santas Chagas, contemplamos. Jesus se manifesta como bom pastor. Vamos pedir por todos aqueles que estão aprisionados na dependência química, pedindo a cura desta chaga, rezemos. Eterno Pai, eu vos ofereço as santas chagas de nosso Senhor Jesus Cristo, para curar as de nossas almas.
6: Meu Jesus, perdão e misericórdia.
1: Pelos méritos de vossas santas chagas.
6: Meu Jesus, perdão e misericórdia.
1: Pelos méritos de vossas santas chagas.
6: Meu Jesus, perdão e misericórdia.
1: Pelos méritos de vossas santas chagas.
6: Meu Jesus, perdão e misericórdia.
1: Pelos méritos de vossas santas chagas.
6: Meu Jesus, perdão e misericórdia.
1: Pelos méritos de vossas santas chagas.
6: Meu Jesus, perdão e misericórdia.
1: Pelos méritos de vossas santas chagas.
6: Meu Jesus, perdão e misericórdia.
1: Pelos méritos de vossas santas chagas.
6: Meu Jesus, perdão e misericórdia.
1: Pelos méritos de vossas santas chagas.
6: Meu Jesus, perdão e misericórdia.
1: Pelos méritos de vossas santas chagas.
6: Meu Jesus, perdão e misericórdia.
1: Pelos méritos de vossas santas chagas.
2: No quinto mistério do terço das Santas Chagas, contemplamos. Jesus perdoa o bom ladrão. Rezemos este último mistério por todas as famílias que precisam fazer a experiência do perdão, que o rancor, a mágoa, sejam curadas nas santas chagas de nosso Senhor Jesus Cristo. Eterno Pai, eu vos ofereço as santas chagas de nosso Senhor Jesus Cristo, para curar as de nossas almas.
7: Meu Jesus, perdão e misericórdia.
1: Pelos méritos de vossas santas chagas.
7: Meu Jesus, perdão e misericórdia.
1: Pelos méritos de vossas santas chagas.
7: Meu Jesus, perdão e misericórdia.
1: Pelos méritos de vossas santas chagas.
7: Meu Jesus, perdão e misericórdia.
1: Pelos méritos de vossas santas chagas.
7: Meu Jesus, perdão e misericórdia.
1: Pelos méritos de vossas santas chagas.
7: Meu Jesus, perdão e misericórdia.
1: Pelos méritos de vossas santas chagas.
7: Meu Jesus, perdão e misericórdia.
1: Pelos méritos de vossas santas chagas.
7: Meu Jesus, perdão e misericórdia.
1: Pelos méritos de vossas santas chagas.
7: Meu Jesus, perdão e misericórdia.
1: Pelos méritos de vossas santas chagas.
7: Meu Jesus, perdão e misericórdia.
1: Pelos méritos de vossas santas chagas.
2: Rezemos três vezes. Eterno Pai, eu vos ofereço as santas chagas de nosso Senhor Jesus Cristo para curar as de nossas almas. Eterno Pai, eu vos ofereço as santas chagas de nosso Senhor Jesus Cristo para curar as de nossas almas. Eterno Pai, eu vos ofereço as santas chagas de nosso Senhor Jesus Cristo para curar as de nossas almas. Amém. Queridos filhos e filhas, tendo rezado o terço das santas chagas, vamos agora fazer a oração de todos os dias, que é a novena das santas chagas de nosso Senhor Jesus Cristo. Rezemos. Por suas santas chagas, suas chagas gloriosas, o Cristo Senhor me proteja e me guarde. Senhor Jesus, foste levado na cruz para que por vossas santas chagas sejam curadas as de nossas almas. Eu vos louvo e agradeço pelo vosso ato redentor. Carregaste em vosso próprio corpo os meus pecados e de toda a humanidade. Nas vossas santas chagas, coloco minhas intenções, minhas preocupações, ansiedades e angústias, minhas enfermidades físicas e psíquicas, meus sofrimentos, dores, alegrias e necessidades. Em vossas santas chagas, Senhor, coloco minha família. Envolvei, Senhor, a mim e meus familiares, protegendo-nos do mal. Coloque a sua intenção. Senhor, ao mostrar vossas santas chagas gloriosas a Tomé e o mandando tocar em vosso lado aberto, o curaste da incredulidade. Eu vos peço, Senhor, permita-me refugiar em vossas santas chagas e, por mérito desses sinais de vosso amor, curai a minha falta de fé. Ó Jesus, pelos méritos de vossa paixão, morte e ressurreição, dai-me a graça de viver os frutos da nossa redenção. Amém. Fique conosco, depois do intervalo, vamos refletir, escutar e rezar o Evangelho do dia.
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0: queridos filhos e filhas, tá chegando o dia de Pentecostes. Semana da oração da unidade dos cristãos. Vem Espírito Santo, prepare o nosso coração para receber os teus dons. Filhos queridos, obrigado àqueles que rezaram comigo. E padre, eu queria rezar 0 operadora 41 3221 6070. É o número para você ligar e falar comigo.
1: Queridos filhos e filhas, escute este testemunho que tanto nos edifica, por favor.
2: Eu me chamo Juliana e eu quero dar dois testemunhos.
1: Pois não.
2: Um é que eu sou casada apenas no cartório, sempre fui católica, mas nunca exerci. Confesso que sempre estive presente na igreja por conta da minha mãe, mas nunca de coração. E meu marido não era católico. Temos um casamento muito feliz, amado, respeitado. Mudamos recentemente para o apartamento, uns 2 anos atrás já. Eu via que era um casamento feliz, mas que faltava algo.
1: Isso.
2: E esse ano eu senti que esse algo era Deus.
1: Amém.
2: Então voltei para a igreja católica e sinto que agora estou de coração. E meu marido, aquele que mencionei, que não era católico, foi por livre e espontânea vontade na igreja.
1: Que maravilha.
2: E hoje ele começou a catequese para a gente poder casar
1: ainda
2: na igreja. Então isso para mim é uma obra de Deus. E o outro testemunho que eu quero dar, padre, é que comecei a fazer a novena de Santo Expedito.
1: Sim.
2: Mas já vim acompanhando o programa do Senhor porque estou desempregada.
1: Certo.
2: Perdi meu emprego por maldade das pessoas, por inveja, um emprego que eu estava há muitos anos. E hoje, na novena de Santo Expedito, fui abençoada com um novo emprego.
1: Louvado
2: graça
1: seja
2: recebida
1: Deus.
2: É graça alcançada.
1: Louvado seja Deus, Juliana, de algum lugar do Brasil, um testemunho muito edificante. O casamento estava bom, a união estava boa, mas percebia que faltava algo. Diz ela, meu marido não era católico. E começou o processo de volta. Volta para a igreja, a vida precisava mais. Já estava bom, mas poderia ser melhor. Fez o catecumenato, que nós chamamos o processo da iniciação cristã, para poderem casar. Parabéns. Parabéns por esta decisão. Se já estava bom, ficará melhor. E louvado seja Deus pelo seu novo trabalho. Graça recebida, graça testemunhada. Bíblia aberta, cartilha de oração. Texto é de São João, capítulo 16, versículo 29 a 33. João 16, 29 a 33.

Senhor esteja convosco, Ele está no meio de nós. Proclamação do Evangelho de Jesus Cristo segundo João. Glória a vós, Senhor. Os discípulos disseram: agora sim, falas abertamente e não em figuras. Agora vemos que conheces tudo e não precisas que ninguém te faça as perguntas. Por isso acreditamos que saíste de junto de Deus. Jesus respondeu: credes agora? Eis que vem a hora e já chegou, em que vos dispersareis cada um para o seu lado e me deixareis sozinho. Mas não estou só, o Pai está sempre comigo. Eu vos disse essas coisas para que em mim tenhais a paz. No mundo tereis aflições, mas coragem, eu venci o mundo. Palavra da salvação, glória a vós, Senhor. Eu tenho dito que nós estamos na semana de oração pela unidade dos cristãos, de todos aqueles que creem em Jesus, mas por uma questão histórica, teológica, sabe Deus o porquê, se distanciaram. Se cremos no mesmo Cristo, por que tanta diferença? Evangélicos, protestantes, adventistas, luteranos, somos todos cristãos. Adventistas não, batistas. Todos são cristãos. E por que igrejas separadas? A nossa meta não é ser um só rebanho com um só pastor Jesus? Esse é o sentido da oração. E fiquemos naquilo que nos une, Jesus Cristo. Já disse o documento Unitatis Reintegratio sobre ecumenismo. Senhor, parece que o evangelho está acontecendo hoje. Vem a hora em que vos dispersareis. Estamos bem dispersos, Senhor. O teu rebanho está disperso. Mas é por isso que nos apropriamos do teu evangelho, que termina dizendo: eu digo isso para que tenhais paz em mim. No mundo tereis aflições. E de fato, Senhor, são tantas as aflições, medos, inseguranças. As aflições são tremendas. É o desemprego, é a seca na lavoura, é a chuva demais na lavoura, são as enchentes, são os terremotos, tribulações, Senhor, injustiças sociais. No mundo tereis aflições, mas o próprio Senhor disse: coragem, eu venci o mundo. Coragem, não desista, filho. Você que me acompanha nessa hora da misericórdia, não desista, vá em frente, coragem, coragem. Espírito, Espírito. Vem, Espírito Santo de Deus, com os teus dons. Dá-nos os dons, Senhor. Vem como em Pentecostes. Faça-nos, Senhor, arder de amor por ti. Vem, Espírito Consolador, fruto do amor e do Pai, do Filho.

que é esse Espírito Santo que nós queremos clamar hoje e durante toda a semana, sobre mim, sobre você, sobre todos nós. Esse Espírito que nos purifica e nos faz incendiar

Jesus, mandai o vosso Espírito Santo sobre os doentes, sobre os idosos, sobre os que estão passando tribulações. Abençoai, Senhor, pela efusão do Espírito a água, a roupa dos enfermos, as fotos de família. Em nome do Pai, do Filho e do Espírito Santo. Amém.

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5: Provérbios, capítulo 18. O egoísta que só olha para o próprio umbigo é uma afronta à vida em comunidade. Os insensatos nunca param para pensar na realidade. Tudo o que fazem é falar pelos cotovelos. A maldade é sempre acompanhada pela vergonha, o desprezo pela vida é inaceitável. As muitas palavras só fazem volume como a enchente, mas a verdadeira sabedoria nasce de fontes profundas. É um absurdo defender o culpado. Pior ainda é pegar pesado com o inocente. As palavras do insensato provocam brigas. Para contê-los, só amarrando. O insensato é destruído por falar mais que a boca. Suas palavras o farão passar por poucas e boas. Dar ouvidos a fofocas é como comer um doce vencido. No início é uma delícia, mas as dores logo virão. Tanto o preguiçoso quanto o relaxado são unha e carne com a destruição. O nome do Eterno é um lugar de proteção. Os justos correm para ele e encontram salvação. Os ricos confiam nas riquezas para terem proteção, mas a segurança que delas vem é pura ilusão. Primeiro vem o orgulho e depois a queda, mas a humildade é precursora da honra. Responder antes de ouvir, além de tolice, é pura grosseria. O espírito saudável vence a adversidade, mas o espírito abatido, como curá-lo? Os sábios estão sempre aprendendo. Sua sede de conhecimento é insaciável. Um presente entregue abre portas. Ele o acabará levando a gente muito importante. O primeiro discurso num julgamento é sempre convincente, até que o interrogatório comece. Nem sempre será fácil tomar decisões, nem mesmo o bom senso o livrará de uma situação difícil. Cuide bem dos amigos que devem durar para sempre. Nunca destrua a amizade que deve ser permanente. As palavras alimentam a mente, assim como a comida o estômago. Uma boa conversa satisfaz como um bom prato na hora da fome. As palavras matam e geram vida. Podem ser veneno ou um doce de primeira. Você é quem decide. Quem encontra uma boa esposa encontra o maior tesouro. É uma grande bênção do Eterno. O pobre fala em suaves súplicas. O rico grita suas respostas. Amigos vêm e vão, mas o verdadeiro amigo é mais próximo que um irmão.
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1: 17 horas e 12 minutos em 1º de maio. Alô, ouvintes, boa tarde. Estamos iniciando aqui pela Luas FM mais um programa Viola Caipira. Viola Caipira, levado ao ar todos os dias, de segunda a sexta, das 5 da tarde às 7 horas da noite, aqui, ó, na Luas FM. Levando para você o melhor da música sertaneja. Atendendo seu pedido musical através de cartinha, bilhete, recado, através do nosso WhatsApp 991001026.
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1: Hoje, segunda-feira, em segundo dia 18 de maio de 2026. Estamos vivendo aí o outono brasileiro. E a temperatura nesse momento lá fora, 19 graus centígrados. E o tempo? O tempo tá lusco-fusco. Chove, não chove? E ali por perto a chuva veio, né? Aí no Ibiaci mesmo, já choveu agora à tarde. E então tá aí, ó. Será que é chove? Amanhã eu falo pra você.
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1: Olha aí no comecinho do programa, aquele abraço especial aí para os nossos amigos e ouvintes, né? Pessoal que tá ligado com a gente todos os dias. Uma boa tarde para vocês. Um grande abraço pro meu amigo Mariano, lá no Jardim São José. Boa tarde, Mariano. Um abraço para ele, para dona Josefa, a esposa dele, para todos os seus familiares que ouve a gente lá no Guarujá. Boa tarde, gente. Também um abraço para o Zé Maguinho. Zé Maguinho é primo do Mariano, filho da dona Maria José. Um abraço para dona Maria também, a veinha do Rio, né? A Vilaine, a irmã do Zé. Vilaine, nossa ouvinte de muitos e muitos anos, né? E ela ouve a gente lá, agora, lá no Risato, isso, no Conjunto Alfredo Semionato. Um abraço para a Vilaine, para os filhos dela, né? O Jean, o Jonathan, o Janderson e a Jaqueline. Jaqueline que está lá no, como é que é, na região serrana do Rio de Janeiro. Mas com certeza, né? Pertinho aí do coração da mamãe. E também um abraço lá para Jennifer, né? A filha da Jaqueline. E para toda a família, né? Um abraço para o esposo da Jaque, para todos os familiares aí, tá bom, Jaque? Também um abraço lá para dona Maria, lógico, lá na rua 4, né, dona Maria? A tia Dolores também, sempre ligada aí com a gente. E um abraço para Bel, para Bina também, para todos vocês aí, tá bom?
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1: Olha, um abraço lá para dona Lourdes Cachê. Boa tarde, dona Lourdes, lá na rua 7. Obrigado pela audiência, hein? Também o pessoal ali da papelaria do Júlio, ligadinho com a gente. É, tá. Um abraço para vocês aí. É, a Gabi, a Maria Fernanda, o Milton, toda essa equipe maravilhosa aí da papelaria do Júlio. Meu amigo Admilson Cabeleireiro aí no salão do Admilson. Boa tarde, amigo. É, o Admilson ligadinho com a gente desde cedo, viu? Ele chega de manhã, coloca lá o pino do rádio na tomada, porque o rádio já fica ligado. E ouve aí um bom pedaço do programa do Marcos Garcia, o programa No Pé do Eito. E durante todo o dia acompanhando a gente. Ó, é o seguinte, entrou aí no salão do Admilson, você tá ouvindo a Luas FM. Obrigado, viu, meu amigo?
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1: tirar. Olha aí quem tá ligadinho com a gente, né? Ela tá lá sentadinha, ouvindo a gente. O rádio tá em cima da mesa aí, né, dona Zefinha? Boa tarde. Um abraço lá pra dona Zefinha, pra Márcia, né, que toma conta dela, é. Cuida muito bem, cuidado mesmo, viu? Parabéns, viu, Márcia? Ô, dona Zefinha, boa tarde. Eita, da qualquer hora nós aparece de novo por aí, viu? A gente combina, viu? A gente combina. Fala com a minha irmã, a gente vai aí, tá bom? Um abraço especial pra vocês aí. Muito obrigado pelo carinho da audiência. Olha aí quem tá ligado com a gente também, a Fátima, lá no Moranguelo. Boa tarde, Fátima. Um abraço pra Fátima, para o meu amigo Buiú, esposo dela, e pra toda a família. Ainda aí no Moranguelo, a dona Maria Bisso tá na escuta aí, né, dona Maria? Boa tarde. Obrigado pelo carinho da audiência, viu, dona Maria? Obrigado pelas orações por mim também. E isso faz muito bem, né? Orar costuma fazer bem, como faz, viu? 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
1: Olha, um grande abraço lá para o seu Ailton das Caçambas Santa Cruz. Seu Ailton tá na escuta, né? Lá na Rua 3, ouvindo a gente. Um abraço para ele, para o Rodrigo, né? Ele tá dando aí uma força pro seu Ailton, tá na boleia. E também um abraço pra Giovanni e a Lorena, que são as netas, né? Que estão aí dando aquela força pro vozão também, né? A Giovanni que tá ali, ó, no Saldão Santa Cruz. 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Então um abraço para Gi, a Giovana, a Gi tá lá tomando conta, né? A Lorena tá lá com o vovô, né, Lolo? Isso. E pessoal lá em São Paulo, né? Os familiares do seu Ailton, a dona Helena, a esposa. Alô, dona Helena, boa tarde. Tá chovendo aí não, né? Aqui ainda não, né? Choveu já, deu um chuvisqueirão e já parou. Agora tá, eu acho que vem mais tarde, sei lá. Então, uma boa tarde aí, dona Helena. Também a Daniela, boa tarde, Dani. E o Anderson, a Dani e o Anderson são os filhos do seu Ailton e da dona Helena. Eles estão lá em São Paulo, né? E um abraço meu amigo Dino, Dino 10, que 10, rapaz, é Dino meu, esse camarada, gente boa demais, vai. É o esposo da Daniela. A Dani e o Dino são os pais da Giovana e da Lorena. Um abraço também pra Lívia, essa garotinha encantadora aí, filhinha do Anderson. Estão lá em São Paulo, a Lívia, a Rafinha, a Júlia, a Tainá, a Fabiana, a Isabela. E um abraço também pro pessoal do grupo Loucos por Jet. Ó, conheci bastante, né, deles, mas ainda não conheci todos não, porque são mais de 100, né? Então é uma equipe muito grande. Ó, grupo Loucos por Jet, eles realizam eventos nas represas, né, também nos rios, represa da região lá, né? E é o seguinte, todo mundo uniformizado e documentado. Se não tiver, não participa, né? Isso que é organização, verdade, hein? Parabéns. Então um abraço também lá pro meu amigo Jairão, o Jairo, cantor das multidões. Canta demais o Jairo, hein? Isso, não é se ele cantar a noite inteira que ele canta demais. É que ele canta bem mesmo, né? É um cantor, digamos assim, eclético. Ele canta de tudo, ué. Sertanejo, canta samba, canta pagode, canta internacional, ele é, e canta muito bem, né? Só não quer ir lá no rato, tomar o dinheiro do rato, né, Jairo? Vai lá, rapaz. Quantos jurados tem? 5? É, 5 notas. É 5 mil, né? É isso. É 10 ou 1000? Todo mundo vai dar 1000, com certeza. Vai lá, Jairão, busca o dinheiro do rato lá. Tem bastante mesmo, ué. Vai lá. Olha, também lá em Guarulhos, meu amigo Guga. Alô, Gugão, boa tarde. O Guga também chama Anderson, né? Isso. Então, um abraço pro Guga, pra mãe dele, a dona Cecília, e o filho dele, o Lucas. Já vieram me visitar aqui. E o Luquinha tirou a foto ali na frente do microfone. Leva jeito, viu, Luquinha? Leva jeito, com certeza. Deus abençoe vocês aí. Olha, um abraço pro meu amigo Atílio. Atílio, filho do seu Nelson ali do Rancho Três Irmãos. O Atílio tá lá em Cunha. Ele é produtor de leite lá em Cunha, no Vale do Paraíba. E ela é quase na divisa com o estado de São Paulo. É na divisa com o estado de São Paulo. Não, divisa do estado de São Paulo com o Rio de Janeiro. Isso agora ficou claro, né? Então, divisa do estado de São Paulo com o Rio de Janeiro, próxima a Angra dos Reis. Lá é onde fica localizado Cunha, onde está o meu amigo Atílio. Boa tarde, amigo.
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1: Olha, um grande abraço também lá pro meu amigo Valdir Gonçalves. Valdirzinho Pedreiro, conforme ele conheceu. Ô, Valdir, da Pitada da Chefe, né? A Pitada da Chefe tá em novo endereço, mas só atravessou a rua, do outro lado, no mesmo endereço praticamente. Só que tá do outro lado da rua, tá bom? Um abraço, meu amigo Valdir Gonçalves Dias. E um abraço especial pra mãe dele, a dona Ana, né? Que tá lá ouvindo a gente também todos os dias, né, dona Ana? Boa tarde. Obrigado aí pela audiência, hein?
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1: Olha aí quem tá ligadinha com a gente também, lá na rua 16, a dona Emília, a mãe do Cacá. Isso, boa tarde, dona Emília. Um abraço especial pra senhora aí, ó. Toda a nossa programação pra senhora, tá bom? Obrigado pelo carinho com a nossa Luas FM, a rádio de 1º de maio, hein? É, a dona Emília é a vó do Matheus, vó da Ana Elisa, e tá lá ligadinha com a gente lá na rua 16. Olha, um abraço pro meu amigo Elias Medeiros, ali na rua 11, ele, a esposa, né? A Cristiane e os filhos, o Elias Gabriel e a Beatriz. Um abraço para vocês aí na rua 11, ligadinho com a gente. Também um abraço pro Zé Manchinha e a dona Raimunda, lá na rua 22. É, o Zé Manchinha é pai da Cristiane, né? A esposa do Elias Medeiros. Um abraço para vocês aí, obrigado pela audiência, hein?
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1: Tá bem ligadinho com a gente, nosso ouvinte de todos os dias, né? Seu Walter Martins e família. Uma boa tarde aí, seu Walter. Ele gosta do tinido da viola. Ele fala, Dinei, eu gosto do tinido da viola, hein? É, aqui tem bastante tinido da viola, viu, seu Walter? Ei, mas quem não gosta que é bom, né? Então, um abraço especial lá pro seu Walter, pra dona Roseli, o Paulo, a Ivete, o Júnior. E também a Marta, a Cláudio, o Fabinho, enfim, toda a família. Obrigado pelo carinho de vocês aqui com a nossa Luas FM. Olha, quem tá ligado e também levando aí o nome da Luas FM aí por esse mundão afora, nosso amigo Edson Manuel Esteves e a esposa Dona Sônia. Edson Manuel Esteves, para quem não sabe, é o manezinho da escola. Isso. Ou o manezinho da fábrica também, né?
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1: 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Então, um abraço, Mané. E a dona Sônia, sempre levando o nome da Luas FM aí por esse Brasilzão e até aí pelos países da América do Sul, né? Muito obrigado, hein? São os embaixadores aqui da Luas FM. E um abraço lá pros netos, lá na Bahia, né? O Arthur e a Alice. Boa tarde para vocês. Também ligadinho com a gente lá em Londrina, meus familiares, lá tem um monte de sobrinho lá, sobrinhado, mas esse pessoal trabalha, hein? Rapaz do céu. Ó, um abraço lá pra Dani, que é em Coutinho, minha sobrinha, pra Iluane, a Yasmin, o João Vitor Coutinho, o Renan, toda a família, lá em Londrina, naquele condomínio lá que é próximo ao aeroporto lá. E chama-se Pequena Londres. Um abraço para vocês aí, tá bom? Também um abraço para Letícia Casanova, minha sobrinha. Alô, Lê, tudo certo? Um abraço para ela, para o esposo dela, o Ederson, e também para os filhos, né? A Yane e o Tavinho. O Tavinho que tá completando aí 6 meses de vida. Tá esperto, hein? E tá gordo também. Isso, o Cacau falou que ele vai lutar sumô. Olha só. Então, um abraço lá. Que Deus abençoe sempre vocês aí, tá bom, Lê? E um abraço pro meu sobrinho, Rômulo Casanova, né? O Rômulo, que é instrutor da Elo Adventure. Ele promove lá rapel, caminhada, trilha, aquelas coisas todas. É tudo, ó. Tudo com seguro, tá? É tudo nos trinca, mesmo.
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1: Olha aí, também quero mandar um abraço pra minha querida Malu lá em Londrina. Um abraço pra você, Malu, pra sua irmã e pra todos os seus familiares aí. Que Deus esteja colocando as mãos sobre a sua vida e a sua saúde, tá bom, Malu? Isso, confie em Deus. Ele pode tudo, ele tudo fará, com certeza, tá bom? Grande abraço aí pra vocês. Obrigado pela audiência, obrigado pelo carinho da sua sintonia.
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1: E vamos de música, olha só, eu vou atender aqui ele que é nosso ouvinte de todos os dias, ele tá na escuta e um abraço especial para eles lá, né? Antes eu quero mandar um abraço para nossa colega de trabalho, né? A Jéssica Carolina e a mãe dela, Creuzinha, lá no Jardim São Paulo, tá ligadinho com a gente aqui, né? E quero atender agora esse que é meu amigo, gente boa demais da conta, é o Volinês. Alô, Volio, boa tarde. E ele quer ouvir duas músicas aqui, né? Isso, é uma com Teodoro e Sampaio e a outra com Silveira e Silveirinho. Vamos lá? Chegando aí então pro meu amigo Rolinês, as músicas que ele pediu. Alô, Rolinês, boa tarde, obrigado pela sua audiência, viu? Obrigado pela coca também, rapaz. Tá chegando aqui então, vamos nessa?
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2: E a hora certa.
3: 5:30.
1: Pois é, rapaz, ali tá marcando 17:30, será que tá certo?
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1: Então tá bom.
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0: 17h52. Boa tarde. Viola Caipira aqui na Lua ZPM. Eu vou com você até às 7 da noite. Hoje, segunda-feira. Segundou, hein? Dia 18 de maio de 2026. Estamos vivendo o outono brasileiro e a temperatura tá legal, hein? Nem frio, nem calor. 19 graus centígrados lá fora. Aqui dentro tá um pouquinho mais, né?
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0: Pois é, né? Hoje é segunda-feira, mais uma semana de trabalho. Aí eu desejo para todos vocês que seja aí uma semana super abençoada. E vamos que vamos, hein? Vamos que vamos. Eu quero mandar um abraço especial aí para os nossos amigos e ouvintes da internet, né? O pessoal que ouve a gente pela luasfm.com, por esse mundão afora, né? Luasfm.com é a rádio de 1º de maio que você ouve aí através do seu computador, né? Ou aí no aplicativo Simple Rádio, para você ouvir aí no seu celular, aonde você estiver. Olha aí, um grande abraço lá pro nosso amigo ouvinte de todos os dias. Já chegou, já tá no batente, né, seu João Batista de Campos, lá em Ribeirão Preto. É, rapaz, ele passou o final de semana aqui, mas foi embora ontem. Ele veio buscar fogo. É, seu João. Então, o Sérgio veio para 1º de maio passar o final de semana aqui, né? E deu tudo certo, graças a Deus, né, seu João? E ele já tá lá no batente, porque esse mês é o mês aí de encerramento da declaração de imposto de renda, né? Então, o trabalho aí multiplica várias vezes, né, seu João? Eita! Então, um grande abraço para o seu João Batista de Campos, ele que é primaense de coração da Vila Nova, seu João. Isso, e ele tá lá em Ribeirão Preto. Ele fala assim: eu saí de 1º de maio, mas 1º de maio não saiu do meu coração. Com certeza, né, senhor? É, o seu João, pra mim pra cá, seu João, o senhor tem que ficar uma semana, né? Pra visitar todos os amigos. Graças a Deus, né, seu João? Então, um abraço especial aí pro seu João. João Batista de Campos, lá em Ribeirão Preto. Também para os filhos dele, né? O Danilo e o André. A esposa, Dona Vera, os netos, o Miguel e o Samir, e todos seus familiares, e o pessoal aí da Astec Contabilidade, essa conceituada empresa daí em Ribeirão Preto. E um abraço também lá pro meu amigo Cristian Matheus de Oliveira, lá em Ribeirão, na TMK Comunicações. Cristian, boa tarde. Abraço também pro Cabocrão Tony Riz, boa tarde, Tony. Tony, obrigado aí pelo carinho com a gente, né? Obrigado pelas mensagens aí, tá bom? Também lá em Ribeirão Preto, o Miltinho Mantovani, nosso conterrâneo, hein? Primaense, filho do saudoso seu Afonso Mantovani. O Miltinho tá lá na Junqueira Auto Center, em Ribeirão Preto. Olha aí o pessoal lá do posto do René, em Ribeirão Preto. Meu amigo Márcio Bergamasco, o galinho fenomenal. Eita, Márcio do céu. É o Corinthians, hein? Mais uma vez. Perdeu de novo. Eita, perdeu pro Botafogo lá no Rio de Janeiro. É, rapaz, eu tava vendo aqui todas as equipes, né? Os times aí do estado de São Paulo, que disputa aí o Campeonato Brasileiro. Só escapou, né? O Bragantino e o Palmeiras. O Bragantino ganhou, o Palmeiras empatou. O resto, todo mundo perdeu. É. Fazer o quê, né? Foi um final de semana que não deu certo. E daí acontece que no outro final de semana não dá também, né? Aí complica. Vai, Corinthians! Pelo amor de Deus! Então, um abraço pro Márcio Bergamasco, o Gaguinho Fenomenal, lá no posto do René, em Ribeirão Preto. E um abraço pro Cido e o Bigode, são os escudeiros do seu João Batista. E é o seguinte, lá no posto do René, eles estão conectados com a gente, né? Ouvindo viola caipira, eles colocam lá no som do posto para todo mundo ouvir. E o pessoal tomando uma geladinha, comendo um espetinho e ouvindo música sertaneja aqui com a gente. Obrigado, viu, gente? Também um abraço especial lá pro Anderson, lá no sítio Santa Emília, em Cravinhos. Anderson e família, o sítio Santa Emília, que é de propriedade do seu João Batista. O Anderson é o caseiro. Um abraço para vocês aí, toda a família, tá bom, meu amigo? Olha aí, saindo de Ribeirão Preto para Penápolis, meu amigo Zé Borges de Campos. Boa tarde, Zé. Lá em Penápolis, na Flora Tietê. O Zé Borges, meu colega de muitos e muitos anos, colega de juventude, né, Zé? Faz tempo, né? Graças a Deus a gente tá aqui ainda, né? Isso. Um abraço especial para você aí, para todo o pessoal da Flora Tietê e para todos os seus familiares, tá bom, meu amigo? Que Deus abençoe sempre a sua vida e a sua saúde. Meu amigo Zé Borges de Campos, lá em Penápolis. O Zé, ele é irmão do seu João Batista de Campos. Só que o seu João mora em Ribeirão Preto, o Zé mora em Penápolis. São. O Zé também é primaense de coração da Vila Nova, né, Zé? Boa tarde, meu amigo.
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0: Olha, um grande abraço também lá para o meu amigo, o Hamilton César Gomes, a mãe dele, a dona Leonilda, e o sobrinho Marcelo, lá em Cerquilho. Cerquilho, próximo a Sorocaba, né? Isso, pertinho de São Paulo também. Um abraço para vocês aí. São primaenses, né? Hoje, morando lá em Cerquilho. Hamilton César Gomes, a mãe dona Leonilda e o Marcelo, que é o sobrinho dele. São os familiares do nosso saudoso, querido amigo Zé Luiz Gomes. É, lembra dele? Aquele gordinho, tava sempre por aqui, né? Hoje, ele está ao lado de Deus, com certeza olhando por todos seus familiares e amigos. Grande abraço aí para o Hamilton César Gomes, que é irmão do Zé, e a dona Leonilda é a mãe, e o Marcelo é o filho do Zé Luiz. O Marcelo veio visitar a gente aqui no começo do ano, ele, a esposa, os filhos, a sogra, passaram por aqui na Luas FM. Obrigado, hein? Adorei a visita. Agora estou esperando o Hamilton aparecer por aqui, viu, Hamilton? Eita! Traz a mamãe, dona Leonilda, pra terrinha aqui também, vai. Obrigado pela audiência, tá bom, meu amigo?
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0: Olha aí, um grande abraço também lá pro meu amigo Zé Garcia, a esposa do Zé, a Valéria, a irmã do Zé, a Carminha, a Silmar e o André, lá em Araraquara. Também sempre ligadinhos com a gente aqui, né? Muito obrigado, viu, Zé? E um abraço para a Isaura Garcia, que é irmã do Zé, o João, a Débora e o Bernardo, lá em Americana. É, são os familiares do nosso saudoso, querido amigo, seu João Amazonas, e da nossa saudosa ouvinte, esposa do seu João Amazonas, a dona Aparecida Garcia. A dona Aparecida Garcia é irmã do Zé Garcia, da Isaura e da Carminha. Hoje, seu João e Dona Cida no céu, né? Ao lado de Deus, com certeza, olhando por todos os seus familiares aqui.
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0: E agora chegou aquele momento especial do nosso programa. Momento de fé, momento de religiosidade. 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Você ouve aqui na Luas FM a oração da tarde com o padre Reginaldo Manzotti.

E nesta oração da tarde de hoje, eu peço a Deus por todos os enfermos, por aqueles que estão internados nos hospitais, por aqueles que estão nas UTIs, também por todos que estão em tratamento domiciliar. Eu peço em oração pela vida, pela saúde da minha querida Malu, lá em Londrina, e de toda a sua família. Também, em especial, pela saúde do seu Ailton das Caçambas Santa Cruz e todos seus familiares. Também pela saúde do seu Walter Martins, nosso ouvinte de todos os dias, que reza com a gente nesse momento, e por toda a sua família. Eu peço também pela minha saúde, um tanto quanto complicada, mas com Deus ao meu lado.

0: Também eu peço por todos nossos amigos e ouvintes que estão nesse momento rezando com a gente pelos 87.9 aqui por perto, Luas FM, e também por todos que rezam com a gente através da luasfm.com, nosso endereço na internet. Aonde você estiver, em qualquer parte, no Brasil ou no mundo. Enfim, eu peço por todos nossos amigos e ouvintes. Eu peço por todos os funcionários da Fundição Tija, pela sua direção, em especial o seu Batista e família, também a família Sazaki, meu amigo André. Que Deus continue sempre abençoando e protegendo esta conceituada empresa, a Fundição Tija, que graças a Deus veio para 1º de maio. Enfim, que Deus proteja e abençoe sempre a vida de cada um de nossos ouvintes. Maria Santa. Vamos então aí para a oração da tarde com o padre Reginaldo Manzotti.
1: 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Quero também oferecer a oração da tarde para todos os nossos ouvintes que acompanham a nossa programação da Luas FM. Nosso grande abraço, Deus abençoe você e toda a sua família.
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3: Boa tarde, queridos filhos e filhas, nesta segunda-feira. Começamos esta semana ontem e vai até domingo, invocando Santa Rita, o Divino Espírito Santo. Você tem alguma intenção? Mande pelo www.padrereginaldomanzotti.com.br. Essas intenções permanecerão até as 1000 Ave Marias e 24 horas na presença do Senhor. Pai, Filho e Espírito Santo. Amém. Ó gloriosa Santa Rita de Cássia, chamada Santa das Causas Impossíveis, advogada dos casos desesperados, auxiliadora da última hora, refúgio e abrigo da dor, que arrasta para o abismo do pecado e da desesperação, com toda a confiança no vosso poder, junto ao coração de Jesus, a vós recorro, Santa Rita de Cássia. Nesta tarde, apresentando este caso difícil que dolorosamente oprime meu coração, Santa Rita de Cássia, acolha o meu pedido que agora faço com confiança e fé. Faça o seu pedido nesse momento. Ó Santa Rita de Cássia, obtenha a graça que desejo, pois sendo-me necessário, a quero, porque sei que apresentada por vós a minha oração, meu pedido, vós que sois tão amada por Deus, certamente será atendido. Santa Rita de Cássia, leve nesta tarde a minha prece ao Sagrado Coração de Jesus. Nossa Senhora, que estivestes com os apóstolos na primeira novena da história, quando invocavam o Espírito Santo, esteja conosco, Mãe, pois também nós agora entramos no cenáculo e, como os apóstolos, pedimos: manda, Senhor, o teu Espírito Santo sobre nós. Faça nosso coração arder de amor por Jesus. Manda teu Espírito, Senhor, e que sejamos um só rebanho em torno de Jesus Cristo, um só pastor. Nossa Senhora, leve a nossa prece a teu filho, a mesma prece que apresentamos por intercessão de Santa Rita de Cássia. Que teu filho amado, nosso Senhor Jesus Cristo, único pastor, junto ao Pai, interceda por nós. Ave Maria, cheia de graça, o Senhor é convosco. Bendita sois vós entre as mulheres, e bendito é o fruto do vosso ventre, Jesus. Santa Maria, Mãe de Deus, rogai por nós, pecadores, agora e na hora de nossa morte. Amém. Certos de que nossa oração, por intercessão de Nossa Senhora e Santa Rita, chegará até Jesus, uma boa noite a todos.

na terra como no céu. 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Perdoai as nossas ofensas, assim como nós perdoamos a quem nos tem ofendido. 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

0: 18h29, 6h29, boa noite. Viola Caipira comigo aqui na Luas FM. Eu vou com você até às 19h. Hoje, segunda-feira, hein? Dia 18 de maio de 2026. Olha aí, já passamos da metade do mês de maio, que é o quinto mês do ano, hein? É, daqui a pouco chega aí junho, né? Depois julho, agosto, setembro, outubro, novembro, dezembro, babau, 2026. O que será que vem pela frente ainda aí? Ah, pai do céu. É, daqui 2 meses, né? Já tem início aí a campanha política. Ai, ai, ai.
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0: Prepara os ouvidos, tá bom? Porque vem coisa por aí. Ai, ai, ai. Mas isso deixa para eles lá, né? E nós aqui, nós estamos na Luas FM com você, levando a melhor música para você. E aqui é a rádio de 1º de maio, com você a todos os instantes. Ó, lembrando que a rádio Luas FM tá virando aí 24 horas por dia. É dia e noite, né? 24 horas, tá bom? Com você.
1: É.
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0: E vamos que vamos, agora são 18 horas e 31 minutos. 6h31. E um abraço lá pra Heloísa, lá na rua 8, né? A Elo tá na escuta sempre, curtindo a nossa programação. Obrigado pela audiência, obrigado pelo carinho aqui com a Luas FM. E vai para ela e toda a família. E também para todo o pessoal ali, daquele pedacinho da Rua 8, que é conhecido como Rua Estreita. Uma grande audiência ali, né? Muito obrigado, viu, gente? E um abraço especial para vocês aí dos sítios, chácaras, fazendas, condomínios e todos os cantos da cidade, dos conjuntos habitacionais. Você está aí nos bares da cidade, já terminou um dia de trabalho, né? E tá aí agora batendo um papo entre amigos, tomando uma geladinha, jogando conversa fora, assistindo aí a convocação da seleção brasileira. Acho que já saiu já. Acho que já. Mas eu não quero nem saber disso aí. É, o meu negócio aqui é o Viola Caipira agora, viu? Futebol a gente fala outra hora. Isso. E o Corinthians? Perdeu de novo, vai. O Corinthians perdeu, o Santos perdeu, o São Paulo perdeu. Palmeiras empatou, Bragantino ganhou, Mirassol perdeu. Eita, então só salvou o Bragantino com uma vitória e o Palmeiras que empatou, né? Mas complicado, viu, filho? É.
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0: Olha aí, quero mandar um abraço especial também para os nossos amigos e ouvintes do sítio, né? Pessoal que ouve a gente aí por todos os cantos do município. Obrigado pela sua audiência. Nossos amigos lá do Raul Garcia, que estão na escuta também, né? O Carlinhos Polícia, o Toninho, a Tereza, o Toninho. Tá no pitoco do rádio aí, né, Toninho? Boa noite, meu amigo. Isso. A Dedé também ouvindo a gente. Meu amigo Zé Colete. O Zé Colete passou por aqui hoje. Isso. Ele veio aqui se informar sobre um cachorro, né, que tinha desaparecido. Obrigado, viu, Zé? E um abraço pra você aí, pra dona Tereza, sua esposa, seu expedito, seu sogro, né? E os filhos aí também. Meu amigo Anderson Cocolete, o Der. Isso, o Der. E se ele não estiver lá na casa do pai dele agora, ele tá trabalhando ainda, né? Um abraço pra ele lá. E pra todo o pessoal lá do mercado Nossa Senhora Aparecida, Dom Cido Artoni. O Cido Artoni, que é nosso colaborador aqui também, tá bom? Que é o primeiro, né? Desde quando a gente entrou no ar, o Cido Artoni tá com a gente aqui. Então obrigado, viu, Cido, pela confiança em nosso trabalho. Um abraço para todos vocês aí no mercado Nossa Senhora Aparecida, do meu amigo Cido Artoni.
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0: E vamos que vamos, vamos trazer música agora. Eu vou atender ele, sabe quem que é, né? O João Totó. Alô, João Totó, meu amigo, tá lá na Água do São Xavier ouvindo a gente. E tá na escuta lá, né, Totó? Obrigado, viu? Ele tá lá na casa da irmã dele, a Célia, que tá cuidando dele, muito bem cuidado. Mudou o João Totó completamente, né? É outro Totó esse aí. Eita! Parabéns, viu, Célia? Totó, ó, firme aí, tá bom? Dá uma força pra mana aí. Tá cuidando muito bem de você. Então, um abraço pra todos vocês aí, tá bom? E ele quer ouvir duas músicas, tá oferecendo aí pra todos os seus amigos, nossos ouvintes, pra todos nós. Aqui da Luas FM também, né, Totó? Obrigado, viu, meu amigo?
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0: Olha aí, quero mandar um abraço também lá pro seu João do Cavaco, lá na rua 1. Boa tarde, seu. Boa tarde, não, boa noite. Eita! Tá maluco? Eita! É, boa noite, rapaz. É que aqui tá clarinho, né? Porque. Tá fechadinho aqui, claro, bem clarinho, então. Mas que tá à noite, tá, né? Aqui. Ó, a temperatura tá marcando agora 18 graus. Nublado, tá aqui, ó. Tá escrito aqui no computer aqui, né? Agora não sei como é que tá lá fora. Deve estar nublado. Nublado tava mesmo, né? Eu acho que vem mais chuva por aí. Deixa chover, uai. Olha, eu quero mandar mais uma vez um abraço pro Hamilton, né? Ele deve ter chegado do trabalho já. Hamilton César Gomes, a mãe dele, a dona Leonilda, e o sobrinho Marcelo, lá em Cerquilho. Abraço, rapaziada. São os familiares do nosso saudoso, querido amigo Zé Luiz Gomes. Abraço a todos vocês aí, tá bom? Vamos trazer as músicas agora. É, o Totó pediu, né? Pediu, a gente vai tocar aqui. Que horas são agora? Deixa o rapaz falar a hora.
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0: Que horas são?
3: 6:36.
0: Exatamente. Mudou já aqui, ó.
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0: Por uma pinta, hein? Boa noite. É modão? Tá aí, ó.

0: 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As notícias do governo federal que movimentaram o país no dia de hoje.
1: Boa noite para você que nos acompanha em todo o país. Segunda-feira, 18 de maio de 2026. Vamos ao destaque do dia, ciência e tecnologia. Em São Paulo, o presidente Lula anuncia novos investimentos no Cirus, que funciona como um super microscópio de alta precisão. Será ampliada a capacidade brasileira de pesquisa em áreas estratégicas como saúde, energia e novos materiais.
2: Qualquer quantidade de milhões que nós colocarmos é muito pequeno diante da quantidade de milhões que isso aqui vai render para o futuro da sociedade brasileira.
1: E ainda, a Petrobras anuncia 37 bilhões para São Paulo até 2030. O investimento vai gerar cerca de 38 mil postos de trabalho diretos e indiretos. Além do refino, os recursos serão aplicados também em gás natural, energia renovável e na expansão do Porto de Santos. Pablo Mundim.
3: Projetos que aumentam a soberania e diminuem a dependência do país de crises externas.
4: Novidades sobre o novo Desenrola Brasil.
1: Ministério da Fazenda lança calculadora que permite simular valores para pagamento da dívida com melhores condições.
4: E a partir de agora, a renegociação pode ser feita também em uma das 10 mil agências dos Correios.
1: Hoje, na apresentação da Voz do Brasil, eu, Mariana Jungmann e Luciano Seixas.
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1: Investimentos em exploração e produção de petróleo.
4: E ampliação da capacidade de processamento dos derivados, como diesel, nas refinarias.
1: Sem esquecer da transição energética, apostando em cadeias mais limpas e sustentáveis.
4: A Petrobras anunciou hoje um pacote de investimentos de 37 bilhões de reais no estado de São Paulo.
1: O presidente Lula esteve no evento na refinaria de Paulínia, que terá sua capacidade ampliada.
5: A refinaria de Paulínia, no interior de São Paulo, é a maior da Petrobras. Sozinha, a Replan abastece 30% do território brasileiro e seu faturamento representa cerca de 1% do produto interno bruto do país. Estrutura que deve crescer ainda mais com o pacote bilionário anunciado pelo presidente Lula. Até 2030, a Petrobras vai investir 37 bilhões de reais no estado de São Paulo. Do total, 17 bilhões serão destinados ao setor de refino. E só na Replan serão 6 bilhões de reais em novos projetos. Com isso, a refinaria será capaz de processar 460 mil barris de petróleo por dia, 5% a mais do que a capacidade atual. Segundo a presidente da Petrobras, Magda Chambriand, os investimentos estão alinhados com a meta de buscar a autossuficiência na produção de diesel.
6: A Petrobras é responsável pelo abastecimento de 75% do diesel do território nacional. Temos projetos para chegar a 85%. E no âmbito dessa discussão de segurança energética do nosso país, nós nos perguntamos... Por que não 100%? E aí nos comprometemos com o presidente Lula a sermos autossuficientes em diesel até 2030 neste país.
5: O plano da estatal vai além do refino. Outros 9 bilhões de reais serão destinados à exploração e produção de petróleo, com foco no pré-sal da Bacia de Santos. Também estão previstos investimentos em gás natural, energia renovável e na expansão da infraestrutura logística do Porto de Santos. Projetos que aumentam a soberania e diminuem a dependência do país de crises externas, como reforçou o presidente Lula.
2: Fortalecer a Petrobras é uma coisa muito importante. É fazer a Petrobras voltar a ser motivo de orgulho. Sabe o que é motivo de orgulho? É a gente fazer tudo o que for necessário para que esse país seja soberano na prospecção e no refino de biocombustível e de combustível, de gasolina, de óleo diesel, de nafta, tudo que a gente puder produzir.
5: Com os investimentos, a Replan deve aumentar a produção de diesel S10, mais puro e menos poluente, e passará a produzir combustível sustentável de aviação, o SAF. Os investimentos anunciados para o estado de São Paulo devem gerar 38 mil empregos diretos e indiretos, segundo a Petrobras. De Paulínia, São Paulo, Pablo Mundim.
4: Considerado a maior infraestrutura científica do Brasil, o acelerador de partículas Sirius, instalado em Campinas, São Paulo, entrou numa nova fase.
1: Com a inauguração de mais 4 estações, o Sirius amplia a pesquisa e desenvolvimento de novas tecnologias estratégicas para o país.
4: Também foi lançada a pedra fundamental do Polo, que vai desenvolver tecnologias para o Sistema Único de Saúde.
7: O Sirius, em Campinas, funciona como um gigantesco microscópio de alta precisão. O equipamento possui uma das mais avançadas fontes de luz sincrotron do mundo e consegue analisar diferentes materiais em escala atômica. As primeiras linhas de pesquisa começaram a operar em 2019. Hoje foram inauguradas mais 4 estações. As novas linhas ampliam a capacidade de pesquisa do Sirius em áreas estratégicas, como o desenvolvimento de novos medicamentos, avanços em telecomunicações, análise química de materiais complexos como terras raras e minerais críticos e desenvolvimento de supercondutores. As 4 linhas receberam investimento total de 230 milhões de reais, sendo 30 milhões do novo PAC. Com a inauguração, o Sírio chega a um total de 15 linhas em funcionamento. A ministra da Ciência, Tecnologia e Inovação, Luciana Santos, disse que o investimento eleva a qualidade das pesquisas científicas no país.
8: Estamos construindo autonomia científica, capacidade nacional, um Brasil forte, independente e soberano, e prova de que o Brasil pode ocupar um lugar de liderança científica, tecnológica e industrial no mundo.
7: O presidente Lula também visitou o canteiro de obras do Orion, que será o primeiro laboratório de biossegurança máxima, voltado ao estudo de patógenos de alta periculosidade. Durante o evento, também foi lançada a pedra fundamental do primeiro polo do Programa Nacional de Inovação Radical em Saúde, voltado ao desenvolvimento de tecnologias para o Sistema Único de Saúde. O ministro substituto da Saúde, Adriano Massuda, destacou a importância do polo para a saúde do país.
9: Estamos falando de infraestrutura integrada voltada para a produção de radiofármacos, diagnósticos avançados, terapias inovadoras, insumos farmacêuticos ativos, as IFAs, que o Brasil e o mundo é tão dependente.
7: O presidente Lula ressaltou a importância dos investimentos em ciência e tecnologia.
2: Qualquer quantidade de milhões que nós colocarmos é muito pequeno diante da quantidade de milhões que isso aqui vai render para o futuro do país e para o futuro da sociedade brasileira.
7: O laboratório Sirius atende pesquisadores do Brasil e do exterior. Quase 90% dos componentes do Sirius foram produzidos ou desenvolvidos no Brasil. Reportagem Dimas Soldes.
1: Hoje, 18 de maio, é Dia Nacional de Combate ao Abuso e à Exploração Sexual de Crianças.
4: O governo do Brasil vem fazendo um trabalho transversal com vários ministérios para enfrentar esse problema de maneira mais efetiva e segura para as crianças.
1: Esse trabalho envolve educação, levantamento de dados para formulação de novas políticas públicas e, principalmente, estímulo à denúncia por parte da sociedade.
4: Hoje a gente conversa com a ministra dos Direitos Humanos e da Cidadania, Janine Mello, sobre cada uma dessas ações. Boa noite, ministra, bem-vinda.
10: Boa noite, Luciano, boa noite, Mariana. Obrigada, gente, um prazer estar aqui com vocês.
4: Ministra, hoje foram feitas várias entregas relacionadas aos direitos da infância. Vamos começar, então, falando sobre as ações normativas para fortalecer o combate ao abuso sexual de crianças e adolescentes. Que atos foram feitos hoje nesse sentido e como eles ajudam nessa luta?
10: Luciano, hoje eu assinei uma portaria pra gente muito importante, que é a portaria que institui a Política Nacional de Enfrentamento e Combate ao Abuso Sexual contra Crianças e Adolescentes. Então, a gente, né, mais um avanço do ponto de vista normativo em relação a essa agenda. A gente garante aí o compromisso do governo do presidente Lula em organizar as ações do governo federal como um todo, para que a gente consiga efetivamente melhorar tanto a etapa de prevenção, quanto a etapa de encaminhamento dos casos e também de responsabilização dos assediadores e dos abusadores de crianças.
1: E hoje, né, ministra, foi lançada uma campanha de enfrentamento à violência sexual contra crianças e adolescentes. Eu vou até chamar, vamos ouvir um trechinho dela.
11: O silêncio não protege a criança. O silêncio protege quem comete a violência. Proteger a criança é agir. Acredite, escute, não julgue. Denuncie qualquer abuso. Disque 100, Disque Direitos Humanos.
1: Pois é, ela vem com essa ideia para reforçar essa ideia da importância da sociedade denunciar, não ser omissa e não ter esse olhar julgador sobre a criança, né?
10: É isso, Mariana. A gente precisa, assim, a prevenção, né, o enfrentamento à violência sexual contra crianças e adolescentes, ela tem três grandes etapas, vamos colocar assim. Então, tem uma parte que é de prevenção, então a gente precisa falar sobre isso. Então, o silêncio, ele não ajuda as crianças, ele não protege as crianças. O silêncio, ele só protege o abusador. Ele só protege aquele que violenta essas crianças e que abusa dessas crianças. Então, o que a gente precisa garantir é, efetivamente, canais de denúncia para, no momento em que o caso aconteça, a gente consiga encaminhar isso adequadamente e que a gente consiga que o Estado dê respostas, né, junto a diferentes autoridades competentes aí, dependendo do caso, para a gente conseguir garantir, efetivamente, que também, aí uma terceira fase é que a gente responsabilize e puna aquelas pessoas que estão envolvidas nesses crimes.
4: Outra ação transversal lançada hoje foi com o Ministério da Educação, né? Com o caderno temático Papel da Escola no Enfrentamento à Violência contra Meninas e Mulheres. O que, que é esse material? Ele será entregue nas escolas, aos pais?
10: Então, esse material a gente tem, né? Em parceria com o Ministério da Educação, assim como a gente tem também em parceria com outros ministérios, esse material é um material que vai servir de orientação para os profissionais de educação. Então, professores, todo mundo que está na sala de aula. A escola, pra gente, é um dos principais locos de ensino para, né, acho que para as crianças conseguirem se proteger e para a gente garantir que também a escola, como parte dessa rede de proteção social, seja um lugar em que os professores que estão junto com essas crianças diariamente consigam identificar eventuais sinais de que as pessoas estão passando por algum tipo de situação de violação ou de violência. Então, para a gente é muito importante que os professores e professoras estejam orientados adequadamente para conseguir identificar e encaminhar esses casos para onde a gente precisar, para as autoridades competentes, polícia, quando for o caso, conselhos tutelares.
1: Saber também como abordar,
10: exatamente,
1: né?
10: Exatamente.
1: Não compactuar com essa rede de silêncio.
10: Exatamente. Né? Esse material já está disponível nas redes do MEC e ele vai estar disponível para todos os professores e professoras do Brasil.
1: Agora, foi lançada também, né, ainda falando em educação, foi lançada a matriz Educação que Protege, que é uma parceria com a Unicef, e também um guia para os municípios lidarem aí com a proteção das crianças em festas populares, eventos públicos. Que tipo de orientações esses documentos trazem?
10: Então, acho que a gente tem uma parceria já histórica com o Unicef de muitos anos, então tem esse é mais, né, esses são dois materiais que são exemplos dessa parceria aí muito frutífera que a gente tem com eles. A nossa preocupação foi garantir isso para municípios e para instituições que organizam grandes eventos, saberem como se a gente tivesse um passo a passo do que fazer para a gente ter cuidado com essas crianças, porque a gente sabe que nesses momentos é muito comum que aconteça situações, que a criança às vezes fica desacompanhada, as pessoas às vezes não estão totalmente atentas ao que está acontecendo, e a gente precisa garantir que tenha, inclusive no âmbito desses eventos, estruturas de atendimento para evitar que esses casos fiquem sem encaminhamento naquele momento imediato em que acontecem.
4: Ministra, outra parceria importante, ou outras parcerias importantes, são com a Polícia Rodoviária Federal e os conselhos tutelares, né? A ideia é contar com essas instituições nas localidades de difícil acesso, não é isso?
10: É isso. Com a Polícia Rodoviária Federal, a gente tem a polícia já tem uma metodologia que chama MAPIAR, que é implementada para exatamente identificar e fiscalizar pontos que a gente tem nas rodovias federais em que a gente sabe que tem uma incidência grande de violação contra crianças. Então, na verdade, hoje a Polícia Rodoviária Federal está atualizando essa metodologia para a gente conseguir qualificar e aprimorar esse atendimento, para a gente ter tempestividade e agilidade na identificação desses casos e no encaminhamento policial em relação a isso. Então, essa é uma parceria para a gente super importante com a Polícia Rodoviária Federal, que está em andamento já há um tempo, mas a gente agora atualiza para aprimorar. A outra que a gente tem com os conselhos tutelares, na verdade, é uma atuação, né, no âmbito do nosso ministério em várias dimensões, vamos colocar assim, e a gente tem principalmente uma preocupação em fortalecer e garantir que os conselhos tutelares consigam executar suas atribuições na proteção, na defesa dos direitos das crianças e dos adolescentes. Então, a gente tem programas de equipagem, fortalecimento via capacitação desses conselheiros e dessas conselheiras. Então, tem uma série de medidas que a gente faz junto aos conselhos para garantir que eles possam aí nos apoiar na implementação das políticas de defesa de criança e adolescente.
1: Eu acho que até é importante a gente ressaltar esse trabalho que a Polícia Rodoviária Federal faz, porque há lugares onde basicamente é a PRF ali que
10: exatamente
1: tem mais condição de atuar, né? Porque é mais difícil de chegar, mais difícil de manter, às vezes, alguém do Estado por lá, né?
10: Exatamente.
1: Ministra, a gente não pode deixar de falar aqui das novas formas de violência sexual, principalmente no ambiente digital, né? A senhora pode falar um pouco pra gente sobre o ECA digital e como é que tem sido o enfrentamento da violência nesse ambiente virtual?
10: Claro, então, o ECA, bom, foi um avanço histórico, importantíssimo que o Brasil deu no último, né, agora no último, a gente aprovou, sancionou a lei no ano passado, esse ano a gente conseguiu publicar o decreto que regulamenta e que indica, inclusive para o setor de tecnologia e das plataformas, como é que o ECA digital vai ser efetivamente implementado. A gente precisa, acho que, caminhar em duas direções. Uma é garantir que efetivamente o ECA digital seja implementado, se torne uma realidade na vida das famílias. Havia uma preocupação muito grande de todas as famílias brasileiras com a forma com que o acesso à internet tem se dado de maneira cada vez mais precoce e cada vez menos supervisionada. Então, para a gente é importante garantir que haja uma parceria entre famílias, Estado e iniciativa privada para a gente criar e permitir que o ambiente digital seja um ambiente protegido para as crianças, um ambiente seguro para que elas naveguem. O acesso à internet, à tecnologia é uma realidade. A gente não tem como lutar contra isso, mas a gente precisa garantir que esse espaço seja um espaço mais seguro para crianças e adolescentes. Então, o ECA que trouxe exatamente essa perspectiva. E para a gente é muito importante afirmar e acho que reiterar que o Brasil, ele define, ao estabelecermos o ECA digital, o que o Brasil diz é: eu estou definindo um limite enquanto país para o que a gente permite em relação à operação ou regras de negócio, ou modelos de negócio que a gente não quer que sejam baseados na vulnerabilidade da infância. O Brasil diz isso de maneira muito explícita e evidente, inclusive servindo de exemplo e de referência aí para outros países.
4: Nesse contexto, né, ministra, temos também o guia sobre dispositivos digitais, né, o uso por crianças e adolescentes. Que tipo de orientações estão nesse guia? E ele tem tido, a população tem demonstrado interesse nesse guia?
10: Muito, Luciano. Esse guia, ele foi um guia que, né, antecedeu ali a parte da regulamentação do ECA digital, e ele, na verdade, serviu para isso. Vários pais, várias mães e pessoas que, né, responsáveis por as crianças não sabem exatamente como mexer em determinados tipos de aplicativos ou de rede social. Então, o guia, ele, inclusive, ajuda a fazer a supervisão parental. Então, tem várias famílias que acessaram, né, e que nos retornaram e nos deram um feedback em relação a isso, de que foi importante para orientar essas pessoas de quais são os instrumentos e quais são os mecanismos que a gente pode contar para garantir que as crianças tenham um acesso mais seguro a esses aplicativos e a essas plataformas de maneira geral. E aí a gente também tem ali parte que vai dedicado para outros equipamentos da rede de proteção de crianças e adolescentes, para os profissionais de saúde, para os profissionais de assistência social, profissionais da educação. Então ele é voltado para famílias, mas também para todos aqueles que de alguma forma interagem com o dia a dia cotidiano dessas crianças, para que a gente tenha ali orientações meio coordenadas em relação a isso.
1: Onde é que a gente consegue acesso ao guia, ministra?
10: Ele tem uma plataforma específica, um site, ele está disponível para download. A gente tem também vários materiais impressos que foram distribuídos em diferentes locais, mas ele está disponível hoje, inclusive no site do nosso próprio ministério.
1: Então vamos lá, é guia sobre o uso de dispositivos digitais por crianças e adolescentes. É assim que é possível buscar na internet e encontrar ele, então.
10: O apelido dele é Guia de Telas, pode botar guia no Google. É Guia de Telas, que eu acho que vocês acham de maneira mais fácil também.
1: Tá ótimo. Nós conversamos com Janine Mello, ministra dos Direitos Humanos e da Cidadania. Ministra, muito obrigada pela sua entrevista à Voz do Brasil.
10: Obrigada, Mariana. Obrigada, Luciano. Boa noite, gente.
4: Cartão de crédito, cheque especial, financiamento estudantil, o Desenrola chegou para ajudar os brasileiros a se livrarem de vários tipos de dívidas.
1: E entre as novidades do programa está um simulador que calcula os prazos, descontos e o valor final da dívida a ser quitada.
4: Outra facilidade é ter atendimento presencial em uma agência dos Correios.
12: Luciana Abreu é fisioterapeuta e conta que na época da faculdade recorreu ao Fundo de Financiamento Estudantil, FIES, para custear as mensalidades. Já formada, ela acabou atrasando os pagamentos do financiamento e viu o débito virar uma bola de neve. Só em 2023, Luciana conseguiu renegociar a dívida graças ao programa Desenrola Brasil do governo federal.
13: Hoje eu já quitei a minha dívida e isso me proporcionou liberdade e autonomia financeira.
12: Para ajudar pessoas que desejam limpar o nome, o governo do Brasil lançou neste mês o programa Desenrola Brasil Famílias, ou Desenrola 2.0. Além das condições especiais, o programa trouxe ainda uma novidade. Nesta edição, os interessados podem realizar uma simulação com uma nova calculadora digital. Desenvolvida pelo Ministério da Fazenda, a calculadora mostra uma estimativa das condições de renegociação antes que a pessoa procure uma instituição financeira. Segundo o secretário de Reformas Econômicas do Ministério, Regis Dudena, outra função disponível é a possibilidade de calcular o uso do Fundo de Garantia do Tempo de Serviço, FGTS.
14: Automaticamente, esse simulador já faz uma projeção de qual vai ser o tamanho do desconto e como ele poderá vir a parcelar essa dívida, inclusive utilizando-se do saque do FGTS para abatimento dessa dívida. Então, é uma ferramenta para ajudar o cidadão a saber se a política pública está sendo aplicada corretamente para ele.
12: A calculadora pode ser acessada no endereço simuladordesenrola.fazenda.gov.br. Para quem prefere atendimento presencial ou não tem facilidade com as ferramentas digitais, também é possível renegociar as dívidas indo a uma das mais de 10 mil agências dos Correios espalhadas pelo país. Reportagem Gabriela Noronha.
10: E na hora de renegociar as dívidas, cuidado com golpes.
4: O Ministério da Fazenda alerta para um golpe que usa um site falso do Novo Desenrola Brasil para enganar pessoas interessadas em renegociar dívidas.
15: A página imita canais oficiais e promete limpar o nome do usuário em até 5 dias. Segundo o Ministério, os golpistas pedem consulta de CPF para verificar uma suposta elegibilidade ao programa, coletam informações pessoais e cobram pagamentos via Pix sob a justificativa de taxas administrativas e processamento eletrônico. O site também usa um chat para levantar informações sobre o tipo de dívida, como a do cartão de crédito, por exemplo. A pasta reforça que não existe cobrança de taxa para participar do Novo Desenrola Brasil. Vale lembrar que o site oficial do programa está disponível na página do Ministério da Fazenda, gov.br/fazenda. Dilson Santa Fé, para a Voz do Brasil.
10: Proteger a Amazônia e as fronteiras para fortalecer a soberania nacional.
4: É o que pretende o programa Território Seguro e Amazônia Soberana, lançado hoje em Manaus.
10: A iniciativa tem como foco 7 territórios prioritários, onde vivem 38 etnias indígenas.
16: A iniciativa faz parte do Plano Brasil contra o Crime Organizado e integra várias forças do governo federal para enfrentar a criminalidade. O ministro da Justiça e Segurança Pública, Wellington César Lima e Silva, destacou que as facções que agem na Amazônia Legal são diferentes dos grupos criminosos de São Paulo e Rio de Janeiro. Por isso, o programa deve atender a segurança regional e combater crimes divididos em 4 pilares.
17: O primeiro pilar é o lucro. Aqui, o ouro do garimpo ilegal, a madeira sem origem, a terra grilada, a cocaína que desce os rios. O segundo pilar é o controle a partir das prisões e dos territórios dominados, de onde lideranças articulam atividades criminosas. O terceiro pilar é o poder armado, alimentado pelo mercado legal de armas que cruza as fronteiras norte e oeste do país. E finalmente o quarto pilar é a violência letal contra ribeirinhos, contra lideranças indígenas, contra agentes públicos.
16: O programa tem como foco 7 territórios prioritários, onde vivem 38 etnias indígenas e tem investimento inicial de 209 milhões de reais. A ideia é combinar ações de repressão, prevenção e fortalecimento das economias locais a fim de evitar que indígenas sejam cooptados pelo crime, como explica o ministro dos Povos Indígenas, Eloy Terena.
18: Nós detectamos aí dentro dos territórios, além dessas facções, elas vão assediando os indígenas. E muitos indígenas acabam sendo assediados por falta de oportunidade, por não ter outros meios de sobrevivência, sem ter também o apoio para realizar suas atividades próprias, né? Então, não tem perspectiva de vida. Então, é a partir dessa dimensão que o Estado precisa agir.
16: O programa Brasil contra o Crime Organizado foi lançado no dia 12 de maio para desarticular as estruturas econômicas, operacionais e territoriais que sustentam as organizações criminosas. Reportagem Luana Karen.
4: Mais Mais de 19 milhões de famílias em todo o país começam a receber hoje a parcela do mês de maio do Bolsa Família.
1: O repasse foi unificado em 217 municípios brasileiros às famílias que vivem em áreas em emergência ou calamidade pública reconhecidas pelo governo do Brasil.
4: E uma novidade: a partir de hoje, as famílias beneficiárias podem contar com um aplicativo renovado.
1: Quem explica pra gente é o ministro do Desenvolvimento e Assistência Social, Família e Combate à Fome, Wellington Dias.
19: É uma ferramenta que permite a cada família beneficiária poder dar solução a problemas que tenha. Por exemplo, por que que teve o bloqueio? Lá no aplicativo você vai conseguir saber e vai conseguir ali dar a solução. Também é uma ferramenta para acessar vários programas além do Bolsa Família. O Minha Casa Minha Vida, como é que eu faço para me cadastrar? O programa Gás do Povo, Luz do Povo, o programa Pé de Meia, ou seja, são várias portas que se abrem para o público do Bolsa Família.
4: E essas foram as notícias do governo do Brasil.
1: Fique agora com as notícias do Poder Judiciário e do Congresso Nacional. Boa noite.
4: Boa noite para você, até amanhã.
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21: STF invalida lei do Espírito Santo que permite aos pais vetar filhos em aulas sobre gênero e sexualidade.
22: STJ recebe nova denúncia contra ex-governador do Acre em ação por fraude e desvio em obras públicas.
21: TSE realiza confirmação do teste público da urna.
22: Boa noite, eu sou Marcela Luiza.
21: E eu sou Walter Lima.
22: Supremo Tribunal Federal invalida a lei do Espírito Santo que permitia a pais vetar filhos em aulas sobre gênero e sexualidade.
21: Na mesma sessão virtual, o STF também declarou inconstitucional uma lei de Betim, em Minas Gerais, que proibia o uso da chamada linguagem neutra nas escolas. Marta Ferreira.
23: A norma capixaba foi questionada no Supremo pela Aliança Nacional LGBTI+, pela Associação Brasileira de Famílias Transafetivas e pela Associação Comunitária Cultural e de Apoio Social, Fórum Nacional de Travestis e Transsexuais Negras e Negros. Prevaleceu o voto da relatora ministra Carmen Lúcia. Para ela, o legislativo capixaba extrapolou sua competência constitucional ao tratar de diretrizes e bases da educação, matéria reservada à União. Na avaliação da ministra, a norma interferiu indevidamente no currículo pedagógico, cujas regras são disciplinadas pela Lei de Diretrizes e Bases da Educação Nacional. Na mesma sessão virtual, os ministros também declararam inconstitucional a Lei 7.015 de 2022 do município de Betim, em Minas Gerais, que proibia o uso da chamada linguagem neutra nas escolas. O relator da ação, o ministro Luiz Fux, afirmou que o tribunal tem jurisprudência consolidada, segundo a qual estados e municípios não podem proibir o uso da linguagem neutra em instituições públicas ou privadas de ensino, por se tratar de matéria vinculada às diretrizes educacionais, cuja competência é da União.
22: Corte Especial do STJ recebe nova denúncia contra o ex-governador do Acre, Gladson Cameli.
21: Agora, o político é acusado pelos crimes de peculato, desvio e fraude à licitação por supostas irregularidades na contratação de obras para rodovia estadual em Cruzeiro do Sul. Fátima Uchoa.
10: Com a decisão, o ex-governador se tornou réu em mais uma ação penal. A Corte Especial já o havia condenado a 25 anos e 9 meses de reclusão, a maior pena já aplicada pelo STJ em uma ação penal originária. Segundo o Ministério Público Federal, no início do primeiro mandato no governo do Acre, em 2020, o então governador Gladson Cameli teria articulado esquema para frustrar o caráter competitivo da licitação para obras de duplicação da AC 405, direcionando o contrato para construção
3: Agricultura Colorado, empresa ligada à família dele. A acusação também aponta suposto superfaturamento no contrato. A relatora na Corte Especial é a ministra Nancy Andrighi.
5: Moradores da Ilha do Marajó, no Pará, buscam atendimento no mutirão da Justiça do Trabalho.
6: O mutirão é uma parceria com o Conselho Nacional de Justiça. Luma Soares.
8: Os atendimentos começaram cedo em Portel, na Ilha do Marajó. Centenas de pessoas enfrentaram filas na madrugada para garantir serviços como orientações trabalhistas, emissão de documentos, previdência e atendimento de saúde. Os atendimentos vão até sexta-feira, dia 22, das 8 da manhã às 6 da tarde.
24: O Tribunal Superior Eleitoral realizou a confirmação do teste público da urna.
25: Os investigadores validaram as correções e aprimoramentos nos sistemas eleitorais. Fábio Ruas.
26: O teste de confirmação foi realizado entre os dias 13 e 15 de maio. Os testes comprovaram mais uma vez a segurança do sistema eleitoral brasileiro. Ficou constatado que nenhum dos quatro achados do teste da urna, realizado no final do ano passado, fragilizou o sigilo e a integridade do voto, que são os pilares do processo eleitoral do país.
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27: Uma boa noite.
28: E até amanhã.
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1: Eu sou Paula Groba.
2: E eu sou Ricardo Nakaoka.
1: E estes são os destaques de hoje do Jornal do Senado, que começa agora.
2: 5 estados são premiados no Senado por avanço na alfabetização infantil.
1: Presidente do Banco Central participa de audiência com senadores para prestação de contas e esclarecimentos sobre o Banco Master.
2: Senado debate criação do Estatuto da Poupança para proteger famílias endividadas.
1: Boa noite.
2: Boa noite.
1: Aprender a ler e escrever na idade certa pode definir todo o futuro escolar de uma criança. E alguns estados brasileiros têm conseguido avançar nesse desafio.
2: Hoje, o Senado homenageou 5 governadores que se destacaram pelos resultados na alfabetização de crianças de até 8 anos, reconhecendo políticas públicas que melhoraram o desempenho dos alunos nos primeiros anos da educação básica. Os detalhes na reportagem de Rodrigo Rezende.
3: O reconhecimento é feito a partir de critérios técnicos que levam em conta 4 eixos de avaliação: resultados de alfabetização, equidade, formação de professores e regime de colaboração. O senador Cid Gomes, do PSB do Ceará, que propôs a iniciativa e presidiu a homenagem, afirmou que a premiação é um incentivo para que mais governantes invistam em educação.
4: Hoje, consolidamos a tradição que iniciamos em 2025. Confirmamos o compromisso desta casa com a educação, com a democracia e com a superação das desigualdades. Deixamos claro que os esforços dos governantes que lutam por uma educação de qualidade não passarão desapercebidos.
3: Juliano Manzeppi, representante do governador de Mato Grosso, Otaviano Pivetta, afirmou que o prêmio é resultado de um trabalho coletivo.
5: Esse prêmio não é apenas do governo. Nós dedicamos ele também a todos os gestores, professores, diretores de escolas, prefeitos municipais e toda a classe educadora.
3: Erivonaldo Alves, secretário de Educação da Paraíba, representante do governador Lucas Ribeiro, ressaltou que a alfabetização na idade certa abre diversas portas durante a vida.
6: Em nome de cada aluno paraibano, de 6 a 7 anos de idade, que descobre o mundo através da leitura. Alfabetizar não é apenas um favor, é um direito que todas as crianças têm.
3: O governador do Piauí, Rafael Fonteles, saudou a parceria entre os entes federados na conquista de bons números de alfabetização no estado.
7: Sabemos que essa é uma política executada pelos municípios diretamente, mas pode e deve ser apoiada pelos estados e pelo governo federal.
3: O governador do Ceará, Eumano de Freitas, ressaltou a longevidade das políticas educacionais no estado.
8: É também motivo de orgulho fazer parte de um projeto educacional que se tornou referência nacional e que foi construído com visão de longo prazo, compromisso público e continuidade administrativa.
3: O Comitê Técnico da Comenda conta com representantes do Ministério da Educação, do INEP, do Unicef e de instituições ligadas à educação, caso da Fundação Roberto Marinho, Fundação Leman, Associação Bem Comum e o Instituto Natura.
1: O senador Marcelo Castro, do MDB do Piauí, cobrou uma decisão definitiva do Supremo Tribunal Federal sobre a divisão dos royalties do petróleo. Hoje, a maior parte desses recursos fica concentrada em 3 estados produtores: Rio de Janeiro, São Paulo e Espírito Santo.
2: Em 2012, o Congresso aprovou novas regras para ampliar a participação dos estados não produtores, mas a lei acabou suspensa pelo STF em 2013. Neste mês, o julgamento foi retomado, mas voltou a ser interrompido após pedido de vista do ministro Flávio Dino.
9: 86% ficam no Rio de Janeiro, 4,4% no Espírito Santo, 0,6% em São Paulo. Somando tudo, 94% dos royalties do petróleo do Brasil ficam em 3 estados, especialmente em um único estado do Brasil.
1: E outra decisão recente do Supremo Tribunal Federal teve impacto direto nas relações de trabalho e nos direitos das mulheres.
2: O STF considerou constitucional a lei aprovada pelo Senado em 2023, que prevê medidas para promover a igualdade salarial entre homens e mulheres nas empresas. A norma vinha sendo questionada por entidades empresariais e trabalhistas. A reportagem é de Raíssa Abreu.
10: A iniciativa do governo, aprovada pelo Senado em junho de 2023, obriga empresas a divulgarem periodicamente salários e critérios de remuneração de seus funcionários e a adotarem medidas para corresponder correção de desigualdades entre salários de homens e mulheres na mesma função. O ministro Alexandre de Moraes considerou que a lei cumpre o objetivo de promover a transparência e enfrentar a desigualdade. Para a relatora da proposta no Senado, a senadora Tereza Leitão, do PT de Pernambuco, ainda há muito por fazer.
11: Eu acho que o primeiro ponto a ser feito é essa radiografia da situação, porque existe já a disparidade e quando você dá o corte racial, ela aumenta, como também cortes regionais, cortes territoriais. Então, esse mapa, a gente precisa se valer dele para poder fazer as políticas de reparação, de superação dessa realidade.
10: Mulheres recebem, em média, 21% a menos que os homens. Quando o recorte é racial, a diferença salarial entre homens brancos e mulheres negras é de 53%.
1: Audiência com o presidente do Banco Central, renegociação de dívidas rurais e propostas para garantir a gratuidade do PIX movimentam a agenda das comissões do Senado nesta semana.
2: Projetos sobre protocolo antirracista e militarização de escolas também estão entre os destaques. Repórter Marcela Diniz.
12: Na terça, a Comissão de Assuntos Econômicos ouve o presidente do Banco Central, Gabriel Galípolo, entre outros assuntos, sobre a fraude do Banco Master e as providências do BC com relação ao BRB, Banco de Brasília. O colegiado também pode votar a utilização do Fundo Social do Pré-Sal para a renegociação de dívidas de produtores rurais. Para o presidente do colegiado, senador Renan Calheiros, do MDB de Alagoas, a crise é grave e demanda solução urgente.
13: Problemas climáticos com problemas macroeconômicos, guerras, câmbio baixo, mercado reduzido, juros altíssimos, as suas garantias foram comidas pela remuneração desses juros absurdos.
12: Também na terça, a Comissão de Educação analisa o protocolo antirracismo, misoginia e demais preconceitos nas escolas. Na quarta, a Comissão de Constituição e Justiça poderá votar a PEC que amplia a autonomia do Banco Central e garante gratuidade do PIX. E na quinta, tem debate na Comissão de Educação sobre militarização de escolas públicas. O pedido de audiência cita agressões, punições desmedidas e outras violações em ambiente escolar.
1: Já no plenário, senadores devem votar nesta semana o projeto de lei complementar que garante a manutenção de incentivos de tributos federais a pessoas jurídicas sem fins lucrativos, independentemente de sua qualificação.
2: A pauta de votações desta semana também inclui indicações para a representação do Brasil no exterior e para o Conselho Nacional de Justiça, aumento de prazo para contestar a autoria de crimes praticados no ambiente doméstico e ainda a criação da Política Nacional para Estudantes com Altas Habilidades ou Superdotação.
1: Guardar dinheiro no fim do mês ainda é um desafio para milhões de brasileiros endividados. Para estimular a criação de reservas financeiras e reduzir o superendividamento, um projeto em análise no Senado cria o chamado Estatuto da Poupança.
2: A proposta prevê mudanças no FGTS, incentivos ao hábito de poupar e novas regras para contratos de crédito. Os detalhes com a repórter Patrícia Oliveira.
14: A proposta do senador Confúcio Moura, do MDB de Rondônia, cria uma política de orientação para o consumo consciente, por meio de educação financeira, além de incentivos à poupança. Entre as medidas está a criação de prêmios para trabalhadores com saldo no FGTS e para bons pagadores. O projeto também prevê o direito ao arrependimento, com um prazo para reflexão de quem solicitar um empréstimo bancário antes que seja finalizado. Confúcio Moura destaca que facilidades como compras pela internet estimulam o consumo desnecessário por impulso e o endividamento pode levar a decisões arriscadas, como apostas online ou empréstimo consignado.
15: O crédito, que deveria funcionar como apoio momentâneo, passou a ocupar o espaço da renda. Virou ponte para atravessar o mês. Virou instrumento de sobrevivência.
14: O projeto ainda proíbe o aumento automático do limite do cartão ou do cheque especial. E as faturas deverão informar o valor total dos financiamentos em reais.
2: Com edição de Paula Groba e trabalhos técnicos de João Lira, o Jornal do Senado fica por aqui. Acompanhe agora as notícias da Câmara dos Deputados. Boa noite.
1: Boa noite e até amanhã.

0: avança a proposta que cria a política de proteção às pessoas com ostomia.
1: Câmara analisa projeto que regulamenta a atuação do síndico profissional.
0: Deputados debatem obrigação do SUS aceitar exame em clínica privada.
1: Boa noite. Plenário pode votar projeto que obriga o SUS a aceitar exames feitos em clínicas privadas. Entenda na reportagem de Antônio Vital.
2: Ganhou o regime de urgência e pode ser votado a qualquer momento no plenário da Câmara, projeto que obriga o Sistema Único de Saúde, o SUS, a aceitar exames realizados em clínicas privadas. A justificativa é que isso poderia acelerar o tratamento de pacientes que enfrentam filas e demora na realização de exames no sistema de saúde público. A proposta condiciona a aceitação dos exames privados aos prazos de validade e padrões de qualidade a serem definidos pelo Ministério da Saúde. Com regime de urgência, o projeto pode ser votado diretamente no plenário da Câmara, sem passar pela análise das comissões permanentes da Casa. Mas a votação da urgência provocou debate no plenário. Deputados aliados ao governo criticaram a proposta, com o argumento de que os médicos do SUS hoje não são impedidos de aceitar esses exames e que, se o projeto virar lei, pode beneficiar pacientes que têm condições de pagar. Foi o que disse o deputado Jorge Sola, do PT da Bahia.
3: Não existe nenhuma barreira para que exames feitos na rede privada sejam utilizados pelo SUS. O que existe são critérios da qualidade dos exames que são realizados, serem confiáveis ou não. Esse projeto vai oficializar problemas graves, onde muitas vezes um paciente passa na frente de uma fila existente porque ele tem condição de pagar os procedimentos diagnósticos.
2: O autor do projeto, o deputado Nicolas Ferreira, do PL de Minas Gerais, diz que o uso de exames feitos em clínicas privadas poderia resolver o problema das filas e atrasos no atendimento da rede pública.
4: Quero dizer bem claro que isso é um projeto técnico, um projeto que vem de uma demanda de pessoas reais que precisam de agilidade, tempo e recurso, que serão ali realmente beneficiados, porque ele pode fazer o exame privado e já chegar com o SUS com esse exame para poder ajudar no atendimento. Então, realmente a união tanto do SUS quanto da rede privada para poder melhorar a saúde no nosso país.
2: Ainda não há data para votação no plenário da Câmara do projeto que obriga o Sistema Único de Saúde a aceitar exames realizados em clínicas privadas. Da Rádio Câmara de Brasília, Antônio Vital.
5: Votação.
0: Câmara aprova projeto que garante acesso à reprodução assistida para mulheres em tratamento de câncer. A repórter Sofia Peçanha nos conta como deve funcionar.
6: A Câmara dos Deputados aprovou o projeto que estabelece a Política Nacional de Atenção Integral em Reprodução Humana Assistida. Apresentada pela deputada Isa Arruda, do MDB de Pernambuco, a proposta garante o acesso a serviços de reprodução assistida a mulheres em tratamento de câncer que possa afetar a sua fertilidade ou com diagnóstico de endometriose. Segundo a relatora na Comissão de Saúde, a deputada Jandira Fegali, do PSDB do Rio de Janeiro, a medida é necessária para garantir que a política, hoje baseada em portarias do Ministério da Saúde, tenha perenidade e aplicação uniforme em todo o país, oferecendo atendimento seguro a todas as pacientes.
7: A colaboração entre diferentes esferas é fundamental para assegurar a qualidade e a uniformidade dos serviços prestados, já que a governança colaborativa melhora os resultados de políticas públicas complexas como as da saúde.
6: O projeto prevê que o Sistema Único de Saúde, o SUS, assegura o acesso a serviços de reprodução assistida em todas as unidades federativas. Porém, quando a rede do SUS for insuficiente, o poder público poderá recorrer a serviços privados filantrópicos ou sem fins lucrativos. Além disso, o texto garante o acesso ao congelamento de óvulos e a outros serviços de reprodução assistida para mulheres que passam por tratamento de câncer, protegendo o direito à maternidade e à preservação da fertilidade antes de procedimentos que possam prejudicá-la, como afirma a deputada Jandira Fegali.
7: Dessa forma, a possibilidade de preservar a fertilidade oferece uma perspectiva positiva e um ganho significativo na qualidade de vida para as pacientes oncológicas, o que reduz o impacto psicológico associado à perda da capacidade de ter filhos biologicamente.
6: Quando a proposta estiver valendo como lei, todos os procedimentos de reprodução assistida deverão constar da tabela de procedimentos do SUS, garantindo financiamento adequado e acesso integral aos serviços. O projeto que garante acesso à reprodução assistida para mulheres em tratamento de câncer segue para análise do Senado. Da Rádio Câmara de Brasília, Sofia Peçanha.
5: Saúde.
1: Pessoas que passaram por um procedimento cirúrgico chamado ostomia são o foco de um projeto que está sendo examinado na Câmara. O repórter José Carlos Oliveira tem os detalhes.
8: avança na Câmara dos Deputados a proposta de criação da Política Nacional de Proteção às Pessoas com Ostomia, ou seja, aqueles pacientes que passaram por cirurgia para fazer uma abertura de ligação direta entre um órgão interno e o exterior do corpo. A intenção é garantir direitos, inclusão social e assistência integral a essas pessoas. A proposta do deputado Clodoaldo Magalhães, do PV de Pernambuco, já havia sido alterada na Comissão de Defesa dos Direitos das Pessoas com Deficiência. O texto ganhou ainda mais abrangência após aprovação na Comissão de Trabalho, com relatoria da deputada Flávia Moraes, de Goiás.
9: A gente busca justamente abranger aos outros tipos de ostomia, então a gente trata da ostomia, tanto pode ser na traqueia, quanto pode ser no intestino, e também da situação daquela ostomia provisória, que é temporária, aquela que vai ficar por um tempo e depois ela fecha, e aquela que é constante, permanente, né? Então tudo isso requer cuidado diferenciado, e a gente fez então esse detalhamento, e com isso a gente vai ter aí um marco legal importante em relação ao paciente ostomizado.
8: Entre os benefícios previstos estão distribuição gratuita e regular de equipamentos e materiais de ostomia pelo SUS, isenção de impostos sobre produtos e acessórios específicos para a ostomia, centros de referência especializados com atendimento multidisciplinar em todo o país, programas de reabilitação física e reinserção social e laboral, adaptação de banheiros públicos e campanhas de conscientização e educação. O texto ainda protege o paciente de demissão desde a indicação médica para a cirurgia até 12 meses após o retorno ao trabalho. Flávia Moraes comentou a importância da política nacional.
9: Projeto muito relevante, com certeza ele vai trazer uma dignidade, uma qualidade de vida muito diferente para esse paciente, que muitas vezes

0: combate a endemias. O deputado afirma que o texto garante justiça e valorização aos trabalhadores.
1: O que que é esse projeto? Vai trazer a segurança jurídica, vai trazer uma segurança para todos os agentes comunitários de saúde, uma aposentadoria especial. Os homens com 52 anos e as mulheres com 50 anos. Os agentes comunitários de saúde, eles trabalham no dia a dia, caminhando nas ruas, com poeira, com lama, com sol quente. Então, é necessário e é importante regulamentar aposentadoria especial dos agentes comunitários de saúde.
2: Charles Fernandes lembra que os agentes comunitários de saúde e de combate a endemias prestam a primeira assistência às famílias, exercendo papel essencial na atenção básica ao acompanhar de perto a realidade dos bairros, das comunidades rurais e do interior do país.
3: Comissões.
0: É cada vez mais comum que condomínios tenham como síndico alguém que não mora no local. Por isso, a Câmara está examinando uma proposta que regulamenta a atividade do síndico profissional. A reportagem é de Luiz Cláudio Canuto.
4: Projeto aprovado na Comissão de Trabalho regulamenta a profissão de síndico profissional. O autor da proposta, deputado Paulo Alexandre Barbosa, lembra que o Código Civil de 2002 estabelece que a Assembleia do Condomínio pode escolher síndico que não more no condomínio para exercer a administração, o que possibilitou o surgimento do síndico profissional, uma alternativa cada vez mais comum nos condomínios brasileiros. Há, inclusive, empresas condominiais. Na opinião do deputado, isso mostra busca por mais profissionalismo na gestão condominial, além de resolver o problema de muitos condomínios onde ninguém quer assumir a função. O projeto foi apresentado para regulamentar a figura do síndico profissional no ordenamento jurídico brasileiro e estabelecer regras de contratação, atribuições e responsabilidades, e também prevenir conflitos, dando maior segurança jurídica para todos. O relator da proposta na comissão foi o deputado Léo Prates, da Bahia. Ele modificou o texto original, que previa como pré-requisito para o síndico profissional ter completado o ensino médio. Pela nova versão, a formação exigida é de tecnólogo em gestão de condomínio ou graduação em administração ou direito, além de inscrições nos conselhos regionais de administração ou na OAB.
5: Surgiu a necessidade do Congresso Nacional regular essa atividade. Esse projeto, logicamente, nos interessou, porque é um bom debate, e nós conseguimos a aprovação, graças a Deus, unânime, na criação da profissão de síndico profissional, protegendo a sociedade, porque a gente acha que tem que ter uma qualificação para se exercer, já que não é uma atividade tão simples. Ele tem que cuidar de terceirização de mão de obra, ele tem que cuidar de obras de engenharia, uma série de atividades que são atinentes à vida condominial. Então, nós aceitamos a profissão, por exemplo, de técnico em administração, que é nível médio, mas é o mínimo que a gente pode exigir de uma pessoa que vai cuidar de tantas vidas. Então, a gente acha que o projeto saiu redondo, agora ele segue a tramitação na Câmara, e eu acho que ele com certeza vai ter um fim, porque é necessário regular essa profissão que já é exercida por uma série de pessoas.
4: O projeto que regulamenta a profissão de síndico profissional já está na Comissão de Constituição e Justiça. Da Rádio Câmara de Brasília, Luiz Cláudio Canuto.
0: Democracia não é só voto, mas sem voto não há democracia. Há 94 anos, em 24 de fevereiro de 1932, as mulheres brasileiras finalmente conquistaram o direito de eleger seus representantes e de serem eleitas. Tornaram-se assim sujeitas plenas de direitos políticos em âmbito nacional. Um passo decisivo na consolidação da cidadania feminina. Democracia só é plena com participação feminina nos espaços de decisão. 24 de fevereiro, dia da conquista do voto feminino no Brasil.
3: Segurança Pública.
2: Os deputados aprovaram participação social na elaboração de políticas no plano para enfrentar violência contra a mulher. Acompanhe na reportagem de Júlia Lopes.
6: A Câmara dos Deputados aprovou o projeto que assegura a participação de instituições da sociedade civil na elaboração das políticas de segurança previstas no Plano Nacional de Prevenção e Enfrentamento à Violência contra a Mulher. O projeto muda a Política Nacional de Segurança Pública e Defesa Nacional, que tem entre seus instrumentos o Plano de Enfrentamento à Violência contra a Mulher. A proposta do deputado Marangoni prevê que a participação da sociedade civil no plano tenha caráter opinativo e seja voltada principalmente à rede de atendimento à mulher. Entre as diretrizes do plano estão a proteção da família, o atendimento humanizado, a não revitimização da mulher, além da assistência às vítimas e seus familiares e o incentivo

0: a denúncia. Para a relatora da proposta na Comissão de Defesa dos Direitos da Mulher, deputada Laura Carneiro, do PSD do Rio de Janeiro, a medida fortalece o combate à violência contra a mulher.
1: À disposição do Estado, nas suas três esferas, favorecer a atuação pela defesa da vida da mulher, com auxílio opinativo das instituições da sociedade civil, que dispõe de conhecimento e atuação sobre o tema, e estou convencida, portanto, que promoveremos avanços concretos na incorporação do olhar e da experiência da sociedade civil num problema da violência contra a mulher.
0: Atualmente, o Brasil conta com diversas ONGs que atuam na defesa dos direitos das mulheres, na promoção da igualdade de gênero e no enfrentamento à violência. Aprovado pelas comissões, o projeto amplia a participação da sociedade no Plano Nacional de Prevenção e Enfrentamento à Violência contra a Mulher, poderá seguir diretamente para o Senado, sem necessidade de votação pelo plenário. Da Rádio Câmara de Brasília, Júlia Lopes.
2: Política. O Conselho de Ética da Câmara dos Deputados aprovou a suspensão de parlamentares envolvidos na ocupação da mesa diretora ocorrida em agosto de 2025. Para Chico Alencar, do PSOL do Rio de Janeiro, a medida é importante para a preservação do decoro e da democracia.
3: Chico Alencar destaca que o placar de 15 votos favoráveis e 4 contrários reflete o entendimento do colegiado sobre a gravidade da obstrução dos trabalhos da Câmara. O deputado também critica a posição de operadores do direito que apoiam atos contra o Estado Democrático.
2: Justiça. Boletins de ocorrência poderão ter o mesmo modelo em todo o país. A ideia é garantir que as informações importantes estejam no documento e facilitar a comparação dos registros de crimes entre os estados. A reportagem é de Maria Neves.
4: A Comissão de Segurança Pública da Câmara dos Deputados aprovou o projeto que exige a utilização de boletins de ocorrência padronizados por todos os integrantes do Sistema Único de Segurança Pública. Atualmente, cada estado adota um modelo próprio de coleta de dados sobre crimes. A proposta do deputado Eduardo Veloso, do Acre, determina ainda que os dados dos boletins de ocorrência sejam incluídos no Sistema Nacional de Informações de Segurança Pública, prisionais, de rastreabilidade de armas e munições, de material genético, de digitais e de drogas. De acordo com Eduardo Veloso, a padronização dos boletins de ocorrência vai possibilitar a uniformidade dos registros e garantir que todas as informações relevantes sejam coletadas. O parlamentar ainda defende que a centralização dos dados no Sistema Nacional de Informações de Segurança Pública vai permitir a análise mais detalhada das ocorrências, o que facilita a identificação de padrões e tendências de criminalidade. Com isso, ele acredita que será mais fácil, inclusive, combater o crime.
5: Essa proposta vai facilitar, padronizar e agilizar a ocorrência em si, fazendo com que a gente tenha também uma resposta mais rápida para o cidadão, vai fazer com que a polícia seja mais efetiva e vai fazer com que aqueles criminosos sejam capturados mais rápido, né? Porque hoje a gente tem uma dificuldade, principalmente nesses pequenos furtos, de uma interligação dos sistemas. E isso aqui vai fazer com qualquer que seja o tipo de ocorrência, essa ligação. Então, eu acredito muito nessa proposta.
4: Ao defender a proposta, o relator, deputado delegado Fábio Costa, do PP de Alagoas, também sustentou que a padronização e a integração dos dados vai facilitar a cooperação entre as forças de segurança e melhorar o combate à criminalidade. Para o parlamentar, a uniformização dos registros vai resultar em dados mais completos, consistentes e comparáveis entre os estados, o que melhora a qualidade das análises. Na opinião de delegado Fábio Costa, esses avanços vão abrir espaço para novas ferramentas de inteligência, estatística e monitoramento. Ele afirma ainda que, com isso, a administração pública poderá tomar decisões mais eficazes. O projeto que padroniza os boletins de ocorrência em todos os estados do país ainda será analisado pela Comissão de Constituição e Justiça. Da Rádio Câmara de Brasília, Maria Neves.
2: Turismo.
3: A Câmara aprovou o projeto que cria a rota turística religiosa do Cariri, interligando os municípios cearenses de Juazeiro do Norte, Crato, Barbalha e Santana do Cariri. Autor da matéria, Yuri do Paredão, do MDB, afirma que a intenção é valorizar o patrimônio cultural e histórico da região.
6: Essa conquista fortalece a fé, valoriza a cultura do nosso povo e gera mais emprego, renda e oportunidades para a nossa região. O Cariri ganha ainda mais reconhecimento nacional como um dos maiores patrimônios religiosos e culturais do Brasil. Seguimos trabalhando com compromisso para levar mais desenvolvimento ao Cariri e a todo o Ceará.
2: O texto prevê que o governo federal poderá cooperar com o estado e os municípios para melhorar a infraestrutura e o atendimento aos romeiros que visitam os monumentos da fé. Yuri do Paredão acredita que o reconhecimento oficial vai atrair mais investimentos para o turismo religioso no Ceará.
3: Termina agora o Jornal Câmara dos Deputados com trabalhos técnicos de Everson Urani e apresentação de Val Monteiro e Márcio Aquilissardi. Uma boa noite para você.
2: Você fica com as notícias do Tribunal de Contas da União. Boa noite.
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8: O Tribunal de Contas da União fez auditoria para avaliar o uso dos recursos federais destinados à Previdência Social em 2025. Neste ano, o programa deve movimentar cerca de R$1,3 trilhão. A Previdência é uma das maiores políticas públicas do país e garante aposentadorias, pensões e outros benefícios a milhões de brasileiros. A fiscalização analisou se os recursos estão sendo aplicados de forma eficiente e se contribuem para ampliar a proteção social e reduzir desigualdades. O TCU identificou que há espaço para melhorar a relação entre planejamento, monitoramento e execução das ações. Segundo a auditoria, o desafio é fazer com que o planejamento reflita com mais precisão os gastos e os resultados esperados. O tribunal fez recomendações para aprimorar a gestão e fortalecer a política. 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
1: Boa noite.

É preciso pensar um pouco nas pessoas que ainda vêm, nas crianças. A gente tem que arrumar um jeito de deixar para eles um lugar melhor, para os nossos filhos e para os filhos de nossos filhos. Pense bem.

0: Já. 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
1: Luas FM informa a hora certa.
2: 8:46.
3: Boa noite.